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5: 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Já estamos de volta ao Brasil agora com Jean Giovanni, o grande amor da minha vida.

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0: Tudo que é o quê? Tudo que é bom, tudo que é maravilhoso, tudo que se passa rápido é maravilhoso. É por isso que eu digo sempre, aproveite a sua vida. Viva o agora, viva o presente. E vamos curtir essa programação. Mas desejo a você, meu muito obrigado, um enorme carinho pela sua atenção, pela sua participação e até a nossa próxima edição. Até lá, Brasil!
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5: Meus amigos queridos, eu sou o Diego Valadares. Estamos chegando mais uma vez com o nosso programaço Mundo Sertanejo. Muita música, muita alegria no seu rádio a partir de agora, viu? Fiquem ligados, não mude de rádio, não mude de estação. Fiquem com o Diego Valadares aí e o programaço Mundo Sertanejo. Este programa que é meu, é seu, é nosso, já está no ar. Um abraço a todos vocês, diretores, programadores, locutores, todos que compõem essas equipes que fazem o nosso sucesso pelo Brasil inteiro. Nossas rádios parceiras afiliadas à nossa central de produção, Rádio Estúdio Brasil, de Brasília pro Brasil e pro mundo. E olha quem canta bonito abrindo o programa, são eles, Diego e Vitor Hugo. Tubarões.

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1: Muito bem, vamos em frente. Mundo Sertanejo está no ar. Um abraço pro meu querido amigo Wilson Fernandes Rodrigues, Rádio Brasil Sertaneja FM. Nosso programa às 6 horas da manhã em Petrolina, no Pernambuco. Ô, meu querido amigo Wilson, obrigado pelo carinho aí, viu? O Wilson me disse, me confidenciou que a música Loirinha da Minissaia Branca é o sucesso na cidade, nos carros de sons, nas baladas, na rádio. Isso é bom demais. Muito obrigado, meu querido amigo. E a nossa Socorro Barros, viu, Wilson? Ouvinte aí do nosso programa e tá cuidando do fã-clube do Diego Valadares. Um beijo para vocês, amigos aí de Petrolina, ouvintes da Rádio Brasil Sertaneja. 6 horas da manhã, estamos no ar com muito sucesso. E vamos até Orocó também, que nós temos a Rádio Brígida FM, a Luísa Campos, todos da equipe, nosso abraço carinhoso. Orocó, Pernambuco também. Nós estamos no ar aí com audiência muito grande. O Estadão do Pernambuco ouve Mundo Sertanejo com Diego Valadares. Aí vocês adicionam no Instagram, Diego Valadares Oficial. Diego Valadares Oficial no Instagram. Muitos vídeos, clipes, muito conteúdo bacana, viu? Simone Mendes canta Saudade Proibida.

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1: Muito bem, Mundo Sertanejo está no ar. Um abraço a todos vocês, amigos de Itapetininga, São Paulo, ligados na Rádio Interativa FM para toda a região. 10 horas da manhã, estamos no ar com muito sucesso. E olha quem está chegando para cantar. Ele que está presente no Mundo Sertanejo para toda a nossa rede de rádio afiliadas aqui da Central de Produção Rádio Estúdio Brasil, Rafael Silva, de Brasília para o Brasil inteiro, meu amigo. Canta, composição do Adelson Moura, Espelho Quebrado. Canta, Rafael Silva, no Mundo Sertanejo.
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11: Muito bem, já estamos de volta. Mundo Sertanejo está no ar. Vamos até São Félix de Minas. Minas Gerais, Rádio Terra FM. Nós temos aí uma audiência muito grande todos os dias, de segunda a sexta, às 17 horas. E a reprise, né, de um compacto especial de toda semana no sábado, de 5 às 9 da manhã. Ô, Vander Sá, um abraço a você, todos da equipe da nossa Terra FM, São Félix de Minas Gerais, para toda a região. Audiência fantástica. Vamos até São João do Paraíso, a Marius Ferreira, a Neilza, todos da equipe da Rádio Paraíso FM, 6 horas da manhã, estamos no ar. Muito obrigado, viu, a todos vocês da região de São João do Paraíso, Minas Gerais. Francisco Badaró, aê, Cristiano Mendes, Amanda, todos da equipe da Torre FM, minha querida Cida Santos, cuidando aí do fã-clube do Diego Valadares, muito obrigado pelo carinho, viu? Salinas, Nova Matrona, Novo Horizonte, todo mundo ligado na Rádio Cultura FM, ô, Valmir Labuchar, todos da equipe, Simone Rosa, não, Solange Rosa, né? Irmã da Simone Rosa, cuidando do fã-clube do Diego Valadares aí, em toda a região. Muito obrigado pelo carinho, viu? 5 horas da manhã, nós estamos no ar aí pela rádio Super 95 FM de Coromandel. Temos como diretor-presidente meu amigo Cleiton Aguiar, nosso diretor artístico de programação, o meu querido amigo Marciano Tolentino, todos os locutores, todos da equipe, nosso abraço carinhoso. Vamos até Montes Claros, Minas Gerais, onde nós temos a rádio que exibe nosso programa aí com muito sucesso. Muito obrigado a todos pelo carinho, pela parceria. Rádio Educadora FM, às 22 horas estamos no ar. Um abraço, família Santos, ô, seu Paulo Sérgio, sua esposa, toda a família ligados aí, todos ligados, né? Família Santos, minha querida a Regiane Rodrigues, com a família, com os amigos, todo mundo ligado, nosso fã-clube aí de Montes Claros, meu querido amigo cantor Léo Souza, ô Léo Souza, rapaz, fazendo muito sucesso por aí, né? Também divulgando, cantando as músicas do Diego Valadares nos shows. Um abraço a todos vocês, muito obrigado, viu? O Estadão de Minas Gerais ouve nosso programa. Vamos em frente. Chicote de Luxo e Diego Valadares cantam juntos, Cabra Danado.

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2: Olha aí, essa música fez muito sucesso aí no meu CD de 2006 e voltou o ano passado, né, com a minha participação no DVD do Chicote de Luxo, que já há milhões de acesso aí nas redes sociais. Muito obrigado, viu, Chicote de Luxo, pelo convite. E é sucesso. E também o cantor Ovelha, sucesso nacional, gravou agora também o Cabra Danado. E daqui a pouco vou receber aqui o cantor e compositor Van Santos, que é de Vanderlei, Bahia, para o Brasil inteiro. Lá em Vanderlei nós temos a Rádio Vanderlei FM, que exibe o nosso programa. Um abraço ao Lenaldo Oliveira, doutor Luciano, todos da equipe. Um abraço aí a toda a família, os amigos de infância, os amigos do cantor Van Santos, aí de Vanderlei, Bahia. Um abraço a todos, viu? Agora quem canta no mundo sertanejo pro Brasil inteiro, Joguei Pedra na Janela. Canta, Paulo Terra!

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1: Maravilha, maravilha, Mundo Sertanejo está no ar. Um abraço a todos vocês aí de Guarulhos, São Paulo, ligados na Rádio Itariri FM. Um abraço a todos vocês de Guarulhos, São Paulo, Rádio Itariri FM. A nossa, minha querida amiga Irene aí de Guarulhos, que ouve nosso programa, cuidando do fã-clube do Diego Valadares. Nós ouvimos aí, Paulo Terra cantou Joguei Pedra na Janela, que é de São Paulo pro Brasil inteiro. Um abraço a todos vocês, viu? Jorge e Matheus cantam com a participação de Henrique Juliano, Chonei.

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9: Muito bem, meus amigos, estamos de volta. Mundo Sertanejo está no ar. Um abraço a todos vocês, radialistas do Brasil inteiro, que toca, exibe o nosso programa Mundo Sertanejo e toca também as músicas do Diego Valadares. Ô, meu amigo Carlos Hernani, todos da equipe na nossa Rádio Liberdade FM Caiapone, Estadão de Goiás. Estamos no ar às 5 horas da manhã com uma grande audiência. Valeu, Carlos Hernani, nosso diretor, todos os locutores, todos da equipe da Liberdade FM Caiapônia, Estadão de Goiás. Um abraço, meu grande amigo radialista aí da cidade, grande comunicador, meu querido amigo Rogério Bessa. Um abraço a todos vocês, viu? E agora vamos receber, conforme anunciamos antes, vamos receber o cantor Van Santos aqui para uma entrevista muito bacana. O Van Santos, que é da Bahia, Vanderlei Bahia, e está em Brasília há alguns anos, batalhando, buscando o seu sucesso, e sempre esteve presente no mundo sertanejo. E hoje ele está aqui para falar, para contar as novidades e cantar músicas novas. E aí, Van Santos, seja bem-vindo, meu amigo!
10: Meu amigo Diego Valadares, mais uma vez um prazer imenso estar aqui no seu programa Mundo Sertanejo.
9: Isso.
10: Tô aí com outras músicas novas, né?
9: Exatamente.
10: E que em breve está em todas as plataformas, que ainda não foi lançado.

0: passada, tu terminando de fazer a questão do registro, essas coisas, tudo direitinho pra poder lançar, né?
1: Sim.
0: Então agora, como já foi feito, eu já lancei ela agora, só que aí ainda não tá disponível nas plataformas, mas em breve, semana que vem diante, já vai estar disponível.
1: Que maravilha, Van Santos. Você é natural de Vanderlei, Bahia, onde nós temos a Rádio Vanderlei FM, que exibe o nosso programa lá com muito sucesso, né? De manhãzinha. E a sua família, os seus amigos, todos estão ligados lá, né, Van Santos?
0: Exatamente. E eu queria até aproveitar esse momento e mandar um abraço especial pro diretor lá da rádio, doutor Luciano Dória.
1: Doutor Luciano, Helenaldo Oliveira.
0: Helenaldo Oliveira, também um locutor, um gente boa, grande amigo, Helenaldo Oliveira, divulga também o seu trabalho. Vai lá, viu, Valadares?
1: Que maravilha.
0: Mundo Sertanejo.
1: Um abraço
0: Mundo Sertanejo lá na Vanderlei FM.
1: É, maravilha, Van Santos. Olha, o Brasil inteiro já conhece essa sua música, Foi Amor de Carnaval. É uma composição sua, né?
0: É, uma composição
1: bem gravada, bem cantada. E o Brasil já conhece, porque nós já vimos, a gente já vem tocando ela aqui há alguns meses, né? O povo gosta muito.
0: Exatamente. É uma música que eu fiz na época do Carnaval, né? Aproveitei o momento, né?
1: Exato.
0: E foi um momento assim
1: especial.
0: Especial de inspiração.
1: Isso. Vamos cantar então?
0: Vamos lá.
1: Van Santos no Mundo Sertanejo, Foi Amor de Carnaval.

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1: Muito bem, Mundo Sertanejo hoje recebendo mais uma vez aqui o cantor e compositor Van Santos, que cantou pra vocês e cantou pra nós, né? Foi Amor de Carnaval. Ô, Van, essa música bacana, bem dançante, né? Um clima alegre, né, Van?
2: É uma música que fala, é um forró, né? É uma música interessante essa letra aí, que é uma música, assim, real, né?

0: Certamente. Ô, Van Santos, hoje você já tem, em média, quantas músicas autorais?
1: Olha, eu tenho mais ou menos umas 90 músicas autoral.
0: Maravilha.
1: Só que não, elas não estão todas nas plataformas. Nas plataformas deve ter em média umas 50, 60 músicas.
0: Então pode...
1: Mas eu estou lançando aos poucos.
0: Então os nossos ouvintes podem buscar lá no Spotify
1: e
0: todas
1: e também,
0: as plataformas.
1: Todas as plataformas. E eu quero deixar também o Instagram aqui, que quem quiser seguir lá, o meu Instagram é vansantos.oficial.
0: Isso.
1: E quem quiser entrar em contato comigo direto pelo WhatsApp é 619-98330667.
0: Maravilha, Van Santos. Olha, você vai cantar agora essa música. Nós já tocamos ela aqui no Mundo Sertanejo, mas vamos agora cantar Eu Não Te Quero Mais. Daqui a pouco você vai reforçar e divulgar mais as suas redes sociais, seus contatos para shows, né? Cantores que queiram gravar suas canções, que tem muita canção boa, né? E essa também é de sua autoria, né? Eu Não Te Quero Mais.
1: Exatamente.
0: É uma canção romântica.
1: É uma canção romântica que fala de um relacionamento que não deu certo. E que vai e volta e aí agora, a gente vai lá e bota um ponto final.
0: Agora você não quer mais.
1: Eu não quero mais, não.
0: Então tá bom. Canta, Van Santos, Eu Não Te Quero Mais.

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1: Eu não te quero mais, cantou o bonito Van Santos. Van Santos, gostei do refrão dessa música. Canta um pedacinho dele ao vivo agora, uma capelinha para os nossos ouvintes. Quem sabe faz ao vivo, né? Já dizia o nosso querido amigo Faustão.
2: Vamos lá então, né?
1: Vai lá, ao vivo, uma capelinha ao vivo.
2: Só um pedacinho, um trechinho, né?
1: Isso.

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8: O Van Santos, divulga novamente as suas redes sociais, seus contatos, seus projetos, como é que estão aí os projetos aí para a sua carreira, para fechar o 2026 muito bem.
9: Olha, graças a Deus, essa época agora de São João, por exemplo, eu tive muitos eventos, né? Inclusive, a semana passada, eu fui fazer um evento lá em Mato Grosso, Barra do Gato.
8: Você sempre fazendo shows pelo Mato Grosso lá,
9: exatamente,
8: né?
9: Exatamente, tive uma agenda boa lá.
8: O lugarzinho quente, né, Van?
9: Lá o lugar é muito quente, o Mato Grosso.
8: Barra
9: só que
8: do Garça.
9: Barra do Garça, a gente estava lá, exatamente. Só que dessa vez, como é uma época ainda de festa junina, essa época de junho, julho, é mais tranquilo lá o clima. O clima lá estava até bom, não estava tão quente, né?
8: Exato. Já passamos muito por ali. Aragarça, Goiás. Atravessa o rio Araguaia, a ponte. Aí já cai no Barra do Garça, Mato Grosso.
9: Exatamente. É um encontro de dois rios e divide só a ponte, divide o Barra do Garça e o Aragarça.
8: Exatamente. Ô, Van Santos, mais uma vez aí, seus contatos nas redes sociais, telefone.
9: Olha, para quem quiser fazer contato direto comigo no WhatsApp é 619-9833-0667. Quiser fazer um evento, uma festa, um show ou falar sobre as músicas, é só entrar direto comigo no WhatsApp.
8: E nas redes sociais, no Instagram e nas demais, é vansantos.oficial.
9: No Instagram é vansantos.oficial. Tem também lá o Facebook, que é vansantos.549. Tem também o YouTube, eu tenho todas as plataformas musicais, Spotify.
8: Maravilha.
9: Todas as plataformas.
8: Maravilha, Van Santos. Meu irmão, obrigado por ter vindo aqui no Mundo Sertanejo, mas você vai lançar mais uma música quentinha, novinha e bonita, que é dançante também. Eu não vou te esperar.
9: Eu não vou te esperar, o Diego Valadares. É uma música romântica, um forrozinho, né?
8: Sim.
9: Mas é uma música muito...
8: Tem um ritmo gostoso.
9: É muito dançante, uma música alegre, uma música boa de ouvir, né?
8: Maravilha.
9: Interessante também. As minhas letras, na verdade, eu sou muito romântico nas músicas, né?
8: Exato.
9: Às vezes a pessoa pensa que você está passando um momento de relacionamento, mas não é, porque o meu jeito mesmo de compor. Eu componho algumas histórias minhas, história de alguns amigos, pessoas que têm história interessante. Eu pego aquelas histórias lá e já já vou fazendo as músicas.
8: Sua linha de composição.
9: Exatamente.
8: Já fez algumas pra mim também, né?
9: Exato.
8: Ô, Van Santos,
9: tem algumas
8: então,
9: histórias aí.
8: Canta pro Brasil inteiro ouvir. Eu não vou te esperar. Van Santos, muito obrigado por ter vindo aqui participar com a gente do Mundo Sertanejo, viu? Fica à vontade, vai tomar um cafezinho com a Adelson Moura, aquela água natural, e fica à vontade, tá, meu irmão?
9: Meu amigo Diego Valadares, mais uma vez, muito obrigado pelo espaço. Eu queria agradecer muito você, o Edelson Moura, a Zélia, pessoal do Estúdio Brasil, né?
8: E pela Central de Produção, Brasil.
9: Exato, pela oportunidade de me receber aqui muito bem, tá divulgando meu trabalho pelo Brasil inteiro. É um prazer imenso, eu te agradeço de coração. Você pode também sempre contar comigo aí, que se precisar.
8: Maravilha.
9: Nós estamos aí.
8: Estamos juntos, meu amigo. Um abraço pra você. Canta, Van Santos. Eu não vou te esperar no Mundo Sertanejo. Obrigado, meu irmão.
9: Valeu, meu irmão. Obrigado a você.

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1: Muito bem, estamos de volta depois dessa entrevista bacana com o cantor e compositor Ivan Santos. Segue ele lá nas redes sociais, viu? Adiciona no Instagram, Ivan Santos. Ponto oficial. Aí você descobre as outras também, né? Saulo Reis canta Singular. Boa.

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1: Muito bem, obrigado a todos vocês pelo carinho. Encerrando o programa de hoje, vamos cantar o novo sucesso aí, Diego Valadares e Pedro Paulo Matheus, Cantão, Taca Pinga Nela. Um abraço a todos, tchau Brasil.

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0: São 4:41, galera. 4:41. São 4:41. Bom dia pra você que tá ligadinho, você que tá curtindo aí o programa já. Um bom dia pra vocês dos sítios, das fazendas. Você, Niventurosa, aquele abraço. Um bom dia pra vaqueirama que estão aí no curral tirando aquele leite. Vocês das padarias, gente boa, um bom dia, bom dia pra todos vocês. Hoje tá aquela querendo garoar, mais um calorzinho comendo no centro. Tá ruim, mas tá bom, né, Corrinha? E, ó, ele ia parar aí na parede de trás de tu, aí na tua cabeça, Corrinha. Uma ranzinha aí, bota a bichinha aí no colo. Ah, aí na parede, tá vendo não? Ali, ó. Isso. Leva a bichinha pra criar, leva. Na gaiola não, Corrinha, tu é doida. Essa aí é a famosa perereca. Você já tem uma, né? Pra que duas? Corrita, corrita, tu se ajeita, corrinha, senão tua perereca entra na vara. Tu tira essa bicha que entra daí. São 4:42. Um bom dia pra você nos sítios, nas fazendas, vilas e agrovila. Aquele abraço. Um abraço, um bom dia pra família Noro, é claro. A Ilda já tá lá ligadinha, ligadinha, enrolado dos pés à cabeça. A Ilda não, essa é uma verdadeira ambulância. Ela disse, olha, macho velho, eu vou conversar com o Uriel quando ele se eleger vereador pra ele arrumar um emprego pra eu na ambulância, que essa aí gosta de hospital, viu? É de Serra Talhada, Recife, Garanhuns, Arco Verde, não para não, menina. Um bom dia pra tu, viu? Zé Cachimbo, esse nosso cego, deve estar enroscado aí debaixo do fogãozinho, né? Hoje ele descolou. Tá um calorzinho, tá gostoso, né? E vamos ver quem tá aí do outro lado. Alô, você do telefone, bom dia.
1: Bom dia, mala véia.
0: Ô, tô indicado, deixa eu dizer a você logo. Hoje eu vou pra Venturosa, viu?
1: Vai, me leva Corrinha.
0: Corrinha disse que vai conhecer você, mas ele só vai se você arrumar um serviço pra ela lá. Ela disse que quer pegar a frete em Venturosa agora.
1: Ah, Maria, aí só dá pra andar mais tu mesmo.
0: Essa quenga véia trabalha aqui, trabalha na prefeitura, trabalha na feira, nas quarta-feiras, ajudando ali o pessoal nas bancas, e ainda querendo pegar a frete em Venturosa, uma carniça dessa.
1: Mas dá certo.
0: Dá, né?
1: Dá.
0: Isso aí faz medo até olhar, já cai a unha do dedo do pé, imagina outra coisa.
1: É. Só se defender o que não presta mesmo, colorado machucou.
0: Só sendo das panelas.
1: Só sendo primo de Roberto Ribeiro, prima.
0: A do Urubu.
1: Olha, bota aí a canção Meu Pé de Mandacaru com Maximino Bezerra.
0: Sim, senhor, pode oferecer aí seu pé de mandacaru aí pra quem você quiser.
1: Vou oferecer a Zé Buxinha, Neném de Neco, Zé Dinani, Machinhozinho de Mesa, Cilindro de Meis, Zé da Solidade, meu parente, a Cadinha de Quino, a Pesqueirinha e a Marcelinho, meu irmão, toda a música e a todos os ouvintes, gente cara.
0: E o cheiro?
1: Machado nós chamamos ali, pegado na mão do outro.
0: E o cheiro pra Corrinha?
1: Corrinha também.
0: Certo. Falou, Tom, um abraço. Esse é Tom de Catom lá das Panelas, ligadinho. Um abraço pra todos vocês aí dessa região. Corrinha, tá faltando 15 para 5. Corrinha, vamos de música, Corrinha.

0: Ô, gente, que vaquejada desanimada é essa? Cadê Vavá Machado e Marculino? Eles estão aí? Bota os homens pra cantar.
1: Tamo sim, agora a gente só canta se Baixo Peroba tocar.

Bom dia, macho velho. Zé Irani, sítimo novo. Gostaria de ouvir uma toada com Bala Machado Marcolino, coque da Bahia, para Felicia, meu amigo Marcel, minha amiga Edi, Padre Zé Severino, Galego, Padre Dadá no Sítio Piranga, Padre Gonçalo, Tony Catone nas Panelas, Anecto Vialejo, e a meu amigo Vavá no Sítio Lagoa da Pedra, e a todos, até curtindo nessa rádio maravilhosa, Pedra FM, tenha um bom dia, macho velho.

0: 5 horas e 12 minutos, 5 e 12, gente boa. Bom dia pra Miriam na cidade de Venturoso. Está bom, né, Miriam? Hoje dá pro menino dar uma lambida, né, no picolé. Dá uma chupadinha de picolé. Hoje tá calor. Tá bom pra Miriam vender os picolé dela. Ela disse, macho véi, de segunda pra terça, eu não durmo, não. Eu digo, fui pegando frete, ela não, abestalhada, não tem feira de noite para pegar frete. Tem sim, de segunda pra terça tem. Ela disse, é ajeitando as coisas, quando é 3:30, 4 horas, eu já tô na porta com o negócio de fora. Disse, 5 horas por diante, os meninos fazem fila. Uns vêm comprar, outros vêm olhar, outros passam a mão e cheira e diz, quando eu arrumar dinheiro, eu venho. Tá certo, Miriam, é desse jeito mesmo. Ela vende aí sua banca de lanche, é só procurar aí na casa dela, viu? Eu não sei a casa dela onde é, mas Miriam é mais conhecida do que Nena Cajuína em Arco Verde. Eu não é, Corrinha? Você também não sabe de nada, Corrinha. Você quer ir pra Venturosa atrás de outras coisas, fazer outras coisas lá. Tenha vergonha. Já são 5:14. Olha o telefone chamando. Corrinha, Corrinha, cadê tudo? A bexiguenta já ia correndo. Ô mulher de corno da praga. Alô, você do telefone, bom dia.
1: Bom dia, Martinho.
0: Bom dia, e a música?
1: Ô Martinho, eu gostaria de ouvir. Não corre, corre da vida com o homem da ajuda aí.
0: Pode oferecer. Oferecer
1: a você.
0: Obrigado.
1: Ah, amigo. A todos os meus amigos que estiver ouvindo e a todos que estiver ouvindo.
0: Ah, pois tá certo, meu velho amigo. É Ivan aí no centro, ligadinho. E Miriam disse, pois é, mas velho, o bicho tá aqui no jeito, bem lisinho danado. Eu digo, e o cheiro? Disse, não, hoje é de leite, é bolo de leite, é gostoso demais, né? Um bolinho de leite. Ela perguntou, tu vai pra Venturosa? Eu digo, vou levar uma talhada pra tu. Pronto, leva uma fatia aí, viu? Lá para as 9 horas eu tô aí por a banca de Célia. Só enchendo e bebendo, né, Corrinha? Corrinha, se você não for, eu vou passar, eu vou trazer um pedaço de bolo para você, viu? Agora, se for muito pequeno, eu passo a mão só para você sentir o cheiro quando eu chegar. Certo? 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Um abraço pra você e pra toda a tua família. 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O cabo é macho demais, isso é de palavra. Se ele diz que vai, é porque ele vai. É igual Corrinha. Corrinha é de palavra também, viu? Se Corrinha tomar um dinheiro emprestado da pessoa e dizer que não paga, pode perdoar. É de palavra essa bichiguenta. Se o cabra não descontar na chibata, nos pinhaços dela, dando uma lapada nela pra ela pagar, ela não paga não. Ah, pois é, Zé Trocado é outro cabra bom de peia, de chibata. 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

0: 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Morta. Com xerém? Já, né? 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Já são 5:25, a banca de lanche do velho amigo Bem, amanhã aí na feira da cidade, em frente à Fátima da Verdura. 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É bom ou não é, Corrinha? É, não é? Ô, Corrinha, vamos fazer umas meia horinha aí de pé atolado, sem sair de riba e sem tirar de dentro? Corrinha, vamos de música, que pedido tem com força já, Corrinha.
1: O teu macho é minha máquina, macho é bom dia, macho é, bota aí, toalha com cara velho, qualquer um com cara velho, pra oferecer a... Sidney na fazenda de Zé Maria, Buiquim, Boca de Lobo, na fazenda Peixe Piaba, a Luiz Carlos, meu amigão, e na fazenda de Zaqueu aqui, Perecina Bilba, Miquel, Zé Rolinha, Alain, e a Raca Ré, meu amigo Ré, e a toda a galera que tá ouvindo o programa. Tchau!
2: Alexandre Pensador, @hotmail.com.

Bom dia, macho véi, pesqueria na área. Gostaria de ouvir a música de Zezé Camargo Luciano, Pão de Mel. Eu ofereci o pessoal aí da Bica de Baixo, o pessoal aí da Fazenda Caldeirão, o pessoal aí do Sítio Urubu, ao pessoal aí da Lagoa Seca, da Lagoa do Mei, ao pessoal de Pesqueira, aos índios aí Ororubá, aos índios Xucuru, e a vocês da rádio aí, e o pessoal também aqui no Bar Restaurante Ponto dos Amigos. Pedra FM, show de bola. Cuida, macho véi. Ô, macho véi, tu tem dado em casa, tem? Ou tu tem 2 de 5? Ou tu queima? Queima?

dia, macho velho. Aqui é a Cacá da Engazeira. Queria pedir uma toada da Égua Suzana. Agradecendo a meus amigos, a Chico de Finfeira, a Pedinha, Alexandre Galindo, Negudinha, Adriano, Delcinho. E para todos que estão escutando essa rádio maravilhosa. Valeu, macho velho.

disse sua esposa estimada, Jário, tenha paciência, não vá bater na Suzana, que o bicho bruto não pensa. Ela

Bom dia, Macho Velho. Bom dia. Aqui quem fala é Zé Rolinha. Macho Velho, quero ouvir Barão de Pisadinha, aquele o Cavalo Dourado. Oferecer a Sidney, a Buriquim, Passista Pedra Preta, Sidoca, Neco do Realejo, João de Barra Nova, nosso amigo Madruga, Marcelo na Fazenda Peixe Piaba, Luiz Carlos e Fã Carvalho no Sítio Buqueirão. Valeu, Macho Velho.

0: 5:57, 5:57, gente boa, bom dia pra você que tá aí do outro lado. Você que tá curtindo aí a programação, pode ficar à vontade, viu? Pode ligar, pode pedir, pode oferecer aí para quem vocês quiserem. Um abraço, um bom dia para todos vocês aí de Alagoinhas, você que tá curtindo aí em Caetés, no Tará, São Pedro do Cordeiro, Tenebre, São Domingo, um abraço para essa turma boa aí de São Domingos, Buíque, Tupanatinga, Arco Verde, você de Venturosa, aquele abraço. Mais tarde a gente tá aí em Venturosa, se Deus quiser, viu? A gente tá aí na Banca da Galega, quiser aparecer por aí pra gente bater um papo, nós estamos junto e misturado. Eita galera, dia 23 vai ter festa até umas horas na Bica de Cima, no bar de JP, de João Paulo do Arroca. João Paulo tá convidando aí a galera da Cidade da Pedra e toda a região pra curtir essa noitada aí, dia 23. Dia 23 tem o bingo de um bode, gente boa. 17:00 tem o bingo aí desse bode. Bode não, isso é um boi. O chifre, se você vier, do tamanho do chifre de Zaqueu. Eu pensei até que era foto de Zaqueu aqui, mas não é não. É do bode. Ah, pois é, o bingo de um bode aí no bar JP, né? O bar de João Paulo, que fica aí na Bica de Cima. E depois do bingo, gente boa, aí o mato vai cair a folha, viu? Você não pode perder essa grande festa aí. 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Música ao vivo e a cores aí pra todos vocês, certo? E vocês podem convidar a turma de vocês aí, os amigos, para ir curtir essa festa. Tem o bingo, ele não falou o preço da cartela, mas também não vou me arriscar a dizer quanto é não, né? Sei que é um bode muito grande aqui. Pelo menos a cabeça e o chifre é do tamanho do de Zaqueu aí da Bica de Baixo. Eu ainda pensei que era a foto dele, mas Cláudio de Quino olhou bem direitinho e disse, não, mas véi, só o chifre que é do tamanho mesmo, né? Mas é um bode. Aposto aí dado o recado, viu? Dia 23 de agosto, aí no bar do amigo João Paulo, na Bica de Cima, essa noitada aí, 17:00, o bingo desse bode, e das 17:00 por diante, música ao vivo e a cores, com André Moraes, João Paulo do Arrocha e Anderson, Anderson Vaqueiro, que vão botar pegado. E dia 30, a Fazenda Simão é quem vai estar em festa dia 30. Jorge Vitorino, Vânia, Dedé, Borreguinha, convida a Vaqueirama e o público em geral para essa grande festa. É a 18ª corrida ou é a 19ª? É porque Vânia mandou o cartaz e apagou aqui no celular. Ô Vânia, se tu estiver ouvindo aí, tu envia o cartaz de novo. Eu sei que os vaqueiros são 3 vaqueiros de Santa Cruz do Capibaribe que vem tentar a sorte com o boi Curisquinho, viu? Dia 30 de agosto na Fazenda Simão. A partir das 10:00 da manhã, como sempre, já tem paredão de som até umas horas e barraca com bebida e comida. É claro, e de novembro, aí sim, aí vem a festa peso pesado. É a quarta pega de boi no mato, dia 17 de novembro aí na Fazenda Simão. Também a gente vai pegar o cartaz para começar a anunciar. A gente já não está anunciando direto, no caso eu aqui, porque o cartaz está de um jeito, mas cada semana que passa eles vão botando coisa nova, coisa boa, e de acordo eles vão passando para a gente vai falando aí para vocês, tá certo, Vaquerama? Se prepare, dia 17 de novembro, a Fazenda Simão está promovendo aí a quarta grande pega de boi no mato. 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Dei, um abraço para você, meu amigo Dei de Zelma, aí na Veneza, que tá ligadinho, tá curtindo a programação da 98.7. 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Um abraço, um bom dia pra Vaca Véia na bica de baixo, o amigo Neném do Fumo, Luiz Carlos, Zé Rolinha, e pra ela, pra minha prima Nena. Nena, Nena, tu se ajeita, Nena. Tá lá ligadinha curtindo o programa. 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Um abraço, um bom dia para Adalto e para toda a sua família aí no Parque de Vaquejada. Um abraço, um bom dia também para meu amigo Uriel, o futuro vereador da cidade. Tá ligadinho lá no sítio Fundão de Buíque, aquele abraço. Maria Nório, bom dia Maria, bom dia Zé Cachimbo, Ailda, Coca, Cleito, Gabriel, Kaique, toda essa turma boa. Ainda tem Silene mais Afonso também aí no sítio Fundão, que não perde o programa. A nega da Tijuca, essa tá estudando já, nunca mais ligou pra eu, nunca mais pediu música, não foi? A neguinha da Tijuca, filha de Azeitona Preta, parece que eu não sei. 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Mas ele disse que agora é murcho. 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Um abraço, um bom dia aí para todos vocês do Poço do Boi. 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Já são 6 horas e 15 minutos, Corrinha. Ô, Corrinha, vamos mais meia hora de você sair de Ribe sem tirar de dentro. Tu deixa, Corrinha? Deixa? Ela disse: não, eu tenho medo de... Olha, vamos de música, bora, Corrinha.
1: Bom dia, macho velho, aqui é a Cida Veneza. Gostaria de ouvir a música de Teodoro Sampaio. Quebro tudo e vou embora. Para oferecer a minha família, sou Cida Rádio, lá nos Anjos d'Água. Bom dia.

0: Bom dia, Cofre Guarda X, corno da Ponta Fina. Vim pegar um gado aqui na frente do rapaz aqui, corno sem vergonha. Tu tá falando que tem um bingo de um bode com as gaias. Por que tu não disse, corno sem vergonha, que tu ontem tava rodando pra cima e pra baixo, caçando a tua mulher, que a sapatão carregou de novo, corno da Ponta Fina. Bom dia.
1: Bom dia, macho velho, máquina, aqui é Ruto da Fazenda Caldeirão. Gostaria de ouvir um forró, o espinhaço do velho quebrou, para oferecer a Roberto de Beijo aí no Urubu, a Benildos aí no Urubu, a Júnior aí no Urubu, a Léo Leite aí no Urubu, a Isaquel lá na Bica, a Claudinho de Quino na Fazenda Tira Couro, a Vovó Maroca no Posto do Boi, a Lourdes Paulino lá no Cumbre, a Jorge Vitorino aí na Pedra, a Cícero da Pedra Preta, a Bruguelo da Reciclagem, minha irmã aí na Pedra, a Francinaldo aqui na Fazenda Caldeirão, a Matheus aqui na Fazenda Caldeirão, a João Paulo aí nas Panelas, a Helena Vaz aí nas Panelas, e a toda a galera que está escutando essa rádio. Valeu, macho velho, cuida!

Bom dia, macho véi. Gostaria de ouvir aí um brega com João Carlos para oferecer a minha esposa, a meus filhos, a meus irmãos e irmãs, minha mãe, Azenir de Jeová, Josia e toda a sua família, seu João Pifeiro, na Fátima de Família, Rosa da Fazenda Caldeirão, seu filho José, Nita e Cido, Madilda, Dedé, Patricirinho, Malemira, Eliane Vaz nas Panelas, toda a sua família, para nosso amigo João na Veneza, toda a sua família, que Deus dê um bom trabalho ao meu amigo João e a todos. E também Márcia, lá do Riacho do Paço, a esposa Macaí de Família. Sem esquecer também de meu compadre Jurandir,

0: 6:36, 6:36, Severina Pereira com a sua galera aí no Sítio do Meio, um bom dia, um abraço, meu amigo Zé Mas Fernanda, Alvina com Luiz, é claro, Romeu e Cida também estão ligados, Roberto de Beijo, Babu e sua mamãe Benilda também ligadinho no Impoeira, Zé da Solidade com a sua mana e sua esposa, ainda o amigo Maciel e Lucicley que estão ligadinho, aquele abraço, um bom dia para essa gente boa que liga e se liga. Eliane Vaz lá nas panelas, um bom dia para você, Eliane. Eliane, faz tempo que eu vi a Eliane, a derradeira vez que eu vi a Eliane, ela tava bêbada lá em Venturosa, plantando bananeira no meio da feira e riscando uma faca. Foi que o Zé Coitinho jogou ela na carroça de burro, amarrou umas cordas para ela não cair e arrochou no meio do mundo com ela, foi levar em casa. Foi ou não foi, Eliane? Faz tempo, né? Tá com 6 meses. Eita, Zaqueu, véio, aí na bica de barco. Ele disse que ia deixar meu dinheiro lá em Neném do Fumo, né? Já tava na hora, né? Tava na hora de você deixar meu dinheiro aí, né? Pra você dar 3.000 contos num celular e dar pra aquela menina lá e não sentiu nem o cheiro. Quando a menina pegou o celular, deu-lhe um pontapé no traseiro. Você soube dar, não foi? Agora pagar meu dinheirinho, você não soube, não. Tá na hora de você mandar meu dinheiro, senão eu vou buscar aí, viu? E vou lhe entregar pra sua mulher. Vou dizer que você deu 3.000 no celular e deu pra menina e não sentiu nem o cheiro. Ela deu, foi num pontapé no rabo, bem feito, pra sua cara. Agora você vem com a cara lisa dizendo que vai deixar meus 100 conto aí. Ele disse que é 20, mas já tá com bem 6 meses que essa praga me deu um conto. Juntando já dá mais de 100, Zaqueu. Certo? E o outro, e mandaram, eu não vou dizer se foi Neném do Fumo, quem foi que mandou, não. Mandaram uma foto sua aqui bem direitinho, sem o chifre. E com o chifre é a cara do bode mesmo, é a mesma coisa. Aí eu fiquei na dúvida, não sabia se era você ou era o bode. Mas vocês que não conhecem Zaqueu, quando você for aí para marcar esse bingo aí, dia 23, na bica de cima aí na casa, no bar de João Paulo, quem nunca viu Zaqueu, dizem aí as má língua que o chifre do bode e ele, ninguém sabe quem é dos dois. Presta atenção direitinho, se informe aí quem é dos dois, senão vocês vão comer o bode errado. Olha a hora, já tá faltando ali 21 minutos, pai 7. Hein? Vamos embora, homem.
1: Bom dia, macho velho. Aqui é Renan do Sítio Rastro Mel. Coloca aí que sem parei, vaqueiro velho. Quero oferecer aqui a mané com có, a João Pedro, a bola com có, a galeguinha marcha lenta, a negro de inchada, aos tiradores de leite de Léo de Zumba, José Wesley e José Diego, a meu pai Fiapo e todos os tiradores de leite aí na pegada, cuia.

0: É mesmo, corno, velho, você é vergonha. Não tô comprando celular nem pra eu, corno, filho de uma égua. Fuleiro safado. Eita, tô aqui no caminho sem gasolina, que não tem dinheiro pra estar nem gasolina no carro. Ô, mas, velho, olha, tu e Cadinho de Quino. É dois corno.
1: Desde de 3:30 da manhã que esse corno velho mandando mensagem pra eu. Eu pego ele com uma vara quarta-feira no meio da rua, ele me paga. Eu boto uma touca na cabeça dele, dou umas varadas. Aí ele para de frescar, que ele é muito fresco, esse corno.
2: Bom dia, língua de trapestimite. Quando foi que tu viu seu beba, rapaz? Mas tu mente. Eu já vi mentir. Agora igual. A tua nunca vi não, pô. Essa é bem irmã de Roberto de Beijo pra mentir desse jeito. Eu nunca vi não. Deixa de mentir, língua de trapo da bobona. Aquele ano vai de seis panelas. Quero pedir a música Zé de Camargo e Luciano. Nem é bom lembrar. Pra oferecer a Rosa, a Nega. E a toda a galera, seis panelas em poeira, urubu. E pra tu, língua de trapo, mentiroso, velho.

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0: 7 horas e 29 minutos, gente boa, 7h29, o programa vai chegar no final. Só nos resta agradecer o Papai do Céu, a vocês que ficaram aí até agora. Amanhã a gente volta de novo, 5h20, se o Pai do Céu permitir. Eu e Corrita vamos pegar na manga do meio. Daqui a pouco nós estamos aí em Venturosa, aí na banca de Célia, só enchendo e bebendo, né? Que derrama é pra quem tem dinheiro. Corrinha não bebe, não, né, Corrinha? Certo. Mas paga. Gente, fiquem todos com Deus. Um abraço. Vamos embora, né? Fui. Tchau.
1: Vai que embora, carniça.
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Não importa a sua crença, religião ou sofrimento, depressão, que você ainda não encontrou a cura. Você bebe e não consegue se dominar. Já perdeu seu emprego por causa do vício. A pessoa que você ama se afastou. Olho gordo. Mau vizinho. Seu comércio está indo.

0: libertação é preciso ter fé e vir em busca de quem sabe e tem o poder de afastar de seus caminhos qualquer tipo de feitiço, bruxaria, macumba que está atrapalhando a sua felicidade. Seja qual for o problema, não deixe para amanhã o que está te atrapalhando hoje. Não importa o seu sofrimento, ele tem conselhos, orientações positivas e trabalhos espirituais que mudarão sua vida. Seja qual for o caso, faz e desfaz todos os tipos de trabalhos espirituais, benzimentos, amarrações, limpeza com garantia e sigilo absoluto. Pare, ouça, reflita e mude sua vida.
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2: Amigos e amigas, ouvinte, estamos aqui hoje mais uma vez. A todos vocês que nos escuta através do aplicativo da rádio, em qualquer região, em qualquer cidade. Muito obrigado pela altíssima audiência e a cada um de vocês que fica nos aguardando todos os dias, no mesmo horário, para que possa todo dia participar deste maravilhoso programa, Sua Vida e Seu Destino. Um programa diferente de todos, porque é um programa da verdade, um programa espiritual e aconselhativo, um programa espírita que vemos a cada dia que passa, ajudando, estendendo as mãos para aqueles que realmente precisa de uma mão amiga.
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0: Momento de reflexão.
4: Oração às 13 almas benditas. Ó minhas 13 almas benditas, sabidas e entendidas, a vós peço pelo amor de Deus, atendei ao meu pedido. Minhas 13 almas benditas, sabidas e entendidas, a vós peço pelo sangue que Jesus derramou, atendei ao meu pedido. Pelas gotas de suor que Jesus derramou do seu sagrado corpo, atendei ao meu pedido. Meu Senhor Jesus Cristo, que vossa proteção me cubra, vossos braços me aguardem no vosso coração e me proteja com vossos olhos. Ó Deus de bondade, vós sois o meu advogado na vida e na morte. Peço vós que atendei aos meus pedidos. Me livrai dos males, dai-me sorte na vida. Segue meus inimigos, que os olhos do mal não me vejam. Cortai as forças dos meus inimigos. Minhas 13 almas benditas, sabidas e entendidas, se me fizerem alcançar esta graça, ficarei devoto a vós e prometo acender velas, rezar missas, ajudar aos pobres e muito mais. Que assim seja. Amém.
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2: A você, meu amigo, a você, minha amiga, que me escuta nesse exato momento, a você que vem passando por dificuldades na tua vida, a você que cada dia que passa dá 2 passos para frente, 3, 4, 5 passos para trás, vem sentindo aquela dificuldade na sua vida, tentando todos os dias de 1001 maneiras, e quanto mais tenta, mais dificuldades vem acontecendo, aparecendo na tua vida. E você muitas vezes, pelo desespero, sem saber o que está acontecendo, começa a entrar em depressão, começa a desfazer do que tem. E quando menos espera, já está no fundo do poço, na lama, na miséria. Não sabe muitas vezes nem qual foi o motivo, o porquê do teu sofrimento. Mas tanto sofrimento na tua vida de repentemente. Tem alguma coisa de misteriosa te atrapalhando. Alguém que não quer ver a tua alegria. Alguém que não quer ver a tua felicidade. Alguém que não quer ver a tua paz. Alguém que não quer ver o teu sucesso. De tudo nesse mundo tem e existe. Pessoas para fazer o bem quase que não tem. Agora, para fazer o mal, quase que não falta. Em cada lugar que você passa, você encontra pessoas por aí prometendo fundos imundos, te enganando, fazendo você perder a fé, fazendo você perder a fé de encontrar uma transformação na tua vida. Já tem batido muitas portas erradas na casa de Pedro, de João, de Pai José, e até hoje os teus problemas não foram resolvidos. Não te desespere. 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passa vem demonstrando o seu dom, vem demonstrando a sua capacidade de poder crescer a cada dia que passa por o tamanho da responsabilidade, do compromisso e o objetivo de poder ter realizado muitos sonhos na vida de muitas e muitas pessoas que vivia sofrendo, que vivia se lamentando, pessoas que vivia sofrendo dentro em casa com depressões, pessoas que vivia com casamento destruído, pessoas que vivia com comércio indo à falência, pessoas que estavam vendo que a sua propriedade estava indo tudo de algo abaixo, aquelas pessoas que tentavam encontrar portas, oportunidade e não conseguia, pessoas que viviam dominado pelo vício, pela droga, pelo alcoolismo, pela prostituição. Mas essas pessoas, depois que vieram na minha casa, hoje, graças a Deus, um pai de família, uma mãe de família, hoje está contente, está feliz por ter procurado uma pessoa que realmente soube lidar com a situação e soube resolver o problema. Como a cada dia que passa, venho resolvendo os meus trabalhos, porque trabalho com dom divino, esse dom maravilhoso que Deus me deu, esse dom que eu tenho o objetivo de poder, todos os dias, estender uma mão amiga, à sua disposição. Não confunda o trabalho do homem da verdade, do homem sincero, com certo tipo de pessoas que andam por aí prometendo fundos imundos. Prometer é muito fácil. Eu quero ver você realizar, assim como eu realizando e venho demonstrando a cada dia que passa aqui na cidade. São pessoas de toda a região, pessoas das zonas urbanas, pessoas de cidades vizinhas, pessoas da localidade, pessoas da cidade, pelo reconhecimento de um trabalho aprovado e garantido. Dedicando sempre o meu trabalho aos clientes que me procuram, às pessoas que me procuram, porque as pessoas que me procuram, quando vêm, vêm com problema, e quando saem, saem com os problemas resolvidos, selecionados. Por uma pessoa que tem o conhecimento divino, que tem um dom profundo de poder te ajudar, de poder desvendar qualquer mistério que estiver acontecendo na tua vida, qualquer tipo de maldição, de macumbaria, de bruxaria, de feitiçaria, de correntes malignas. Estamos aqui para quebrar todo tipo de infernidade. Porque estamos aqui porque nós queremos ver o teu sucesso, a tua prosperidade, a tua união, a tua riqueza, de alegria, de felicidade, de paz, de mudanças na tua vida. Então, para isso, meu amigo, basta você dar o primeiro passo na sua vida e procurar uma pessoa que tem os conhecimentos profundos, que tem um dom divino, que nasceu com esse dom e preparado, determinado a poder estender umas mãos, uma mão amiga à sua disposição. Ao você me procurar, não é obrigado você me falar nem sequer uma palavra do seu problema. Ao você chegar à minha casa de oração, eu vou pôr as minhas mãos em cima do teu subconsciente e poder te revelar, te esclarecer tudo o que está passando na tua vida. Porque a cada dia que passa, são pessoas e pessoas à minha procura. Porque o homem da verdade é aquele que faz e demonstra o que faz e que tem a responsabilidade de estar todos os dias ali presente para lhe atender, ali presente para resolver os teus problemas.
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7: Bom dia! Bom dia com alegria, amor, saúde, felicidade e paz dentro do seu coração. Tomara que nesse momento você esteja feliz. Caso não esteja, se você está triste por algum motivo, se você está triste porque perdeu a pessoa amada, se você está triste porque está doente e a medicina te desenganou, está triste porque o gado 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
8: Oração do dia do Preto Velho.
9: Ih, Mizifim, Preto Velho chegou. Que esse feitiço, que essa mandinga que foi jogada em vós, Missê, que seja quebradas assim. Pela força assim de Pai Oxalá, pela força do Cruzeiro das Almas, que todo mal da sua vida venhas agora levar. Que as santas almas venhas assim conduzir em paz a sua vida. Que nenhuma mandingas a vós jogadas, a vós rogadas, pragas assim, olho grandes e inveja, que saia de vós, que saia da sua casa e que saias assim da sua vida. Que seus caminhos e fins assim sejas abertos. Que a paz, que o amor e a luz de Jesus estejam assim sobre vós, hoje, assim, agora e sempre. Diz em nome do Pai, do Filho e do Espírito Santo. Paz, amor e saúde para a sua vida. Assim seja. Ímpeto velho.
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10: Amigos, amigas, se você é essa pessoa que nesse momento me escuta, a você que vem passando por impotência sexual, a você que não tem sorte no amor, a você que vem passando por doenças misteriosas, a você que vem passando por um mundo do alcoolismo, do mundo da ilusão, a você que sente que tem uma perseguição na tua vida, tudo que tu faz dá errado, dá 2 passos para frente, 3, 4, 5 passos para trás, vem sofrendo com doenças misteriosas, te maltratando, te destruindo todos os dias, não sabe qual é o motivo desse sofrimento, não sabe o porquê, me procura. Ao você me procurar, o Senhor Mestre Renato de Ogum, vou poder te revelar, te esclarecer tudo o que está acontecendo ou passando na tua vida. Porque para isso sou preparado, nasci com esse dom divino. 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A você chegar na minha casa de oração, não é obrigado você me falar, nem sequer uma palavra do seu problema. Eu pôr as minhas mãos em cima do teu subconsciente, vou poder te revelar, te esclarecer tudo o que está acontecendo ou passando na tua vida. A você, amigo comerciante, que sente que o teu comércio está indo à falência, a você, amigo agricultor, que planta e não consegue colher, a você, meu amigo empresário, que está vendo a sua empresa indo à falência, não consegue entender porque é que os teus projetos não vão para frente, não consegue entender porque é que tu não consegue realizar, não consegue realizar os teus sonhos, não consegue ser feliz no campo amoroso, vive com a pessoa, mas empurrando com a barriga, sabendo que não dá certo, sentindo medo, sabendo que a qualquer momento você está correndo perigo, não sabe qual o motivo e o porquê, nos procura. 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
10: Meus caros amigos e amigas, a todos vocês, espero que nesse momento vocês preparem o seu copo com água, porque agora nós vamos um momento de concentração espiritual, que nesse momento você prepara aí o seu copo com água, que nós vamos um momento de oração, vamos um momento de paz, vamos um momento de transformação na sua vida. Se você é essa pessoa que não tem fé,
2: Faça apenas o experimento. Coloque esse copo com água do lado do seu aparelho de som. Quando eu terminar de fazer essa oração, eu vou te indicar como você deverá utilizar um pouco desta água na sua casa, na sua vida. Ó meu bom Pai, Todo-Poderoso, eu entro na sua presença todos os dias, todas as horas. Abençoa, Senhor, essas pessoas que oram comigo, nas áreas físicas, conjugal, sentimental, familiar e espiritual. Se o inimigo tiver, Senhor, planejando destruir os sonhos, os planos dessa pessoa que é tão importante para ti e tão importante para mim, que será desfeito qualquer tipo de olho gordo de perseguições, de maldição acima da vida, da casa, do espaço, do trabalho de cada um dessas pessoas que nos escuta, que participa nesse exato momento. Chagas abertas, o coração sagrado de todo amor e bondade. Que o sangue do Senhor Jesus Cristo no meu corpo se derrame, para que hoje e sempre eu ando bem vestido, eu ando bem calçado, eu ando bem armado com as armas de São Jorge, para que meus inimigos, vivos, vizinhos ou inimigos, tendo pés não me alcance, tendo mãos não me toque, e tendo olhos não me enxergue, e nem com pensamento algum poderá fazer o mal contra a minha pessoa. E aquele que tentar fazer o mal contra a minha pessoa ficará debaixo do meu pé esquerdo, assim como ficou o dragão debaixo das patas do cavalo guerreiro de São Jorge. Amém, Jesus. Amigos e amigas, a todos vocês que acabou de participar desse momento de paz, de fé e de oração, pegue o teu copo com água. Pegou o teu copo com água? Desta água, você lave a chave da sua casa, a chave do seu transporte. Se tem alguma enfermidade por dentro do teu corpo, você tome 3 goles desta água. Se tem alguma ferida afetada por fora do teu corpo, dor de cabeça, lave aquela região afetada com um pouco desta água. O restante desta água você joga nos 4 cantos da sua casa ou no teu estabelecimento comerciais, que será para afastar inveja, olho grande e qualquer tipo de demanda espiritual na sua vida. Por aqui nós finalizamos o programa de hoje. Prometemos voltar amanhã com mais uma programação normal, se o nosso bom Pai nos permitir. Fique todos com Deus e um beijão nas crianças, que são a esperança de hoje e o futuro de amanhã.
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12: Agora em Pedra são 8 horas pontualmente, 8 horas.

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Agora em Pedra são 8:01, 8:01 agora pelo horário de Brasília. A partir de agora você fica bem informado aqui no Jornal da Manhã com as primeiras informações do dia. Homem é agredido com tijolada e morre na zona rural de Buíque, no Agreste do Estado. Um homem morreu após ser agredido com tijoladas na tarde de domingo no povoado Catimbau, zona rural da cidade de Buíque. Edivaldo Luiz da Silva, de 51 anos, foi encontrado gravemente ferido em uma área da zona rural. Ele apresentava lesões provocadas por agressões e foi socorrido para o hospital local, onde não resistiu aos ferimentos e acabou falecendo. Governadora Raquel Lira registra boletim de ocorrência por conta de vídeo com áudio falso. A governadora de Pernambuco, Raquel Lira, do PSD, candidata à reeleição, registrou um boletim de ocorrência depois de receber depósitos via Pix na conta bancária dela nos últimos dias. O caso foi levado a redes sociais pela própria governadora. De acordo com ela, a origem dos depósitos está no uso não autorizado de um vídeo dela que está circulando entre eleitores.

0: Hoje, quarta-feira, de sol com muitas nuvens durante o dia e períodos de céu nublado, noite com muitas nuvens. Temperatura mínima de 18, máxima de 28 graus na Pedra. Hora certa, 8 horas mais 3 minutos, 8:03 agora. Estados Unidos aceitam dialogar com autoridades brasileiras sobre tarifaço na OMC. O Brasil apresentou queixa à organização após sobretaxa chegar a 37,5%. O repórter Gésio Passos tem mais informações.
1: Os Estados Unidos aceitaram o pedido do Brasil para a realização de consultas relacionadas às tarifas contra produtos brasileiros no âmbito da Organização Mundial do Comércio. O governo americano afirma que está pronto para dialogar com representantes da missão brasileira em data conveniente. O Brasil apresentou uma queixa à OMC após o país ser taxado consecutivamente pelos Estados Unidos em julho, chegando a uma sobretaxa de 37,5% sobre as exportações brasileiras. Essa consulta é a primeira etapa formal para a resolução de controvérsias na OMC. O Brasil alega que as tarifas são injustificadas e incompatíveis com as regras do comércio multilateral. Se a consulta negociada entre os dois países não resolver a queixa brasileira em 60 dias, a OMC abre um painel para analisar o caso. A China também solicitou formalmente a participação na consulta brasileira à OMC sobre o tarifaço estadunidense, alegando que a medida também prejudica as exportações do país asiático. As tarifas atingem cerca de 23% das exportações brasileiras para os Estados Unidos. Entre os itens atingidos estão máquinas e equipamentos, diferentes tipos de madeira, gorduras e óleos, calçados, móveis e confecções. A OMC vem sofrendo uma paralisia nos últimos anos, sobretudo devido ao bloqueio dos Estados Unidos à nomeação de juízes do órgão de apelação da organização. Da Rádio Nacional em Brasília, Gésio Passos.
0: Muito bem, 8 horas mais 5 minutos, 8:05 agora. Dentista de 28 anos morre após grave acidente na BR-232, no município de Pesqueira. Um grave acidente aconteceu na madrugada de ontem no trecho da BR-232, conhecido como Trecho da Morte, próximo ao Parque de Exposições em Pesqueira. A dentista Ianca Oliveira Galindo, 28 anos, morreu no local após o carro que dirigia bater em uma carreta que transportava carnes. De acordo com a Polícia Rodoviária Federal, a suspeita é de que o veículo tenha entrado na contramão da rodovia. Com impacto, a vítima foi arremessada para fora do carro e faleceu no local. Após a batida, o veículo pegou fogo. Ianca trabalhava como dentista em Pesqueira e Belo Jardim e deixa uma filha de apenas 4 anos. As circunstâncias do acidente ainda deverão ser esclarecidas pelas autoridades.
2: O River Plate levou a melhor sobre o Flamengo e anunciou a contratação do meia argentino Thiago Almada. O River vai desembolsar 20 milhões de euros. O argentino vai trocar o Atlético de Madrid pelo clube argentino. Lembrando que Almada jogou no Botafogo em 2024. Em 2025, passou pelo Lyon antes de chegar ao Atlético de Madrid.
0: Termina por aqui o Jornal da Manhã. Muito obrigado pela sua paciência, a sua audiência, a sua companhia aqui no nosso programa. Outras informações daqui a pouquinho no programa Supermanhã, que começa logo após o intervalo. Fique ligado, o Supermanhã volta amanhã às 8 horas.
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0: Hora certa, 8 horas, 8 minutos.
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0: ligados. Oi, oi, minha gente. Tudo bem? Tudo certo? Tudo correto? Comigo tá tudo sensacional. Comigo tá tudo melhor agora, claro. Tô chegando aqui no comando da 98,7 para apresentar o Super Manhã. Vamos até às 10h40 com muita música, alegria, entretenimento. A informação, claro, seu pedido musical na linha direta 991-48-4215. Tem também o WhatsApp aqui do Supermanhã para você interagir comigo. 991-58-4337 é o Zap Zap do Sucesso. Aumente o volume a partir de agora. O Supermanhã está começando com muita alegria, muita simpatia musical nesta manhã de terça. Calendário marca 11 de agosto de 2026. 8 horas em pedra, 24 minutinhos. Tô chegando pra animar sua manhã de terça-feira.
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4: Deus olha por você. Deus é um pai cuidadoso, zeloso e amoroso. Ele é onipresente. Está ao nosso lado em todos os passos que damos. Ele é onisciente, sabe tudo o que acontece em nosso coração e em nossos pensamentos. É assim que Deus cuida de nós. Deus sempre olha por nós. Ele cuida das nossas vidas, guia-nos no caminho do bem, abençoa a nossa jornada. Mas para que Deus faça a sua obra em nossas vidas, precisamos estar abertos a Ele. Precisamos aceitar os cuidados dele. Precisamos aceitar os cuidados de Deus. Ficarmos sensíveis às mensagens que ele nos transmite. Como diz o ditado, Deus escreve certo por linhas tortas. Algumas vezes pode ser difícil para nós compreender as suas designações, mas devemos confiar na vontade do Senhor. Ele sempre sabe o que é melhor para nós. Não apenas nessa vida, mas pela eternidade.
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4: Ele sempre sabe o que é melhor para nós. Não apenas nessa vida, mas pela eternidade.
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0: Mundial.
1: Bom dia, meu grande amigo JL. Bom dia para todos nós, toda a nossa família e todos os nossos amigos. Gostaria de ouvir Passa Lá em Casa, Senhor. E com esta... Bom dia, meu querido e amado JL Silva, Souvenida de Ventrós. Gostaria de ouvir Pregadores de Rosas, para oferecer a minha manita, meu paisagem Batu, com toda a família, a minha primeirene com toda a sua família, a Cicinha em casa, os meus donos e toda a família, a dona Maró com toda a sua família, meu grande amigo Aldele e toda a família, Matheus Mirim e toda a família, e também a todos os meus amigos e familiares em geral. Continuo sempre dizendo, enquanto este coração se bater, eles estão dentro do meu coração, um cantinho bem especial. Amo todos por iguais. Beijos, uma feliz terça-feira. Cuida, meu amigo Jotinha.

0: boa no seu coração. Pregadores de Rosa, Marcos Antônio, tá todo mundo ligado aqui na nossa sintonia, na melhor estação de FM de todo o interior de Pernambuco. Essa música valeu para Lenira Ramos, lá no município de Venturosa, ligadazinha da gente, muito obrigado pela companhia. 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

nossa querida Fafá de Belém parou o Pará para celebrar seus 70 anos em grande estilo. A cantora, vestida como uma verdadeira princesa, reuniu a filha, as netas e muitos amigos em uma festa badaladíssima em um bar local. Foi um verdadeiro conto de fadas para a diva, que mostrou que idade é só um número quando se tem tanto carisma e alegria para espalhar. A noite foi de muita música, risadas e, claro, muitas fofocas boas para quem estava por lá.

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0: Muito bom dia pra você, 8 horas 49 minutos, um excelente manhã pra você de terça, terçou por aqui. Bom dia pra você em casa, você no trabalho, você no comércio, você internauta se plugando através da internet, acessando radiopedrafm.com.br. Sejam sempre todos bem-vindos e bem-vindas à nossa rádio. Vamos então para o nosso zap 991-58-4337, é o zap do sucesso.
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0: Oi, bom dia, Silene.
2: Bom dia, Silene. Gostaria de ouvir com Zezé Luciano, Madrugada em Me Olhar, e com ela ofereço para Marionoro, Ailda, Suelaine, Givaldo, Madjane, Deval, para Jusilene e todos seus familiares na Rua do Campo, para minha prima Nazaré e Maria José na Rua Nova, para Severina Pereira, Lúcia e Zé no Sítio do Meio, e para Maroca e a João Pifeiro, com Pazé de Esté e todos seus familiares na Fazenda Caldeirão, e para todos os ouvintes que estão curtindo o seu maravilhoso programa, para você, JL, que é o nosso locutor nota mil.
0: Muito obrigado.
2: Um abraço.
0: Valeu, Silene. Bom dia. Silene aí do Sítio Fundão, município de Buíque, um excelente manhã. José Neto também está ligado aqui na gente, lá na cidade de Saloá. É isso, José Neto, daqui a pouquinho coloca o seu áudio no ar. Larissa tá em Garanhuns, no Agreste Meridional. Bom dia, Larissa.
3: Bom dia, JL. Aqui é Larissa. Gostaria de ouvir uma música com um conto de fada. Com ela ofereço para minhas filhas, Laone e Lohane, meu filho, Dom Ravi, meu esposo, Luciano, minha mãe que tá ligadinha lá no Sítio do Meio, Vera Lúcia, e para todos vocês da rádio e todos os ouvintes.
0: Valeu, Larissa, muito obrigado, seja sempre bem-vinda aqui à nossa programação. José Neto, lá na cidade de Saloá, no povoado gigante. Bom dia, José Neto.
4: Bom dia, meu amigo JL, estou aqui na escuta do seu programa.
0: Certo.
4: Valeu, um abraço, bom dia, José Neto, povoado gigante, Saloá. Olha aí, parabéns para meu filho Evelyn Vitor. Está com idade nova hoje, viu? Valeu, bom dia.
0: Valeu, parabéns. Estou aí para seu filho.
4: Programa Super Manhã.
0: Valeu, meu querido. Um excelente manhã. Valeu, parabéns aí para seu filho.
5: Parabéns pra você.
0: Muitos anos de vida, é o que deseja toda a família e todos nós. Formamos aqui a Rádio 98,7 do município da Pedra. Uma excelente manhã pra vocês.
5: Oi, bom dia!
0: Bom dia, bom dia. Chegando pra gente, Zezé de Camargo e Luciano, Madrugada em Seu Olhar. 8h52 agora.

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0: 98,7, a sintonia do seu coração, tá aí, Natanzinho. Valeu, valeu, cantando aí um conto de fada pra Larissa lá em Garanhuns. Tá super. Alô, Larissa, bom dia, muito obrigado aí pela companhia aqui no programa Super Manhã. Tivemos ainda Rick e Renner, Pais e Filhos, né? Um toque especial para nosso amigo José Neto lá em Saloar. Programado também aqui na gente, uma excelente terça-feira. 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
0: Hora certinha para você, 9:03. Agora é hora de falar sobre saúde. Cuide-se bem no quadro aqui no Super Manhã.
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4: Você sabia que subir escadas pode ser uma maneira simples de colocar mais movimento no seu dia? Além de trabalhar bastante as pernas e os glúteos, esse esforço também aumenta os batimentos cardíacos e contribui para o condicionamento físico. E não precisa transformar toda a escada em uma competição, viu? Começar devagar e respeitar o próprio ritmo já é suficiente. Para quem não tem nenhuma limitação física, trocar o elevador pelas escadas em alguns momentos pode ser uma forma prática de reduzir o tempo que passa parado. No fim das contas, atividade física não acontece somente dentro da academia. As pequenas escolhas do dia também contam. 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

0: Muito bom dia para você agora em Pedras. São 9:14, 9:14, continuando nesta manhã linda demais, terça-feira. Que bom, hein? Você vai chegando agora, ligando o seu rádio aí na frequência 987 MHz. Muito obrigado, seja bem-vindo, seja bem-vinda. Você internauta aí, se plugando, navegando a internet, a gente agradece também a sua preferência, a sua audiência e manda, claro, aquele super bom dia para você.
1: Oi, bom dia!
0: Hora do zap zap 991584337. Antes, deixa eu mandar aqui um abraço aqui, mandar um alô aqui para o nosso amigo Uriel, né? Alô, Uriel, aí no sítio Vitor, né? Ele que tá super ligado, ele e toda a família. Nosso amigo Uriel, que em breve, né, nas próximas eleições municipais, será candidato a vereador pelo município da Pedra, né, Uriel? Bom dia para você, muito obrigado pela audiência e a companhia nesta manhã sensacional.
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0: tem zap zap chegando por aqui a todo momento chegando aí o seu pedido musical. A gente agradece a audiência, agradece aí a companhia. Chegando mensagem por aqui, né?
2: Olha a mensagem,
0: hein? A Nilda Melo diz o seguinte: bom dia, quero ouvir a música Move-te em Mim para oferecer para o Cílio, Janaína, Jéssica, para Jefferson, também manda um toque especial para as netas Maria Júlia, Geisa, para Nicole, também para o esposo Genivaldo, um toque super musical para os pais Taê, Lindalva e também para o irmão Teco. E também, claro, para todos aqui da rádio, uma excelente manhã. Muito obrigado aí pela companhia, tá todo mundo ligado aqui no nosso programa. Deixa eu me vir por aqui mandando áudio aqui pra gente. Deixa eu dar uma olhadazinha aqui. 991584337. Todo mundo ligado, todo mundo sintonizado. Maria da Rua Júlio Tenório, bom dia, Maria.
3: Aqui é Maria da Júlio Tenório. Gostaria de ouvir a música de Roberto Carlos, o taxista, para oferecer a você, a Zenilda, minha irmã, Vanessa e todos que estiver ouvindo.
0: Muito obrigado aí, nossa amiga Maria da Rua Júlio Tenório. Daqui a pouquinho toco sua música. Seja sempre bem-vinda aqui à nossa sintonia, à nossa programação musical. Todo mundo ligado, todo mundo aí programado.
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0: na Rádio Líder em Audiência. 9:16. Música linda demais pra você.

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1: Bom dia, meu amigo J.L. Silva. Gostaria de ouvir uma música aí com o velho Nelson Gonçalves. A flor do meu bairro, para oferecer a toda galera aí da pedra aí que curte essa maravilhosa rádio. Você, Alfredo, Paulo Ferraz, a família Vitorino, Zé Guda, Jaime da Bicicleta, Lula de Martina, a todo mundo aí, a Lúcio Cunha, a Laide, Ildinha, a Belica, a Sirlene, a Peitica, a Paixonita, Ana Lu, Exercício, a todo mundo aí. Senhor Jesus abençoe a todos e tenha um ótimo dia aí, meu querido.

0: Tá aí pra gente o som do Nelson Gonçalves. Agora são 9h28. Valeu aí um toque musical pra Zezito. Alô, Zezito, tá super ligado aqui na gente. Muito obrigado aí a companhia. Uma ótima terça-feira, né? Valeu, valeu. Tocamos ainda o Rei Roberto. Um toque pra Maria da Rua Júlio Tenório. Deixa eu mandar também um abraço pra Maria no sítio Zezé. Super programada. Lourdes Paulino lá no sítio Cumbre. Muito obrigado, ela e toda a família.
1: Aquele abraço.
0: Olha a hora, 9h29, eu volto daqui a pouquinho.

A influenciadora cearense Alana Alves da Silva, de 28 anos, conhecida como Vampira 085 nas redes sociais, morreu em um grave acidente de carro na BR-251 em Salinas, Minas Gerais. O veículo em que ela estava colidiu de frente com outro carro. Segundo informações da Polícia Rodoviária Federal, o carro de Alana transportava 137 quilos de maconha e tentava fugir de uma abordagem policial no momento do acidente, que resultou na morte de 7 pessoas.

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0: Super Manhã de volta aqui na Rádio Líder, campeã em audiência. 9:47. 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
1: Oi, bom dia!
0: Vá zapeando aí no 99158-4337. Faça festa musical, programação bombando em audiência.
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0: Vá mandando seu áudio aí no 99158-4337. É o zap do sucesso. Oi, bom dia.
5: Bom dia, Rafael. Aqui é a Rosana, beleza. Gostaria de ouvir a música de Cristiano Neves, cantando que fala. Para oferecer a minha família e a torcida raia de Nos Santos Água. Bom dia.
0: Valeu, Rosenilda. É a Rosenilda do Sítio Veneza, tá ligada aqui na gente. Obrigado, excelente manhã. Vamos para mais um áudio por aqui. Participação do ouvinte a todo momento. A gente agradece a companhia. Nossa amiga Juscelene. Bom dia, Juscelene.
6: Bom dia, Rafael. Eu, a Juscelene da São José, gostaria que você passasse pra mim aquela música que eu não sei o nome do cantor, mas música assim. Escute essa canção, que é pra tocar no rádio, ao lado do seu coração. Parece que é de não sei o que, Moreira. Se tu achar ela, passa pra mim, seu amigo.
0: Valeu, minha querida.
6: Meu amigão,
0: da obrigado, manhã, excelente manhã pra você. Valeu, bom dia, minha querida. Um forte abraço.

0: チャンスだったと思います。
1: Bom dia, JL Silva. Quem tá falando é Dodô, sua parente. Olha, eu tô pedindo que você, por favor, coloque essa música, Padre Alexandre. O vento vai e o vento vem, para oferecer, principalmente você, que é o meu locutor, e o presidente aí, o dono da rádio, Veridiano Tenório, Bibi, Totô, Iron, minha neta, e Anete, Quiterinha, eu falei, Nivete, foi? Veridiano, um abraço, tá tudo, teu tio.

0: 98,7, a sintonia do seu coração, a rádio que toca as melhores. O vento vai, o vento vem. Padre Alessandro Campos, valeu um toque pra dona Dodô aí no alto. Alô, dona Dodô. Bom dia pra Tony, Dani, Marcelo e toda a família. Obrigado pela companhia. Bom dia, bom dia.
1: Oi, bom dia.
0: Uma ótima terça-feira, muito obrigado aí pela audiência, tá todo mundo ligado, todo mundo programado, dona Dodô e toda a família, a gente agradece a audiência. E a gente, olha, quem também pediu música por aqui, deixa-me ver, foi a Jusilene, né, tá super ligada na Rua do Campo. Alô, Jusilene, obrigado pela preferência também, tá ligada aqui da melhor, a gente agradece a audiência, é hora do intervalo, eu volto já já. Trazendo a sua música preferida. Fique ligado ainda melhor.
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0: Muito bem, 10 horas mais 5 minutos.
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0: O bafafá está grande nas redes sociais. O marido da Sasha Meneghel, João Figueiredo, não gostou nadinha de ser chamado de sem carisma e resolveu soltar o verbo. Ele gravou um vídeo para rebater as críticas que surgiram após um show da Xuxa, afirmando com todas as letras: tenho carisma sim. Parece que o cantor não leva desaforo para casa e está pronto para defender sua imagem.
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4: Hora certa para você agora, 10:06.
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6: Um excelente manhã para você, 10 horas 20 minutinhos. Estamos de volta aqui na programação do Super Manhã. 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
6: É hora do zap, 991-584337. Mande seu áudio, mande sua mensagem, fique à vontade.
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6: Vamos lá então com a participação do ouvinte, Cazuza, da Super Ligado. Alô, Cazuza, bom dia.
9: Bom dia, JL Silva. Cazuza aqui da Rua Nova. JL, queria ouvir. Com Roberto Mirá, Vida de Cão Sem Dono. Qual oferecer você? A Giselda, Verão, Vinícius, Palito, Pedeira, Ceguinho, Alau, Amauri, a Marco Velho, Alfredo Ramos, a Lorian, João e Zé e Giovanni Barra Nova, Cristina, Zé Carrinho, André, na Biga de Bar, Ciro, Demai, Cardiene, a Sidney, Tony de Desi, a Bill, Jora da Rua Nova, Família Bernardi, João de Barra Nova, Azedeira no Alegre, Juan Carvalho, e a todos que estiverem ouvindo esse maravilhoso programa.
6: Valeu, Cazuza. Muito obrigado. Excelente manhã, meu querido.
9: Oferecer a todos os ouvintes.
6: Valeu. Francisca também está ligada. Bom dia, Francisca.
0: Oi, JL Silva. Bom dia.
6: Tudo bem, minha querida?
0: Eu, Francisco do Parque Latejada.
6: Certo.
0: Como é que você está? Você está bem?
6: Estou ótimo.
0: Eu quero ouvir uma música com Edelcio Moura.
6: Ok.
0: Espelho Quebrado. Vou oferecer a você, que é um locutor especial.
6: Muito obrigado pela companhia.
0: Aqui no Parque Latejada. Meu filho já aqui. No Posto Boi, a Lina, a Valmi, a Cláudia, minha família de Riacho do Pau, Riacho de Mel. É toda minha
6: Valeu, Francisco. Excelente manhã pra você, minha querida. Muito obrigado.

0: Muito bem, todo mundo ligado aqui na nossa sintonia, a melhor estação de FM de todo o interior do estado, aí Espelho Quebrado, Edelson Moura, valeu, um toque especial aí pra nossa amiga Lucilene, ligada aqui na gente, Lucilene não, a Francisca, né, a Francisca lá no Parque de Vaquejada, muito obrigado Francisca pela companhia. Deixa eu mandar também um bom dia para o nosso amigo Uriel, lá do sítio Vito, né? Ele que em breve será candidato, pré-candidato a vereador pelo município da Pedra nas próximas eleições municipais. Boa sorte aí para o nosso amigo Uriel aí do sítio Vito e toda a família. Uma excelente manhã para vocês.
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0: 10h31.
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0: 10 horas mais 39 minutinhos. Vamos então prosseguindo por aqui, atendendo a sua participação no 991-58-4337. Bom dia, bom dia. Olá, bom dia.
1: Nós passamos o Leão de Leonardo, Zé de Camargo e Luciano para oferecer a todos vocês da rádio. Que Deus te abençoe e um bom dia.
0: Valeu, Boss aí do Sítio Bica de Cima, ligado aqui na gente. Ainda o... deixa eu ver aqui, o Ademir tá super ligado. Bom dia, Ademir.
2: Bom dia, JL Silva. Aqui é Ademir do Sítio Bica de Baixo. Gostaria de ouvir uma música de Amado Batista, Inesquecível. E gostaria de oferecer a Carliene, a Dona Cida, a meu amigo Vaca Véia, a seu Ademar, a Né, a Dona Luzia da Lagoa do Meio e a todos vocês da rádio. Tenham um bom dia.
0: Valeu, bom dia. Nosso amigo Vaca Véia do Sítio Bica de Baixo, bom dia. Uma ótima terça-feira para você e toda a turma aí ouvindo a nossa sintonia. Bom dia.
3: Oi, bom dia.
0: Chegando pra gente, Zezé de Camargo e Luciano. 98,7 FM, pra recordar, curtir e matar a saudade.

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Aí pra gente o som do Amado Batista, o mais amado do Brasil, aqui no Super Manhã. É, encerrando muito bem, né? Encerrando com chave de ouro aí o nosso programa de hoje. O Super Manhã volta amanhã, claro, logo após o Jornal da Manhã, certo? O Jornal da Manhã começa amanhã às 8 horas, logo depois tem aí o Super Manhã com muito mais músicas, muito mais alegria musical pra você. Na sequência, o Jornal da 98, com muitas informações, muitas notícias, para você ficar sempre muito bem informado aqui na programação da 98,7 FM. 10h47 agora.

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2: Olá, ouvintes, é muito comum no dia a dia, na correria da vida, pessoas necessitadas atravessarem o nosso caminho e por algum motivo acabamos não dando a elas a atenção necessária. Em Provérbios capítulo 21, versículo 13, está escrito que o que tapa os ouvidos ao clamor do pobre também clamará e não será ouvido. É preciso ouvir o grito de socorro dos necessitados, é preciso atentar para aqueles que estão à margem da sociedade precisando de socorro. Isso também é evangelho, isso também é ser cristão. Está escrito na palavra de Deus, a fé sem obras, ela é morta. A fé deve estar acompanhado de obras. Que Deus te abençoe, um grande abraço e até o próximo momento.
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4: Horas mais 50 minutos, 10h50, hoje, terça-feira, 11 de agosto de 2026. Está no ar o Jornal da 98 com as últimas informações de hoje. Para você ficar sempre muito bem informado, muito prazer, eu sou o JL Silva. Dentista de 28 anos morre após grave acidente na BR-232, no município de Pesqueira, no Agreste. Um grave acidente aconteceu na madrugada de ontem, segunda-feira, no trecho da BR-232, conhecido como Trecho da Morte, próximo ao Parque Exposições, em Pesqueira. A dentista Ianca Oliveira Galindo, de 28 anos, morreu no local após o carro que ela dirigia bater em uma carreta que transportava carnes. De acordo com a Polícia Rodoviária Federal, a suspeita de que o veículo tenha entrado na contramão da rodovia. Com impacto, a vítima foi arremessada para fora do carro e faleceu no local.

0: Hoje, terça-feira, sol com muitas nuvens durante o dia e períodos de céu nublado. Noite com muitas nuvens no município da Pedra. 10:51, 10:51 agora pelo horário de Brasília. Estados Unidos aceitam dialogar com autoridades brasileiras sobre tarifaço. O repórter Gésio Passos tem mais detalhes.
1: Os Estados Unidos aceitaram o pedido do Brasil para a realização de consultas relacionadas às tarifas contra produtos brasileiros no âmbito da Organização Mundial do Comércio. O governo americano afirma que está pronto para dialogar com representantes da missão brasileira em data conveniente. O Brasil apresentou uma queixa à OMC após o país ser taxado consecutivamente pelos Estados Unidos em julho, chegando a uma sobretaxa de 37,5% sobre as exportações brasileiras. Essa consulta é a primeira etapa formal para a resolução de controvérsias na OMC. O Brasil alega que as tarifas são injustificadas e incompatíveis com as regras do comércio multilateral. Se a consulta negociada entre os dois países não resolver a queixa brasileira em 60 dias, a OMC abre um painel para analisar o caso. A China também solicitou formalmente a participação na consulta brasileira à OMC sobre o tarifaço estadunidense, alegando que a medida também prejudica as exportações do país asiático. As tarifas atingem cerca de 23% das exportações brasileiras para os Estados Unidos. Entre os itens atingidos estão máquinas e equipamentos, diferentes tipos de madeira, gorduras e óleos, calçados, móveis e confecções. A OMC vem sofrendo uma paralisia nos últimos anos, sobretudo devido ao bloqueio dos Estados Unidos à nomeação de juízes do órgão de apelação da organização. Da Rádio Nacional em Brasília, Gésio Passos.
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0: Muito bom dia, 10:53, 10:53, você está conferindo o Jornal da 98, seu jornalismo campeão no horário, líder na notícia e na informação. Vamos agora com o nosso plantão de polícia de hoje.
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0: Homem agredido com tijoladas e morre na zona rural de Buíque, no Agreste de Pernambuco. O homem morreu após ser agredido com tijoladas na tarde do domingo no povoado Catimbau, na zona rural do município de Buíque, no Agreste. Edivaldo Luiz da Silva, de 51 anos, foi encontrado gravemente ferido em uma área da zona rural. Ele apresentava lesões provocadas por agressões e foi socorrido para o hospital local, onde não resistiu aos ferimentos e acabou falecendo. Após o ocorrido, equipes das polícias militar e civil realizaram diligências na tentativa de localizar o responsável pelo crime. Até o momento, a autoria e a motivação da agressão são desconhecidas pela polícia. Idosa é morta com golpes de foice em João Alfredo, no Agreste de Pernambuco. Uma idosa de 65 anos, identificada como Doralice Margarida Duarte de Santana, foi assassinada com golpes de foice na noite da segunda-feira de ontem, no sítio Gangungo, na zona rural de João Alfredo, no Agreste de Pernambuco. Segundo a Polícia Civil, um homem de 26 anos foi preso em flagrante e conduzido à delegacia. De acordo com informações repassadas à polícia, a vítima havia saído de casa com destino à residência de uma vizinha quando foi abordado por dois homens, também vizinhos e apontados como principais suspeitos do crime.
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0: 10:55, 10:55 agora pelo horário da capital federal em Brasília. Pois é, vamos agora com o nosso Minuto do Esporte, as notícias do futebol, para você ficar sempre muito bem informado.
4: O brasileiro Endrick
3: vai jogar no Real Madrid e não será emprestado mais pelo clube. Ele vai vestir a camisa 9 na temporada 2026-2027. O jogador não será emprestado a pedido do técnico José Mourinho. Geralmente, a camisa 9 é utilizada pelo centroavante titular do time.
0: Tá terminando agora mais uma edição do Jornal da 98 desta terça-feira. Muito obrigado pela audiência, obrigado pela companhia. Não desligue o rádio. Na sequência, o programa Temas Nordestinos com o poeta Geraldo Pereira. Eu volto amanhã a partir das 8 da manhã no Jornal da Manhã. A gente se encontra logo mais em sintonia.
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0: 10h57.
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Olá, meus amigos, bom dia. Estamos começando mais um programa Temas Nordestino pela Rádio Pedra FM a 98.7. Para você que gosta do nosso trabalho, da nossa cultura, vai ouvir o melhor do repente nordestino a partir de agora até o meio-dia. É uma hora de cantoria de viola na apresentação deste amigo de vocês, Geraldo Pereira. Um abraço aos nossos amigos ouvintes da cidade, do sítio, fazendas e povoado. Vocês todos, muito obrigado pela audiência. Um abraço a todos e vamos trazer a primeira dupla de hoje, fazendo a abertura do nosso programa. Hoje, 11 de agosto de 2026, vamos com mais um programa, né? Hoje, terça-feira, vamos trazer aí o Zé Cardoso e o Valditelli cantando uma bonita faixa, As Mães da Praça da Sé. Vamos ouvir a dupla.

Muito bem, acabamos de ouvir aí Valdir Telles e Zé Cardoso, As Mães da Praça da Sé. É aí uma cestilha muito boa e muito bonita e bem cantada pela dupla, não é isso? É, manda um abraço ao nosso amigo ouvinte da cidade do Sítio Fazendas e Povoado. Vocês todos, um abraço, muito obrigado pela audiência. Também a galera do Facebook que nos acompanha todos os dias. Manda um abraço aqui a Neuza Silva. Alô, Neuza, aí no bairro do Prateado. Bom dia, Neuza. Bom dia, Guilil. É, um abraço para vocês aí, muito obrigado pela audiência. A nossa querida amiga e ouvinte Doralice Francisco de Lima, bom dia, um abraço em Água Branca, na Paraíba. Bom dia, Doralice, um abraço para você e toda a família. A nossa querida amiga de Itatuba, Paraíba, a princesa, né? A princesa de Itatuba, Paraíba, Ivonete Martins, bom dia, um abraço para você e toda a família, minha amiga ouvinte, Ivonete Martins, muito obrigado pela audiência. Se você desejar aí uma bonita canção, é só pedir, viu? Estamos aqui para atender a todos. Vem por aqui, quem vem chegando mais é o Nino Viola. Alô, Nino Viola, bom dia, Nino Viola, um abraço, meu amigo, aí nos acompanhando, não sei qual é a cidade que ele tá, mas tá nos ouvindo, um abraço. Eu gosto de saber a cidade que o pessoal estão assistindo, né? É o meu querido poeta Geraldo Vieira, bom dia, meu poeta Geraldo Vieira, em Catolé do Rocha, a turma Vieira, os poetas Vieira, um abraço a todos vocês aí nos acompanhando. A minha esposa, Dona Maria Aparecida, está nos acompanhando também no Facebook, ela está com o rádio ligado e também no Facebook, ó, como é bom. É isso aí, é um abraço a todos vocês. É do Espírito Santo. Alô, Nino Viola, é do Espírito Santo, aí nos acompanhando nesse momento. Deixa eu ver aqui, será Nino Viola, deixa eu ver por aqui se eu conheço não, né? É Carminha Souza, bom dia Carminha Souza, um abraço pra você, aí muito obrigado por estar nos acompanhando. Bom dia poeta Geraldo Vieira, vai mandando um bom dia para o nosso querido poeta Geraldo Vieira. É Carminha Souza, um abraço para todos vocês que estão nos acompanhando nesse momento. E nós vamos prosseguir, né? Vamos escolher aí uma faixa. O Júnior, procura aí o Boi na Cajarana. Essa faixa aí eu gosto muito dela, é muito boa, né? Não é, Geraldo Vieira? O Boi na Cajarana. Bota aí, tem o Massimino Bezerra, né? E o Zé Andorinha, coloca aí com eles dois, os dois poetas. Fala aí, Massimino, quero mandar um abraço aí ao poeta Massimino Bezerra, aí na cidade de Venturosa, que sempre está nos acompanhando todos os dias. Hoje é dia da feira de Venturosa, né? Hoje ele está na feira gastando dinheiro. Muito bem, tá certo, Massimino Bezerra. Também o poeta Lafayette Baz, em Venturosa, a Lenira e família, e também a Doca aí em Venturosa, e o nosso amigo Zé Nilo no Sítio Ouro Branco aí de Venturosa, um abraço para todos vocês e muito obrigado pela audiência. Zezinho Batu no Rio dos Bois e Lenilda, um abraço para todos vocês aí, muito obrigado pela audiência. E nós vamos prosseguindo. Uma pessoa que me ligou, não sei quem foi, ligou duas vezes, né? Eu quero dizer, a pessoa que ligou, eu não posso atender não, viu? Só depois do que terminar o programa, terminar a live, é que eu atendo, viu? O celular tá na live e se eu atender, aí desmantela tudo, tem que começar tudo de novo, viu? Não sei quem foi essa pessoa que ligou. Eu achei muito parecido aí com o meu amigo Tico Braço de Radiola, né? Alô, Tico! Tico e Maria, aí no Parque de Vaquejada, no bairro do Prateado, bom dia. O Guilherme foi apanhar fava, né? Ele vai dar fava madura pra todo mundo, viu? Pra vizinhança toda. Se quiser fava, é só procurar o nosso amigo Guilherme, viu? Ele dá fava pra todo mundo. Todo dia, 1 quilo de fava, né? Pra cada um. Não é, Tico? Guilherme foi apanhar fava pra dar o pessoal, né? Vou passar lá pra pegar um saco de fava, né? Antônio Martins, bom dia Antônio Martins, um abraço, muito obrigado meu amigo Antônio Martins. Também o meu poeta Hélio Pinheiro, o boy da viola em Cedro no Ceará, bom dia poeta, um abraço, muito obrigado por estar aí nos acompanhando. Vamos trazer aí o Boi na Cajarana, Massimino Bezerra e o saudoso Zé Andorinha, vamos ouvir.

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Muito bem, cantou e cantou bem cantado Marcelino Bezerra aí com o saudoso Zé Andorinha. Muito bem, mandar daqui um abraço ao meu primo Giovanni Feitosa nos acompanhando. Alô, Giovanni Feitosa, bom dia, um abraço. A nossa querida amiga, a Joana Nunes, sempre nos acompanhando. A princesinha de Icó, no Ceará, bom dia, Joana Nunes, um abraço para você e toda a família, muito obrigado. Geraldo Pereira tá chique com esse chapéu. Quem tá dizendo é ela, Ivonete Martins. Obrigado, Ivonete Martins. Um abraço mais uma vez, viu? Meu poeta João Abraão Jijoca, no Ceará. Bom dia, meu poeta. Um abraço, muito obrigado por estar chegando na nossa live. Ontem eu não pude assistir você, não, viu, João Abraão? Na hora que terminou o programa aqui, eu fiz uma viagem e quando cheguei já era. Já tinha, tava passado já o seu horário, já há muito minuto já, viu? Quando eu tô em casa, você sabe que eu não perco nenhuma live dos nossos companheiros, né? Nossos poetas por aí afora. Eles assistem a minha live, também tem que assistir a live deles. Um abraço a todos vocês. Nossa querida amiga Graça Costa Silva, bom dia, um abraço a Graça Costa Silva que está nos acompanhando. Maria Medeiros não chegou ainda não, nem a Dijane Alves, mas e é de Lena Alencar, mas quer deixar um abraço para elas, que sempre elas sempre nos acompanham. Um abraço aqui para Edilene Alencar, em Faria Brito, no Ceará, e também para a nossa querida amiga Maria Medeiro e também a Edjane Alves, em Vitória de Santo Antão. Um abraço para elas. Daqui a pouco elas podem chegar. Se não chegar mais o abraço dela, já ficou, não é isso? Vamos fazer uma bonita canção oferecida a todos vocês que estão nos acompanhando nesse momento, viu? Para todos vocês, para Ivonete Martins, para Joana Nunes e para Graça Costa Silva aí em Santa Cruz do Capibaribe, e também para Neuza Silva aí no bairro do Prateado, o esposo dela, o meu amigo Guilil, e também para Tico e Maria. Essa bonita canção. Meu amigo Paulo Salles, aí em Monteiro, na Paraíba. Bom dia, Paulo Salles. Um abraço pra você. Essa canção vai pra você e toda a sua família, viu, meu amigo Paulo Salles? Ô, segura essa aí, Joana Nunes. Essa daí é boa. 300 quilômetros de amor. Vamos ouvir.

0: Muito bem, essa canção é muito boa, muito bonita essa canção. É 300 quilômetros de amor, não é, Severina Pereira? Bom dia, Severina Pereira, um abraço aí no Sítio do Meio, um abraço a você e toda a família, viu? É, manda daqui um abraço também ao meu amigo Rimê Manuel, ali no Sítio Veneza, no município da Pedra, aí nos acompanhando nesse momento. Muito obrigado, meu amigo. A nossa querida ouvinte Devanete Rodrigues, no Piauí. Alô, Devanete Rodrigues, um abraço pra você, muito obrigado por estar nos acompanhando nesse momento. Ela sempre acompanha a live dos outros e hoje está acompanhando também o Geraldo Pereira. Um abraço, Devanete Rodrigues, para você e toda a sua família. Muito obrigado por estar aí na nossa live, viu? É, se desejar alguma canção, é só pedir. Vocês pedindo, estou aqui para atender a todos vocês, não é isso? É, deixa eu ver por aqui. É, vamos com os apoios, trazer os apoios culturais do nosso programa e depois dos apoios, nós traz mais cantoria. Rita Bezerra, minha amiga Rita Bezerra, bom dia, um abraço para você, muito obrigado, Rita Bezerra. Vamos com os apoios culturais.
1: Hora certa.
2: 11 horas e 23 minutos.
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0: 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E nós vamos prosseguindo, o telefone está tocando, vamos ver quem está na linha, né? Alô, Rádio Pedra FM, bom dia.
12: Bom dia.
0: Com quem falo?
12: Jusilene.
0: Da minha paz, rua Israel Nélio de Lima, no bairro São José, aqui na cidade da Pedra. E nós vamos prosseguindo. O telefone está tocando, vamos ver quem está na linha, né? Alô, Rádio Pedra FM.

coração, viu? Um abraço para você e toda a família aí no bairro São José. E aí, nós vamos prosseguindo. Mandar um abraço aqui à nossa querida amiga Maria Medeiro. Maria Medeiro, a princesa das lives. Ela é de Gravatá, aqui no nosso querido Pernambuco. Bom dia, Maria Medeiro. Um abraço para você, viu? Meu amigo Vavá Peixoto. Bom dia, Vavá Peixoto. Um abraço para você aí nos acompanhando nesse momento, né? E vem chegando a princesa de Boa Viagem no Ceará. É ela, Mari Barbosa. Ô, Mari, um abraço para você e toda a sua família, viu, minha amiga? Muito obrigado por estar aí nos acompanhando, né? Maria Josefa. Bom dia, Maria Josefa. Um abraço para você aí nos acompanhando também. Muito obrigado pela audiência. O poeta Francisco de Assis. Alô, Francisco de Assis, bom dia, meu poeta. Um abraço para você aí nos acompanhando nesse momento. Muito obrigado ao poeta Francisco de Assis. E nós temos também o Paulo Manezinho. Alô, Paulo Manezinho. Bom dia, Paulo Manezinho. Um abraço, muito obrigado. Mais uma vez, Vavá Peixoto, em Capim Grosso, na Bahia. Estado baiano. Um abraço ao Paulo Manezinho e toda a família aí nos acompanhando. É o poeta José Vieira Filho. O José Vieira Filho está nos acompanhando. Bom dia, José Vieira. Um abraço, meu amigo. Aí a família Vieira inteira em Catolé do Rocha, na Paraíba. Por aqui é o poeta Antônio Humberto, é o poeta Lopes, o Antônio Humberto de Conceição, na Paraíba. Bom dia, meu poeta, um abraço, muito obrigado por estar acompanhando o Geraldo Pereira, viu? Quando eu não acompanho você, poeta, é porque eu não estou em casa, viu? É porque o horário dele é um pouco cedo, né? Aí às vezes eu não estou em casa, estou em algumas atividades, e quando chego não dá tempo mais, já tem passado, né? Mas desde um abraço, mas não esqueço não as lives dos poetas, né? Quando estou desocupado, sempre eu assisto todos eles, não é isso? Muito bem. Vamos atender agora a Severina Pereira, lá no sítio do meio. Ela pediu para ouvir o Luiz Maiseu. Ela vai ouvir o Luiz Maiseu, está oferecendo a toda a sua família. Muito bem, muito obrigado, Severina Pereira. Eu vou aproveitar e mandar um abraço aqui à Aparecida Tenório Alves, a Zé Ailinho, aqui no centro da cidade, nos acompanhando, nos ouvindo através da Rádio Pedra FM. Meu amigo Gilvan, na Casa do Som, o meu amigo Ademir Paz e Dona Maria, bom dia, um abraço para vocês aí no bairro São José, nos acompanhando. Meu amigo Wilson Carié, no sítio Mororó, ele gosta muito dessa faixa. Luiz Maiseu, vai ouvir, viu, Wilson? Luiz mais Wilson, essa faixa aí com o Charles Gomes, né? Eu quero oferecer também ao meu amigo Josa, lá no sítio Mandu, aí, e sua esposa Nicinha, aí é Luiz mais Josa, né? Lá no sítio Mandu. Ao Pedro Diniz também, um abraço, meus amigos. Também mandar um abraço ao meu amigo Antônio, no sítio Pedra d'Água, e toda a família nos acompanhando nesse momento. Ao meu amigo Zé Rinaldo, na Fazenda Recanto. Bom dia para vocês aí, o Zé Rinaldo e todos os seus funcionários aí na Fazenda Recanto. Um abraço a todos vocês. Zé Ditino e Claudinho também, um abraço a todos. Aí nós vamos prosseguindo, vamos fazer aí Luiz Maiseu aí atendendo a Severina Pereira para todo esse povo que estão nos acompanhando nesse momento. Vamos ouvir Charles Gomes.

Muito bem, Luiz, mas eu atendendo a nossa amiga Severina Pereira no Sítio do Meio. Eu quero mandar um abraço aqui a Dona Maria Noro, seu Zé Regino, para Ailda Erasmo, Alvina, Rogério, Creito, Kaique, Rian e Aline, Suelaine e Givaldo, Silene, Afonso, Nildo do Casarão e família, e também ao meu amigo Uriel, ao nosso querido fazendeiro aí, o Uriel, aí na região do Sítio Fundão, né? É, Uriel, que é pré-candidato a vereador aqui na Cidade da Pedra. Todo mundo já está sabendo disso, né? É muito bem. E tamo junto, nosso amigo Uriel. É, um abraço a todos vocês aí, viu? Muito obrigado pela audiência. É, Jandira Camelo, um abraço para você aí no Sítio Capoeira de Dentro. É, também a Maria José e família aí no Sítio Zezé. Um abraço para ela e toda a família. É, a mãe da nossa amiga Lurian Bezerra, não é isso? Muito bem. É, o meu amigo Félix Vieira, o Soste, alô Soste, bom dia, um abraço. Dona Zuleide do Bar, um abraço para todos vocês aí nos acompanhando nesse momento. Mandar um abraço aqui para Edilena Alencar, alô Edilena Alencar, um abraço minha amiga, muito obrigado. Eu já hoje falei em você, e você apareceu agora e falar outra vez, né? Falei em Maria Medeiros também, e depois que ela chegou, falei nela de novo, mandei um abraço para Maria Medeiros. É, não pode esquecer esse povo não, não é isso? É, aqui, Lucivanda Maria, bom dia Lucivanda Maria, um abraço para você, muito obrigado pela audiência. Antônio Luiz Torquato, é o poeta, mandar um abraço para ele também, que sempre nos acompanha todos os dias. Não é Eli Pinheiro? Eli Pinheiro aí é o boy da viola, né? É, com ele é só alegria, e ele, na hora dos apoios, é a bolacha das crianças, né? Tá certo, Hélio Pinheiro, um abraço, meu poeta, muito obrigado, viu? É, deixa eu ver por aqui, o nome do pessoal eu sempre tô notando, né? Porque a pessoa esquece, eu, para não esquecer, sempre tô notando, né? Vai subindo, eu só gosto de falar no pessoal quando a faixa que estiver tocando termina, não é isso? É, muito bem. É, João Pessoa, bom dia, João Pessoa, um abraço a você que está nos acompanhando nesse momento. O poeta Josué dos Santos no Piauí. Josué dos Santos tem uma live boa nos sábados de manhã, viu? Um abraço ao Josué dos Santos, muito obrigado. Ao nosso querido poeta, o Garganta de Ouro, Antônio Eridan Pedrosa, vem chegando agora. Um abraço ao Antônio Eridan Pedrosa, da cidade de Itauá, no Ceará. Ali é o Garganta de Ouro, viu? É, de ver por aqui, mais pessoas chegando por aqui, não tem Mari Barbosa, pro Li, né? Mari Barbosa tá pro Li, Hélio Pinheiro tá pro I e Antônio Eridan Pedrosa tá pro Culá, né? É, muito bem, tá todo mundo pro Li, né? Todo mundo pro Li, né, Josué dos Santos? É, vamos aí com a canção Briga no Orelhão, vamos atender a Jusilene lá no bairro São José. Ela pediu para eu ver a canção Briga no Orelhão. Eu ofereço essa canção a Margarida e a Eduarda, a Dona Neuza aí na rua Júlio Tenório, a Dona Severina na rua da Compesa, ao nosso amigo o Francisco Barro e a esposa dele, e também para a nossa amiga Nayara. Alô Nayara, no bairro São José, vai para você, sua mãe, e também para o seu papai, e também para o meu amigo o Zé Peitica e Leninha, vai para o meu amigo João Reberista e sua esposa Núbia, também ali na Avenida Paulo Gomes de Brito, meu amigo Alfredo Ramos. Bom dia, um abraço para todos vocês. Vamos aí com a canção Escreveu o poeta Lúcio da Silva, canta Massimino Bezerra, Briga no Orelhão. Vamos ouvir.

0: Muito bem, briga no orelhão. Tá vendo, Antônio Humberto? Cuidado, viu? Cuidado, deixa de telefonar tanto do orelhão, viu? É, vai ligar do orelhão pra ninguém ver a ligação do celular dele, viu? Ele, por isso ele vai. Ainda tem um orelhão, viu? Por aqui tem. Aqui na cidade ainda tem jornada o orelhão por aqui, né? Aqui na cidade da Pedra ainda existe o orelhão, viu? É, cuidado, viu, Antônio Humberto? Viu, José dos Santos? João Abraão, cuidado. É, tá vendo? Tá vendo, Maria Medeiros? Como é que esses cabas são? Gosta de ligar do orelhão, viu? Não é, Doralice? É, tá vendo? Cuidado, vocês ficam de olho nos homens, né? O marido de vocês, pra não ligar do orelhão. Ligar do celular. Também. É, Antônio Humberto gosta do orelhão, viu? É, ele disse que o orelhão é melhor. É, daí. É bagaceira, né, Antônio Humberto? É bagaceira, viu? É bagaceira. Se for ligar do orelhão, é bagaceira. O cabo de vassoura zoa, viu? E eu acho é pouco. Vamos com os apoios, né? A segunda parte dos apoios culturais e depois nós traz mais canções, né? Vocês aí do Facebook, vocês aí que estão nos acompanhando, pode pedir a canção de vocês, viu? Que depois dos apoios nós toca. Vou ficar aguardando, viu?
1: Hora certa!
2: 11 horas e 47 minutos.
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0: 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É, vamos prosseguindo, mandar mais uma vez um abraço para o meu amigo Adami Paz, Dona Maria, também a sua filha Ana Cristina, seu genro Didi. Um abraço para todos vocês, nos acompanhando nesse momento. É isso, mandar um abraço à nossa defensora da cultura nordestina, a nossa poetisa Núbia Cândido. Bom dia, Núbia Cândido, parece que ela é de Acopiara, né, no Ceará. Bom dia, Núbia. Um abraço, minha querida poetisa. Muito obrigado. Mulher da voz bonita, né? A Núbia Cândido. Sempre eu toco as canções. Aqui tem até umas canções, tá no meu zap, viu, Núbia? Quem mandou foi o poeta Hélio Pinheiro. Ainda vou te dar um tempinho para nós colocarmos aqui no computador, viu? Para nós tocar essas canções que você está cantando aí. Parece que é até acompanhada pelo poeta. Eu não sei quem que acompanha, estou esquecido, mas muito boas as canções que ela canta, não é isso? Deixa eu ver por aqui, mandar um abraço a Vivaldo Cadete. Alô, Vivaldo, bom dia, Vivaldo, um abraço, muito obrigado por estar nos acompanhando. E o galo cantou na beira do meu curral, Maria Medeiro, quando chega pra animar, o que é que há, o que é que há? É, Maria Medeiro, quando chega, é pra animar, viu? Todo mundo chega pra animar, é isso aí. Então, nós vamos acompanhando e abraçando esse povo bom que sempre nos acompanha todos os dias. Edilena Leca tá pro Lio, né? Tá pro Lio. Maria Medeiro tá pro I, Graça Costa Silva tá pro Gulá e Neuza Silva também tá pro Li, né? Tá pro I. Muito bem. Um abraço a todos vocês mais uma vez, viu? Tem alguma canção, algum pedido aí não, né, Josinaldo? Tem não, né? Mas nós vamos ouvir aí uma boa faixa. Mandar um abraço ao meu amigo Pintor. Alô, meu amigo Pintor, um abraço. Meu amigozinho José Valdinho e Regilene, a filha do nosso amigo Pintor, um abraço. Um abraço também ao meu amigo Juvenal, lá no sítio Azevém. Um abraço para ele e toda a família. Bom dia, Juvenal. Um abraço, gente boa. Muito obrigado. Não conheço não, mas o meu amigo Tico conhece. É o Tico Braço de Radiola, né, Juvenal? Que o povo diz, né? Mas eu não vejo o braço não e nem a radiola, mas o povo diz assim, né? Ô Tico, cuidado, viu? É o povo que diz braço e radiola, né? Eu não, o povo manda eu dizer, viu? Aí eu digo aqui. Tá certo. Juvenal, um abraço pra você, meu amigo. Muito obrigado, viu? Ivoneide Bezerra e Zé Maria no sítio Laje. Bom dia, um abraço. Muito obrigado pela audiência, né? Deixa eu ver por aqui. Mari Barbosa tá pro Li, né? Ela ainda tá pro Li, com esse rosto bonito aí de criança, né? Rosto de criança. Ela é de Boa Viagem. E a Edilana Alencar também tá pro Li. Edilana Alencar é a princesinha, sabe de onde? De Faria Brito, no Ceará. Ô Edilene, um abraço pra você e sua vovó, que é a sua mamãe, viu? Vovó e mamãe daí, da nossa amiga Edilana Alencar. Um abraço para todos vocês, viu? Vamos ver qual é. Ninguém pediu nenhuma canção, então vamos tocar aí. Bota a Núbia Cândido pra cantar mais uma vez aí. Bota ela. Essa mulher com essa voz bonita, cantando mais uma vez uma bonita canção para todos. Não é, Hélio Pinheiro? Vamos aí com a Núbia Cândido, né? Amanhã nós vamos tocar um com o Hélio Pinheiro, né? Amanhã o Hélio Pinheiro vai cantar aqui nesse programa, viu, Hélio? A sua vez é amanhã. Agora é a vez de Núbia, viu? Enquanto aí. A que você botar aí tá boa, viu? Então vamos aí com Núbia Cândido cantando para todo esse povo bom que estão nos acompanhando nesse momento. Vamos ouvir.

0: Muito bem, aí foi a defensora da cultura, a nossa querida poetisa Núbia Cândido. Maria Medeiros chora quando escuta essa canção, né? E cantada por uma mulher, aí é que ela chora, viu? Maria Medeiros deixou de chorar, não foi? Nunca mais ouvi ela chorando, mas ela chora, viu? Ela é chorona, viu? Núbia Cândido, com essa vozinha penosa, né? Dizendo, dói, dói. Essa vozinha penosa, né, Maria Medeiros? Núbia Cândido canta muito bem. Valeu, Núbia Cândido. Amanhã nós vamos tocar aí o Hélio Pinheiro, né? Amanhã vamos escolher um aí com o Hélio Pinheiro, vamos botar ele pra cantar. Vamos botar João Abraão pra cantar, Antônio Aridão Pedrosa, Josué dos Santos. Amanhã vai ser o dia dos poetas que nos acompanham, né? E também o Netinho Félix, que vamos procurar esses poetas pra eles, todos eles, cantar amanhã, né? Eles estão doidos pra cantar, não é, Adilena Alencar? Adilena Alencar é da terra dos poetas do Ceará. Muito bem. Por hoje é só, né? Nós já estamos chegando ao final do nosso programa. Eu quero agradecer a você que esteve com o rádio ligado, ouvindo a Rádio Pedra FM e o programa Temas Nordestina, sempre apresentado por este amigo, você, Geraldo Pereira. E vocês aí do Facebook, um abraço a todos, muito obrigado. Chegando aí no finzinho, o meu amigo Francisco Barro, mas hoje eu já falei nele, viu, Francisco Barro, aí na Rua da Compesa. Um abraço a todos, muito obrigado, e amanhã nós estamos de volta a partir das 11 horas, se Deus quiser.
1: Hora certa. 12 horas e 1 minuto.
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2: Ei, que maravilha! Tchê! Como é que é, Charles Elf? Que fala aquele rapaz? Tchê! Começa agora mais um programa do Amado Batista para os nossos queridos ouvintes do Brasil inteiro. Eu, Edelson Moura, do meu lado aqui o nosso aspone Charles Elf, do outro lado o nosso técnico, o nosso engenheiro de som, Franklin Russo. Antigamente a gente falava assim, né? Nosso engenheiro de som, coisa boa. Mas o tempo passa, nós continuamos os mesmos por aqui, né? Vamos lá, vamos começar esse programa. Tá todo mundo esperando as lindas canções do Amado Batista, que nós vamos tocar a partir de agora para vocês. Entrem! Império dos Sentidos é a primeira de hoje.

0: Por aqui, meus amigos, nós vamos continuando na apresentação do programa do Amado Batista. Tá aqui o meu querido amigo Herbert, lá de Lima Campos, querendo falar com a gente, querendo pedir música.
1: Bom dia, Nelson Moura.
0: Bom dia, Herbert.
1: Eu sou o Herbert, aqui na cidade de Lima Campos, tô ouvindo.
0: Valeu.
1: Você, é? Ouvindo o programa todos os dias, um beco. Maravilhoso programa, maravilhosa música.
0: Uhum.
1: Essa música do amado, a música pensando em você. Eu conheço pra um amigo que eu tenho, né?
0: Certo.
1: Cidade de Zedoca, Alcione.
0: Que maravilha! Muito obrigado, meu amigo. Você sempre está aqui com a gente, sempre está participando, nos dando o ar da graça, a alegria de poder falar sempre com os nossos ouvintes, os nossos amigos. Legal. Vamos nós! Pensando em você, com Amado Batista.
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0: Olha só quem é que tá aqui.
1: Olá, Adelso Moura.
0: Olá.
1: Bom dia, boa tarde, boa noite. Como você tá? Tudo bem?
0: Tudo ótimo, minha amiga.
1: Eu vi você aqui no TikTok, viu?
0: Sim.
1: Eu sou sua ouvinte. Todo dia eu assisto, eu ouvo seu programa, certo. Maravilhoso, viu?
0: Que bom, amiga.
1: Aqui
0: bom.
1: Ele é mil.
0: Que legal.
1: Muito bom.
0: Que beleza.
1: Que Deus abençoe nós.
0: Amém.
1: Tenha uma boa terça-feira abençoada. Que Deus derrame muitas bênçãos sobre as nossas vidas.
0: Sim.
1: Você, todos os seus
0: familiares, amigos,
1: companheiros. Que está na rádio, né?
0: Certo,
1: que Deus proteja.
0: Amém.
1: Que Deus lhe dê muitos anos de vida, saúde para você e toda a sua família.
0: Olha
1: amigo.
0: Só.
1: Bom dia, boa tarde, boa noite.
0: Igualmente.
1: Mande uma música do Amado aí para mim.
0: Sim.
1: Bem boa, tá certo?
0: Tá certo, amiga.
1: Bom dia, uma boa terça-feira. Bom dia, boa tarde, boa noite.
0: Bom dia, boa tarde, boa noite.
1: E é isso, viu?
0: É isso. Obrigado, amiga.
1: Tá certo?
0: Tá
1: Você já sabe quem eu sou.
0: Já.
1: Bom dia, boa tarde, boa noite. Mande uma música bem linda aí para mim ouvir e oferecer para todos os ouvintes dessa rádio.
0: Ok, esta é a Domingas. Valeu, Domingas. Toca pra ela. Desligue a luz e o telefone.

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faça nascer bons objetivos. Não viva sem objetivos como um pedaço de madeira nas ondas do mar. Examine o passado, o presente e verá suas tendências. Há um fio de comportamentos, uma sequência de ações e características que só você tem. Daí vem os bons objetivos. Uma vez surgidos, persista neles. A ideia para se firmar e resultar em ações pede seguimento, continuidade, como a erva que exige condições apropriadas para se desenvolver. Um bom objetivo dá paz ao coração, firmeza à mente e grandeza ao espírito. Esta é a nossa mensagem de hoje, e este foi o nosso quadro, já dizia o véio deitado. E o Amado Batista canta agora: Ei! Hey!

0: Povo querido do Brasil.
1: Delcio Moura, boa noite. Delcio Moura, boa noite. Bom dia.
0: Boa tarde, isso.
1: Bora, Delcio Moura.
0: Bora.
1: Fala aí, Delcio Moura.
0: Bora, bora.
1: Escuta, Delcio Moura.
0: Escuto, escuto.
1: Bota o botando boa noite pra minha... Minha radialista da Voz da Cobra, Maria Ida, Zé Mazini, Expedito da Voz Cumprida, seu Zé da Água e família.
0: Certo.
1: Seu Zé da Água e família, viu?
0: Certo.
1: Delcio Moura.
0: Tá certo, minha amiga.
1: Comadre Mercê e família. Comadre Livi e família.
0: Tá certo.
1: Boa noite, boa noite,
0: boa
1: Delcio
0: noite,
1: Moura.
0: Boa noite.
1: Boa noite, seu Zé da Água e família.
0: Ô, gente.
1: Boa noite, Dona Antônia da Vai da Cobra.
0: Dona Antônia.
1: Boa noite, Dalgisa da Vai da Cobra. Mundica da Vai da Cobra e família.
0: Ô, legal. Dalgisa
1: e família da Vai da Cobra. Minhas amigas todas.
0: Jesus.
1: Valto Neck e família. Bina, minha prima. Rapaz.
0: Minha amiga.
1: Arnaldo.
0: Arnaldo,
1: da cidade lá do Trapiá. Arnaldo e família.
0: Eita, que é muita gente. Meu Deus do céu. Pra todo este povo aí que ela ofereceu, que ela tá mandando música, eu vou tocar aqui Seresteiro das Noites.

0: Ouve, Edelson Moura na apresentação do programa Amado Batista. Ô, minha gente, esta voz chega longe, em todos os cantos deste Brasil. Cadê Longuinha? Longuinha tá aqui pedindo música. Fala, Longuinha.
1: Bom dia, Adelson Moura. Bom dia. Longuinha de Passagem Franca. Eu gostaria de pedir aquela música pro Amado Batista, Borboleta Azul.
0: Você não pede, Longuinha. Você manda. Alô, Passagem Franca. Alô, Maranhão. Edelson Moura, chega lá. Vamos trazer a música que ela gosta. Borboleta Azul.

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0: Estamos de volta, minha gente. Aqui é o programa Amado Batista, líder de audiência. Vamos falar com o povo, Viçosa Lagoas. Oi.
1: Por que vocês não distribuem esses remédios para outras regiões? Assim, por exemplo, Viçosa Lagoas, Maceió. É porque eles não fazem o pedido. Qual é o motivo, assim? Você poderia me explicar?
0: Sim.
1: Eu tô com muita dor nas articulações.
0: Sim.
1: Eu me deito, me acordo cheio de problema de saúde mesmo.
0: Ah, meu Deus.
1: É um caso sério.
0: Na verdade, lá em Viçosa, nós não temos realmente representante nosso lá. Aí você teria que comprar pelo site nosso, que aí a mercadoria vai pelo correio, ou você compraria pelo WhatsApp da Saúde com Beleza, porque aí chegará à sua casa. Agora, claro que quando você compra pelo WhatsApp, pelo site, você vai ter que pagar o frete. Se tivesse representante, não pagaria o frete, né? O produto chegaria nas suas mãos sem o adicionamento do frete, que não é barato, é um pouco caro. O frete para Lagoas não é barato. Tá bom, meu amigo? Um abraço, viu? 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Tá combinado? Vamos agora ouvir o Amado Batista cantando Amor Antigo.

0: Mesa.
1: Edelson Moura. Cadê, minha gente? Cadê o povo pra falar aqui? Eu gosto é do povo falando.
2: Dia, seu Edelson Moura.
1: Dia.
2: Bom dia.
1: Tarde.
2: Eu sou a Clarice de Porteirinha, Minas Gerais.
1: Ô, minha amiga.
2: Passando aqui para pedir o senhor para rodar uma música para mim.
1: Sim.
2: Estrada Velha, de Amado
1: certo.
2: Batista.
1: Certo.
2: Ofereço para todos os meus amigos e todos que ouvem o programa do senhor aí pela rádio.
1: Sim.
2: E ofereço também para umas amigas minhas aqui de Porteirinha.
1: Sim.
2: Da região. A Dirce na Vila Guará. Neida e Chico lá no Guarazim. Marizém, Marizete, Marlin.
1: Sim.
2: E todos que estiver ouvindo o seu programa.
1: Dona Ana,
2: Valdivaras e Ailton. Eles é fã do programa de Abade Batista.
1: Coisa
2: bom dia,
1: boa.
2: Um abraço, fica com Deus.
1: Bom dia.
2: Que Deus abençoe.
1: Deus abençoe
2: nosso
1: você
2: dia
1: também. Amém.
2: Bom dia.
1: Bom dia.
2: Sou ouvinte de todos os dias, de todos os programas da rádio que o senhor faz.
1: Que coisa.
2: Bom dia, um abraço.
1: Bom dia, outro abraço para você, minha amiga. Como é bom a gente receber a participação do público aqui. Florice, vamos ouvir a música que você gosta. Estrada Velha.

0: Ei, Valério. Ah, Valério, que me dá trabalho. Ah, Valério, que eu falo pra ele. Homem, quando for gravar áudio pro Edelson Moura, baixa o volume do rádio. Ei, Valério, depois fica reclamando. Ah, toca minha música. Ah, Edelson Moura, você não me atende. Olha a mensagem do Valério.
1: Edelson Moura, manda a minha música. Meu amigo, a música do Amado Batista pra mim.
0: Tá vendo aí? Por que é que eu não mando de vez em quando? Você manda a mensagem com rádio falando mais alto do que você. Por um lado, eu acho maravilhoso, o rádio está altão aí na sua casa. Mas quando for gravar, meu amigo, me ajude, Valério. Me ajude, Valério. Vamos tocar pra ele, amado@.com.

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Sim, galera, vamos nessa. Já estamos aqui de volta com o programa mais ouvido do rádio brasileiro. É o programa do Amado Batista. 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E agora, o Amado Batista canta Mais e Mais Nos Amamos.

0: Brasil. Vamos continuando com o programa do Amado Batista.
1: Oi, bom dia, meu amigo Edson.
0: Bom dia, boa tarde, boa noite.
1: Deixa eu lhe falar, eu moro aqui no Maranhão, eu moro aqui, um lugarzinho que eu moro é Independência.
0: Sim.
1: É, depois de Peritoró.
0: Sim.
1: E eu todo dia eu tô ligada no seu programa.
0: Opa.
1: E eu quero pra você botar a música pra mim, do Amado Batista, Folha Seca.
0: Certo.
1: Entendeu? E eu ofereço pra você.
0: Obrigado.
1: E pra todos que gostaram e pra mais de 100, pra não faltar ninguém.
0: Uhum.
1: Não esquecer de ninguém. E
0: sim.
1: Quando vier por aqui, pro Maranhão, passa aqui em casa pra comer umas castanhas. Nós trabalhamos com castanha aqui.
0: Olha, entendeu? Que beleza. Vou passar aí pra comer castanha, comer bolo, tomar café, conversar, falar da vida dos outros, fofocar, fazer, como é que se fala? Fazer um cafezinho novinho, quentinho, pra gente tomar, sentar na porta, beleza? Vamos tocar pra você aquela nossa casa.

0: Edelson Moura.
1: Sou eu, Edelson Moura. Ligado aqui na gente, não tá? Você tá ligadinho aí? Tá preparado para ouvir uma música bonita? Do nosso repertório, daquelas músicas que o Edelson Moura, naquele tempo... Eita, que faz tempo! Ai, você mudou minha vida! É esta a música da hora do quebra-galho.

0: uma pena, mas temos que ir embora. O Brasil esteve comigo e agora vai ficar com mais um programa líder de audiência. Tchau e até amanhã, minha gente.
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3: Aqui estou mais uma vez. Bom dia, boa tarde, boa noite, povo brasileiro. Como é que vocês estão? Como é que vocês estão? Olha, por aqui nós estamos muito bem, graças a Deus. Quando a saúde tá boa, né, gente? A saúde tá boa, o resto a gente corre atrás. Agora, quando a saúde vai mal, meu Deus, temos que orar, né, e pedir a Deus ter saúde, porque tendo saúde, a gente luta, vai à luta, trabalha, se esforça. Saúde é tudo na vida da gente, é tudo. Tendo saúde, o resto, todas as outras coisas, a gente vai conquistando, não é mesmo? Eu, Zélia Maria, Marcelo Moura, Franklin Russo, Charles Help, já estamos aqui prontos para levar até você o Ligação Nacional.

0: mensagem do dia.
1: Seja sensível. Deixe-se tocar por bons ensinamentos, boas emoções, boas expectativas. Ao ouvir falar no bem, pense em fazê-lo. Ao ouvir falar do mal, afaste-se. Ao ser chamado a refletir sobre si mesmo, atenda. Ao ser chamado a opinar, faça-o pelo lado positivo. Ao estar em prova na vida, sustente o bom ânimo. Ao ouvir falar da felicidade, procure obtê-la. Marque presença, combata a indiferença. Quem se sensibiliza, sente a vida por dentro.

0: Eu continuo levando para todo o Brasil mais um programa Ligação Nacional. Vamos lá, minha
1: Nossa,
0: gente.
1: Nossa, tá na sua escuta.
0: Quem é, Kedim?
1: É, Deus, mas não pode ficar sem você. Um minuto, moço. Estiver aqui, se você não estiver aqui...
0: É.
1: Eita, diacho, é uma falta danada.
0: Nossa.
1: Agora você tá aqui, ó.
2: Vai sortear uma moto zero quilômetro.
1: Eu tenho até um sorteio de uma moto zero quilômetro.
0: Sei.
1: Ai, valeu, meu Deus, é nóis.
0: É nóis. Zé da Garapa e Quezinha, lá de Urandi, eles são muito divertidos, sempre estão me dando audiência, estão lá ouvindo os programas do Edelson Moura. Obrigado, Quezinha, obrigado, Zé da Garapa.
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0: de palmas pra Deus e pro Eric Landi.
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2: 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Vamos continuando. Aqui é o programa Ligação Nacional. Se você quiser participar do nosso programa, vou passar agora o nosso WhatsApp, que é 61 99936 9557. 61 99936 9557. Guarda aí este número, mande a sua mensagem, peça a sua música, fale com Edelson Moura e nós teremos o maior prazer em atender você aqui, tocando aquelas músicas bonitas que você gosta. Olha, quando for gravar uma mensagem para o Edelson Moura, baixe o volume do rádio, viu? Deixe o rádio mais baixo um pouquinho, para não atrapalhar a sua comunicação, seu recado, e para que a sua voz chegue bonita, vibrante.

0: Brasil. Vamos seguindo. Este é o programa Ligação Nacional.
1: Por que a gente apega com Deus, né, Adeus? Ah. E Jesus não realiza.
0: Verdade.
1: O nosso coração.
0: Verdade, amigo.
1: Ah, meu filho, que alegria imensa, que alegria. Ai, que alegria. Obrigado, Jesus. Obrigado, Jesus, por tirar todo os impedimentos da estrada.
0: Verdade.
1: Pra você chegar na minha cidade, Itaiobeiras.
0: Olha.
1: Aí que Sirlei vai ser feliz. A vida inteira até a morte.
0: Ai, obrigado, Sirlei. Obrigado. Claro que quando eu puder, vou visitar vocês aí, viu? E é como eu falei, vou levar uma ruma de presente bom, inclusive. Eu quero ver se leva o Charles Help junto comigo, tá? Vou ver se leva o Charles Help também junto. Um abraço! E essa próxima música vai para você e todos de Itaiobeiras.

E hoje você já parou um pouquinho para agradecer a Deus pela sua saúde? Saúde é uma coisa muito importante, viu, gente? Tem que agradecer a Deus pela saúde. A nossa saúde, a saúde dos nossos filhos, os nossos netos, as nossas esposas, os maridos de vocês, não é mesmo? Porque quando a gente perde a saúde, é que a gente dá valor. É que a gente vai dizer, ai, agora eu vou me cuidar. Quando perde a saúde, vai, agora eu vou me cuidar? Nós temos que se cuidar é agora. É antes de perder a saúde, não é mesmo? Cuidado, viu? Tenha cuidado com sua saúde.

0: Bebo, isso é muito, amigo, compadre. Você
1: tá no cheiro de um.
0: Vai aonde? Vai, bebê.
1: Vai no peito. Vai na mente.
0: Eu não sei qual é pior dessas três.

0: Produzão, que honra demais poder estar aqui, viu?
1: Você tá doido.
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9: Alô, quem é que tá aí?
10: Boa noite, seu Adelson Moura. Boa Estou noite. Ouvindo aqui o programa Ligação Nacional pelo aplicativo.
9: Que maravilha.
10: Aqui em Valença do Piauí.
9: Sim. Que joia.
10: Dona Vitória, manda um alô pra mim.
9: Ô, minha amiga, obrigado.
10: E manda uma música boa pra mim aí das velhas de Mato Grosso e Matias.
9: Ah, certo. Tem aí, Frank Russo, uma música de Mato Grosso e Matias. Vamos mandar uma música para ela de Mato Grosso e Matias. Maria Vitória de Valença, Piauí. Ouça uma música bonita do Mato Grosso e Matias.

0: Eu quero que vocês recebam o Isaac Júnior. Boa noite, galera.
1: E agora a hora do besteirol. Oi, Zélia.
2: Oi, Edelson.
1: Eu tenho que perguntar pra você.
2: Pergunte.
1: Você acha que eu sou um cara que eu nasci Como é que fala assim? Eu não posso falar a palavra, né? Mas o povo diz assim, não sei o que, dá pra lua, né? Quando
2: sim,
1: a pessoa
2: nasce virado pra lua,
1: virado,
2: né?
1: Pra lua,
2: entendi,
1: né? Será que eu nasci virado pra lua?
2: Eu acho que sim.
1: Porque eu sou um cara sortudo.
2: Claro.
1: Viu? Sou um cara de muita sorte.
2: Olha, você imagina uma pessoa que nasce e aí encontra uma mulher igual a mim.
1: É demais, Ave Maria.
2: Que é isso, não é?
1: Nossa, é uma coisa absurda.
2: Pergunte aí pros seus ouvintes, pra você ver se eles vão dizer.
1: Cadê? Vamos ao besteirol de hoje.
2: Eu acho até que isso já foi.
1: Já foi uma besteira?
2: Já foi uma besteira.
1: Sim.
2: Mas o que é que tem pés, mas não anda?
1: Tem pés,
2: mas não
1: é a mesa.
2: Uai, menino, não é que você adivinhou?
1: A mesa tem os pés.
2: Caramba! É verdade.
1: Cadeira não é, porque cadeira anda, né? Bota, leva pra porta, traz, bota na sala, né? Muda.
2: Caramba, verdade.
1: Tchau, Zélia.
2: Tchau, Edelson.

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0: Lúcia. Gustavo Mioto.
1: 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Ela pediu.

0: Gustavo Mioto, senhoras e senhores.
1: Murilo Ruf, senhoras e senhores.
2: Olha, eu estava ouvindo aqui os áudios com atenção, minha amiga Maria Vitória. Ela é lá de Valença, no Piauí. Há pouco instante ela participou aqui, pedindo uma música de Mato Grosso e Matias. Depois eu estava olhando, estava vendo aqui os outros áudios dela. E tem um áudio que ela pede. Quer ver, ó? Vamos colocar o áudio no ar.
3: Chitãozinho Chororó, fio de cabelo.
2: Fio de cabelo.
3: Meu paletó. Quero ouvir.
2: Certo. Ela também quer ouvir Chitãozinho e Chororó, fio de cabelo. Toque aí, Franklin Russo.

tem uns malucos na face da terra chamados de globalistas, que eles vêm tentando a todo custo diminuir a população do mundo. Diminuir a população do mundo significa matar a gente, exterminar com a gente. Diminuir a população do mundo significa lançar no meio ambiente vírus, contaminações, todas essas coisas aí que você está acompanhando no dia a dia com este maluco dos Estados Unidos lá, o tal do Dr. Fauci, né? Então, isso tudo faz parte desse projeto, desses malucos, esses genocidas. Estes sim são os verdadeiros genocidas existentes na face da Terra. Na verdade, quem deveria ser exterminada era esta gente. São estes globalistas que precisam ser exterminados urgentemente, antes que eles programem uma outra pandemia, né, e façam o que fizeram com a população mundial. Vamos agora trazer a música da Hora da Velharada, minha gente. Vamos lá, Franco e Russo, capricha!

0: deixa de lado. Estamos encerrando mais um programa Ligação Nacional. Queremos agradecer a vocês todos, muito obrigado ao povo do Brasil inteiro. Amanhã tem mais Edelson Moura e Ligação Nacional.
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0: 14:50.
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0: 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A informação na hora certa. 11 de agosto de 2026. Recife tem menor alta da cesta básica em 12 meses. BTG Nexus aponta Lula com 40% e Flávio Bolsonaro com 35% no primeiro turno. Anúncios falsos usam o nome do governo para aplicar golpes em endividados. El Niño pode reduzir renda e piorar condições de trabalho no Brasil. Eu sou o Ailton Moreno e o Rádio Notícias está no ar.
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0: O custo da cesta básica no Recife registrou alta de 0,74% nos últimos 12 meses, a menor entre as 22 capitais brasileiras que tiveram aumento no período. Em outras 5 capitais, houve redução no valor da cesta, segundo dados do DIEESE e da Conab. Na comparação anual, Cuiabá teve a maior alta de 8,33%, enquanto Natal registrou o maior recuo de 2,26%. Em julho, o preço da cesta básica caiu em 26 das 27 capitais, impulsionado pela redução dos valores da batata, do tomate e do café em pó. As maiores quedas mensais foram registradas em Natal, Maceió e Belo Horizonte, enquanto São Luís foi a única capital com alta no mês. São Paulo seguiu com a cesta mais cara do país no valor de R$ 915,01. Com base nesse valor, o DIEESE calculou que o salário mínimo necessário para cobrir as despesas básicas de uma família deveria ser de R$ 7.687,01. Nova pesquisa BTG Nexus, divulgada nesta segunda-feira, aponta Luiz Inácio Lula da Silva do PT com 40% das intenções de voto no cenário estimulado de primeiro turno. Flávio Bolsonaro do PL aparece com 35%. Em seguida estão Ronaldo Caiado do PSD com 5%, Renan Santos do Missão com 4% e Romeu Zema do Novo com 3%. Os eleitores que declararam voto em nenhum, branco ou nulo, somam 5% e 3% não souberam ou não responderam. Na pesquisa espontânea, Lula marca 36%, enquanto Flávio Bolsonaro registra 29%. Em um eventual segundo turno entre os dois, Lula aparece com 47% e Flávio com 44%. O levantamento ouviu 2.001 eleitores por telefone entre os dias 7 e 9 de agosto, com margem de erro de 2 pontos percentuais.
1: 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A informação na hora certa. 7 horas e 2 minutos. 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
0: Está no Diário de Pernambuco. Resíduos da cobertura do Hospital Agamenon Magalhães do Recife atingiram uma paciente e um acompanhante na emergência cardiológica da unidade. O caso ocorreu menos de um mês após uma situação semelhante registrada no Hospital da Restauração, também na capital pernambucana. Em um vídeo que circula nas redes sociais, uma das vítimas relata que o material caiu sobre ela e um homem que estava ao lado. O acompanhante afirmou que foi atingido na costela e na perna. A mulher também disse que começou a filmar a situação, mas foi abordada por um segurança. Em nota, a direção do Hospital Agamenon Magalhães informou que não houve queda de teto na unidade. Segundo a direção, durante a retirada de telhas em uma área próxima, houve o desprendimento pontual de resíduo orgânico acumulado sobre a cobertura, que alcançou a área coberta da emergência cardiológica. Tá no blog da Folha. O programa Alep Cuida realiza nos dias 26 e 27 de agosto um mutirão de atendimento voltado para a saúde dos olhos. A ação vai oferecer consultas oftalmológicas e triagem para cirurgia de catarata, destinada a pessoas com mais de 55 anos. Os atendimentos serão realizados das 8 às 17 horas no hall de entrada do edifício Miguel Arraes, sede da Assembleia Legislativa de Pernambuco. Para participar, os interessados devem apresentar RG, CPF, cartão do SUS. O agendamento prévio será feito nesta quarta-feira, dia 12, das 8 às 17 horas, pelos telefones 3183-2242 ou 3183-2026. Ao todo serão oferecidas 400 vagas para triagem de catarata e 800 vagas para consultas em oftalmologia. Os pacientes passarão por exames de acuidade visual, medição da pressão intraocular e refração. Os casos diagnosticados com catarata serão encaminhados para triagem cirúrgica na Fundação Altino Ventura.
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Boa tarde, ouvintes aqui da Pedra FM. Estamos aqui na mais uma vez com o programa Rompendo em Fé da Igreja Apostólica Batista Shekinah, lá do bairro do Prateado. Hoje aqui está no comando Diácono Nida Chalegre. E um abraço para todos que estão aí do outro lado, né? Assistindo, tem um pouco de paciência, porque a gente vai aprender mais de Deus, louvar com Deus, agradecer a Deus. E vamos nos alegrar, vamos nos alegrar, vamos ficar na presença de Deus. Eu vou começar orando. Senhor nosso Deus, estamos aqui, Senhor, para transmitir mais uma vez este teu programa, Senhor, que é uma bênção, Senhor. Vem abençoando, Senhor, a cada dia, a cada programa que acontece aqui, Senhor. Vai abençoando o nosso ajudante aqui, Jô, grande pessoa, né? Que Deus proteja a vida dele. E a vocês que estão aí do outro lado nos ouvindo, quero agradecer de todo o coração. E que Deus abençoe vocês, a sua família, sua casa, seus trabalhos. Se estiver enfermo, que Deus vá levando a cura. Em nome de Jesus, Senhor, nós queremos te agradecer. E falar em agradecer, nós vamos começar, como eu tenho sempre de costume, né? O louvor de Voz da Verdade. Obrigado. Os apoiadores.

0: Ô, Glória, obrigado de Voz da Verdade, né? Lindo louvor, que Deus abençoe a vida de vocês todos aí que estão do outro lado. Um grande abraço aqui do Diácono Nida, né? Aí para uma bênção, né? Aí para o povo do bairro do Prateado, para o povo da Beira 1, Beira 2, uma grande bênção aí para o povo da Bica, povo bom aí, né? Que Deus esteja abençoando suas vidas. Tô aqui com um morador da Bica, ex-morador, né? Mora aqui no centro agora. Mas é um povo muito bom aí, né? Da Veneza. Uma bênção sem medida para todos vocês aí em Lagoa Seca. Para meu amigo Lola. Grande abraço, né? Que Deus te abençoe aí, meu irmão. Que Deus esteja abençoando sua vida, sua casa. Aleluia, glória a Deus. Quero mandar uma benção aí pro povo do Poço das Ovelhas, aí do Urubu, Lúcia, minha irmã. Grande abraço, minha filha, um cheiro. Para o povo das panelas, a turma do Chalegre aí, eita, meu Deus. Grande abraço, meus parentes, meus primos. Que Deus esteja abençoando todos vocês, viu? Em nome de Jesus, que estejam recebendo a bênção de Deus, amém? Glória a Deus, que Deus seja sempre louvado em vossas vidas, meus irmãos. Eu vou ler um versículo aqui, né? Para a gente meditar um pouquinho. Não erreis, meus amados irmãos. Toda boa dádiva e todo dom perfeito vem do alto. Quer dizer, vem de Deus, né? Vem de... Descendo do Pai das luzes, em quem não há mudança nem sombra de variação. Segundo a sua vontade, ele nos gerou pela palavra da verdade, para que fôssemos como primícias das suas criaturas. Aleluia, glória a Deus. Meus irmãos, a boa dádiva e todo dom perfeito vem de onde? Vem de Deus. Vem dele para nós, tranquilo. Aleluia, glória a Deus. Irmãos, e queremos convidar você também para os nossos trabalhos na nossa igreja, é no domingo às 7 horas e na quarta-feira às 7 horas também. Faça uma visita lá, sem compromisso, né? Tem só compromisso com Deus, mas vá visitar, vá à casa de Deus. Davi disse, alegrei-me quando disseram, vamos à casa do Senhor. Que é onde a gente, é o melhor lugar de você estar, é a casa de Deus, irmãos. Aleluia. Glória a Deus. Uma benção aí pro povo do Poço do Boi, meus irmãos, da Chequiná, Terezinha, Deta, Juliana, né? Dé. Um grande abraço para todos vocês aí, meus irmãos. E uma bênção de Deus para todos vocês também. Que Deus esteja sempre abençoando suas vidas. E nós vamos agora com um louvorzinho, né? Rudy Cruz. Esse louvor é muito bonito. Medite nesse louvor, que você vai ver como Deus faz as coisas. Amém? Glória a Deus, aleluia, glória a Deus. Aleluia. Irmãos, estamos com o programa Rompendo em Fé, da Igreja Apostólica Batista Chequiná, lá do bairro do Prateado. Não perca, não deixe de fazer uma visita à nossa igreja, não perca. Ou se você tem uma igreja perto da sua casa também, vá lá, meu irmão. É muito bom a casa de Deus. Frequente. Amém?
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1: Aleluia, glória a Deus. Estamos com o programa Rompendo em Fé da Igreja Apostólica Batista Chequinar. Quem pode falar aqui é Diácono Nida, que está mandando uma bênção aí para o povo da Serra das Varas, o povo aí de Aventurosa que está nos ouvindo. Uma grande bênção de Deus na sua vida. O povo aí do Bacoré, o povo aí da Serra dos Galdinos. Já falei Posto Boi, né? Travessão. E não esquecendo os bairros aqui da Pedra, né? Aí o bairro São José, Leone, seu Manuel, um grande abraço, meus amigos aí, nosso vizinho aí de chácara. Grande abraço, meu irmão, grande homem. E pra vocês aí, né? Pitoca, Galeguinho, meus vizinhos, Gilvan, um abraço, Gilvan. Que Deus esteja abençoando as suas vidas. Um abraço aí, uma bênção aí para o povo do Belezal, do Belezinha, um povo do Zé Campeiro Salviano, que recebam a bênção de Deus, meus irmãos, que Deus esteja abençoando as suas vidas. Eu não gosto de citar muito nome não, porque se for dizer o nome, é tanta gente no mundo que, não é verdade, mas Deus está no controle, Deus sabe que você merece um abraço e uma bênção, viu? Glória a Deus, que Deus seja louvado em nossas vidas. Continuando, convidando você para fazermos umas visitas lá no bairro do Prateado, né? Na nossa igreja, ali ao lado de Francisco Braz, ali. Faça uma visitinha lá no sábado, na quarta-feira, certo? Não esqueça, sempre vá lá dar uma visitadazinha, a casa de Deus, a casa é sua também, amém? Glória a Deus, Deus esteja abençoando sua vida, a vida de todo mundo. Um abraço aí também, uma bênção para o povo do Riacho do Mel, do Agristinho, do Mororó. Um grande abraço aí para a família de Quinho, de Heráque, meus amigos, né? Grande abraço para vocês, Valci, e aqui para os meninos aqui de que trabalha aí, Melzinho, aí do Purão, que Deus abençoe vocês, amém, meus irmãos? Vamos agora ouvir este lindo louvor. Bondade de Deus, Isaías Sade. Amém? Vamos curtir esse louvor que é muito lindo. Que Deus abençoe sua vida, você que está aí do outro lado. Amém? Glória a Deus, meus irmãos.

Aleluia, glória a Deus, vontade de Deus, né? Aleluia, estamos com o programa Rompendo em Fé, da Igreja Apostólica Batista Shekinah, lá do bairro do Prateado. Vá nos visitar, né? 7 horas no domingo, 7 horas da noite e 7 horas da noite na quarta-feira. Vá, que você não vai se arrepender, não. É bom ir na casa de Deus. É bom estar na casa do Senhor. Amém? Glória a Deus, que Deus esteja abençoando sua vida. A palavra de Deus diz em Salmo 1, bem-aventurado o homem que não anda segundo o conselho dos ímpios, que não vai pela cabeça das pessoas que não sabem de nada, dos ímpios, né? Das pessoas que não é de Deus. Antes tem o seu prazer na lei do Senhor, antes medite nas coisas de Deus, antes tenha prazer nas coisas de Deus, que você vai ver a sua vida se transformar. Anda nos caminhos de Deus, tua vida vai ser outra, tu vai sair desse sofrimento. Se pega com Deus, se ajoelha, diz: Deus, me levanta, Senhor. Eu tenho certeza que Ele vai te levantar. Amém? Glória a Deus. Baixa a cabeça e converse com Deus. Ele vai te direcionar direitinho. Não tem coisa melhor do que estar com Deus. Aí tem gente que diz: ah, eu passo tribulação. Quem é que não passa? Mas é passando tribulação com Deus, você tem a certeza que vai se dar bem. Agora você sem Deus, a situação é ruim. Porque quem passa tribulação é o povo de Deus. Aí tem gente que diz: Senhor, aumenta a minha fé.

não. Ele cria a situação para que você, para que sua fé aumente. Ele não pode aumentar a fé de ninguém. Ele cria a situação para que você tenha fé. Amém. Siga Deus, se converta, procura as coisas de Deus, que eu tenho certeza que tua vida vai ser uma vida completamente diferente. As portas vão se abrir de trabalho, tu não vai peregrinar mais um pedaço de pão. Vai, aceita Jesus, ora, levanta teus braços e diz: Deus, eu quero ter o Senhor como meu único Salvador. Aí tu vai ver tua vida começar a mudar a partir desse momento. Sabe por quê, meu irmão? Porque Ele é o dono do ouro e da prata. Ele é o dono de todos os empregos. Ele é o dono da paz. É o dono das bênçãos. É Ele que pode nos dar. Ele dá e Ele não fica te cobrando, não. Nem tira. Nem o ladrão tira, que é o inimigo, né? O que Deus dá, homem nenhum tira. Nem o diabo tira também, não. Aceita as coisas de Deus, irmãos. Amém? Glória a Deus. Eu quero mandar um abraço aqui para o povo aí do centro, né? Para Diógenes, Carla, para Matias, né? Para Rael, para Edson, Edson e Rafaela, para Rael e Dani, Tessa e Roberto. Um abraço para essa turma boa. Damião, lá no bairro do Prateado, Diaco Damião está de volta. Vai vir aqui, né, Damião, na próxima semana. Já vou dizer a Jô. Na próxima semana está aqui com a gente, né? Aleluia, Deus é bom. Um abraço para Valéria, para Quitéria, Júnior Joá. Joá, lá, Helena. Joá está lá no... no Chechel, né? Lá no Yastupau. Na sua fazenda, tirando seu leitinho. Deus esteja abençoando sua vida. Hoje nós temos célula lá na casa de Damião. Os homens não percam, né? Em nome de Jesus. Vamos continuar com o nosso programa. Vamos louvar a Deus agora com... Vamos louvar agora a Deus com este lindo louvor de Elias... Não, de Luciano Camargo, vai passar.

vai passar. O que está acontecendo de ruim em sua vida vai passar, pode crer. O Deus que a gente segue é um Deus tremendo, é um Deus que... é um Deus que jamais ele vai desamparar o filho dele. Aleluia, vai passar. E continuando, eu ia falando do Salmo 1, né? Aí diz assim, né? Bem-aventurado o homem que não anda segundo o conselho dos ímpios, nem se detém no caminho dos pecadores, nem se assenta na roda dos escarnecedores. Ou seja, meu irmão, a gente não deve estar em todos os lugares assim, né? Porque nem todo lugar Deus quer que a gente esteja. A gente tem que saber como andar. A gente tem que saber com quem se acompanha. Muitas vezes, irmão, pessoas se aproximam de você para destruir sua vida. Pessoas usadas pelo inimigo. Pessoas usadas pelo inimigo. Aí se você não estiver atento, não estiver com Deus, não estiver com a proteção divina, meu irmão, o inimigo destrói a vida de uma pessoa todinha. Eu já vi pessoas sofrendo por falta de ajuda de Deus, porque não procura Deus, se acha autossuficiente, mas saiba que muitas coisas em nossas vidas, muitas tribulações em nossas vidas, tem que ter uma ajuda espiritual, senão a gente não consegue. Como, por exemplo, uma armadilha do inimigo, se não for uma coisa espiritual, não tem como destruir ela, não. Tem que ser Deus. Sabe por quê? Porque a gente não consegue destruir o inimigo. E através de Deus é que você consegue a vitória sobre isso. Então, meu irmão, abre teu coração para Jesus. Abre teu coração. Deixa ele trabalhar em sua vida. Abre as portas da tua casa. Deixa ele entrar. Limpa tudo que tem de errado em tua casa. E convida ele para morar em tua casa. Aí tu vai ver a tranquilidade, a paz. Tu vai ver não faltar nada em tua casa, porque aonde ele vai tem suprimento, aonde ele vai tem alegria, aonde ele vai tem a paz, onde ele vai não tem discórdia. Se ele está morando em tua casa, nada vai te acontecer, meu irmão. A proteção é grande. Amém? E eu quero agora, vamos ouvir agora este louvor lindo, né? Pai, com Elias Silva. Isso aqui eu ofereço a toda a população aqui do Alto da Boa Vista. Amém? Meu amigo Toninho, Toninho Ferreira, né? Muito meu amigo, sua família Alda. Grande abraço para vocês. Deus esteja abençoando suas vidas. Amém?

0: Aleluia, Pai. Eu quero. Vamos agora ouvir os nossos apoiadores culturais.
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0: Aleluia, glória a Deus. Vamos agora orar, meus irmãos, encerrando. E eu quero mandar um abraço aí para Pet Serra, aí na Rua da Paz, meu amigo, Pet Serra Geraldinho, né? Jararaca. Um abraço para vocês aí, meus irmãos, que estão nos ouvindo, né? Que Deus abençoe as vidas de vocês. E para toda Shekinah aqui da Pedra, para todos meus irmãos, um grande abraço. E até outro programa, meu irmão. Em nome de Jesus, amém? Ô, glória. Aleluia. Glória a Deus. Senhor nosso Deus, quero te agradecer, Senhor, por mais um momento aqui em tua presença, Senhor. Que o Senhor venha abençoando a vida de cada um que esteve nos ouvindo, Senhor. De cada uma pessoa que tirou seu tempo para escutar, Senhor, teus louvores, tua palavra, ó Pai. Em nome de Jesus, nós somos gratos pelo que o Senhor tem feito em nossas vidas, ó Pai. Vai abençoando a vida de cada um, Senhor. Vai, Senhor, unindo mais os casais, Senhor. Vai nos dando sabedoria para cuidar dos nossos filhos, Senhor. Nossos trabalhos, Senhor, que prospere nossas vidas, ó Pai. Só Tu pode todas as coisas, por isso que eu estou te pedindo, ó Pai. Abençoa a vida de cada irmão, cada pessoa que está nos ouvindo, que esteve nos ouvindo, ó Pai. Em nome de Jesus, Senhor. Abençoa, abençoa. Vai unindo os casais mais e mais, ó Pai. Não deixa que o inimigo destrua, Senhor, uma coisa que Tu abençoou. Ó Pai, a gente confia que seja feita a Tua vontade, assim na terra como no céu, ó Pai. Cuida de nós, como o Senhor sabe. Vai, Senhor, vai com Teu poder, com Tua poderosa mão sobre a vida de cada um. Eu só tenho que te agradecer pelo que o Senhor faz em minha vida, principalmente em minha família, ó Pai. Vai levando saúde para minha mãe, meu pai, Chico e Marlene, para meus irmãos, para meus vizinhos, Senhor, para Dar, Leida, para Gracinha, para Gilson Biléu, para esse povo bom aí, Aleluia, que Deus esteja abençoando nossas vidas, Senhor. Cuida, cuida do teu povo, Senhor. Não deixa que o inimigo jogue armadilha para tragar teu povo. Nós somos gratos, te agradeço mais uma vez por esse programa, Rompendo em Fé, da Igreja Apostólica Batista Chequinado, para tirar. Um grande abraço, seu amigão aqui, Nida Chaleg. Aleluia, que Deus seja louvado. Até outra oportunidade, assim, se Deus nos permitir. Amém? Glória a Deus, esteja abençoado todos. Em nome de Jesus, com a poderosa mão.

0: 15h59.
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0: Olá, galerinha! Olá, pessoal! Estamos aqui ao vivo para mais uma edição do seu Show da Tarde. Prepare-se aí para uma tarde cheinha de diversão, de interatividade, informação para você e, é claro, os hits que não saem da sua cabeça.
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13: Estamos de volta pra você aqui ao vivo, hein? Com o seu show da tarde. Espero que todos estejam aí prontos pra curtir, pra aproveitar essa tarde aí empolgante. Ao som das melhores músicas. Ó, sem mais delongas, vamos nessa. Vamos tocar nossa primeira.

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aqui com mais uma seleção musical do seu Show da Tarde. Olha, prepare-se porque essa seleção promete. Você vai cantar, você vai dançar, você vai se divertir ao som dos hits aí do momento, hein?

0: Despertador!
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0: Vamos falar

0: Dilcinho!
1: Esse é o churrasquinho do Menos é Mais.
0: Dilcinho!
1: Mais ou menos assim, quem gostou faz barulho, vai!
0: Que isso, cara?
2: Afinal, é demais um super programão Show da Tarde. Você, é claro, em boa companhia. A gente agradece aqui pela sua audiência, pela sua energia positiva. Deu pra sentir daqui, hein? Até breve, pessoal. Até mais o nosso próximo encontro aqui no seu radinho, no seu programa favorito, é claro, o seu Show da Tarde.
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5: Olá, pra você eu desejo uma ótima terça-feira. A partir de agora nós vamos curtir o Forró Mania com a minha apresentação, locutora Patrícia Vieira Nesta. Muito bem-vinda, muito bem-vindo seja você. Preparei um programa bem especial, vamos curti-lo? Forró Mania de hoje está no ar.
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0: Romania, trazendo para você os melhores sons desse ritmo dançante. Daqui a pouco eu volto com mais. Continue sintonizado.
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7: Forró Mania está de volta, que bom é te fazer companhia ao som deste ritmo muito alegre, dançante, contagiante, que é o forró. Sou a locutora Patrícia Vieira e agora tem mais um bloco pra gente curtir.
8: Eita, que tá bom demais! É forró, minha gente!
9: Forró Mania!

0: chegando ao fim. Obrigada a você que participou, que curtiu. Amanhã tem mais pra você. Um beijo grande.
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O anjo do Senhor anunciou a Maria, e ela concebeu do Espírito Santo. Ave Maria, cheia de graça, o Senhor é convosco. Bendita sois vós entre as mulheres, e bendito é o fruto do vosso ventre, Jesus. Santa Maria, Mãe de Deus, rogai por nós, pecadores, agora e na hora de nossa morte. Amém. Eis aqui a serva do Senhor, faça-se em mim segundo a vossa palavra. Ave Maria, cheia de graça, o Senhor é convosco. Bendita sois vós entre as mulheres, e bendito é o fruto do vosso ventre, Jesus. Santa Maria, Mãe de Deus, rogai por nós, pecadores, agora e na hora de nossa morte. Amém. E o Verbo divino se fez carne e habitou entre nós. Ave Maria, cheia de graça, o Senhor é convosco. Bendita sois vós entre as mulheres, e bendito é o fruto do vosso ventre, Jesus. Santa Maria, Mãe de Deus, rogai por nós, pecadores, agora e na hora de nossa morte. Amém. Rogai por nós, Santa Mãe de Deus, para que sejamos dignos das promessas de Cristo. Oremos. Infundi, Senhor, como vos pedimos, a vossa graça em nossas almas, para que nós, que pela anunciação do anjo, vimos ao conhecimento da encarnação de Jesus Cristo, vosso Filho, por sua paixão e morte, sejamos conduzidos à glória da ressurreição, pelo mesmo Cristo, Senhor nosso. Amém. Divino Jesus, nós vos oferecemos esse terço que vamos rezar, meditando nos mistérios da nossa redenção. Concedei-nos, por intercessão da Virgem Maria, Mãe de Deus e Nossa Mãe, as virtudes que nos são necessárias para bem rezá-lo, e a graça de ganharmos as indulgências desta santa devoção. Oferecemo-lo particularmente, em desagravo dos pecados cometidos contra o Sagrado Coração de Jesus e Imaculado Coração de Maria, pela paz do mundo, pela conversão dos pecadores, pelas almas do purgatório, pelas intenções do Santo Padre, pelo aumento e santificação do clero, pelos nossos vigários, pela santificação das famílias, pelas missões, pelos doentes, pelos agonizantes, por aqueles que pediram nossas orações e por todas as nossas intenções particulares e pelo Brasil. Creio em Deus Pai Todo-Poderoso, Criador do céu e da terra, em Jesus Cristo, seu único Filho, nosso Senhor, que foi concebido pelo poder do Espírito Santo, nasceu da Virgem Maria, padeceu sob Pôncio Pilatos, foi crucificado, morto e sepultado, desceu à mansão dos mortos, ressuscitou ao terceiro dia, subiu aos céus, está sentado à direita de Deus Pai Todo-Poderoso, donde há de vir e julgar os vivos e os mortos. Creio no Espírito Santo, na Santa Igreja Católica, na comunhão dos santos, na remissão dos pecados, na ressurreição da carne, na vida eterna. Amém. Pai nosso que estais no céu, santificado seja o vosso nome. Venha a nós o vosso reino, seja feita a vossa vontade, assim na terra como no céu. O pão nosso de cada dia nos dai hoje. Perdoai-nos nas nossas ofensas, assim como nós perdoamos a quem nos tem ofendido. E não nos deixeis cair em tentação, mas livrai-nos do mal. Amém. Ave Maria, cheia de graça, o Senhor é convosco. Bendita sois vós entre as mulheres, e bendito é o fruto do vosso ventre, Jesus. Santa Maria, Mãe de Deus, rogai por nós, pecadores, agora e na hora de nossa morte. Amém. Ave Maria, cheia de graça, o Senhor é convosco. Bendita sois vós entre as mulheres, e bendito é o fruto do vosso ventre, Jesus. Santa Maria, Mãe de Deus, rogai por nós, pecadores, agora e na hora de nossa morte. Amém. Ave Maria, cheia de graça, o Senhor é convosco. Bendita sois vós entre as mulheres, e bendito é o fruto do vosso ventre, Jesus. Santa Maria, Mãe de Deus, rogai por nós, pecadores, agora e na hora de nossa morte.

0: Senhor.
1: Pai nosso que estais no céu, santificado seja o vosso nome. Venha a nós o vosso reino, seja feita a vossa vontade, assim na terra como no céu.
2: O pão nosso de cada dia nos dai hoje, perdoai as nossas ofensas, assim como nós perdoamos a quem nos tem ofendido, e não nos deixeis cair em tentação, mas livrai-nos do mal. Amém.
1: Ave Maria, cheia de graça, o Senhor é convosco. Bendita sois vós entre as mulheres e bendito é o fruto do vosso ventre, Jesus.
2: Santa Maria, Mãe de Deus, rogai por nós, pecadores, agora e na hora de nossa morte. Amém.
1: Ave Maria, cheia de graça, o Senhor é convosco. Bendita sois vós entre as mulheres e bendito é o fruto do vosso ventre, Jesus.
2: Santa Maria, Mãe de Deus, rogai por nós, pecadores, agora e na hora de nossa morte. Amém.
1: Ave Maria, cheia de graça, o Senhor é convosco. Bendita sois vós entre as mulheres e bendito é o fruto do vosso ventre, Jesus.
2: Santa Maria, Mãe de Deus, rogai por nós, pecadores, agora e na hora de nossa morte. Amém.
1: Ave Maria, cheia de graça, o Senhor é convosco. Bendita sois vós entre as mulheres e bendito é o fruto do vosso ventre, Jesus.
2: Santa Maria, Mãe de Deus, rogai por nós, pecadores, agora e na hora de nossa morte. Amém.
1: Ave Maria, cheia de graça, o Senhor é convosco. Bendita sois vós entre as mulheres e bendito é o fruto do vosso ventre, Jesus.
2: Santa Maria, Mãe de Deus, rogai por nós, pecadores, agora e na hora de nossa morte. Amém.
1: Ave Maria, cheia de graça, o Senhor é convosco. Bendita sois vós entre as mulheres e bendito é o fruto do vosso ventre, Jesus.
2: Santa Maria, Mãe de Deus, rogai por nós, pecadores, agora e na hora de nossa morte. Amém.
1: Ave Maria, cheia de graça, o Senhor é convosco. Bendita sois vós entre as mulheres e bendito é o fruto do vosso ventre, Jesus.
2: Santa Maria, Mãe de Deus, rogai por nós, pecadores, agora e na hora de nossa morte. Amém.
1: Ave Maria, cheia de graça, o Senhor é convosco. Bendita sois vós entre as mulheres e bendito é o fruto do vosso ventre, Jesus.
2: Santa Maria, Mãe de Deus, rogai por nós, pecadores, agora e na hora de nossa morte. Amém.
1: Ave Maria, cheia de graça, o Senhor é convosco. Bendita sois vós entre as mulheres e bendito é o fruto do vosso ventre, Jesus.
2: Santa Maria, Mãe de Deus, rogai por nós, pecadores, agora e na hora de nossa morte. Amém.
1: Ave Maria, cheia de graça, o Senhor é convosco. Bendita sois vós entre as mulheres e bendito é o fruto do vosso ventre, Jesus.
2: Santa Maria, Mãe de Deus, rogai por nós, pecadores, agora e na hora de nossa morte. Amém.

0: Pai nosso que estais no céu, santificado seja o vosso nome. Venha a nós o vosso reino, seja feita a vossa vontade, assim na terra como no céu.
1: O pão nosso de cada dia nos dai hoje, perdoai as nossas ofensas, assim como nós perdoamos a quem nos tem ofendido. E não nos deixeis cair em tentação, mas livrai-nos do mal. Amém.
0: Ave Maria, cheia de graça, o Senhor é convosco. Bendita sois vós entre as mulheres, e bendito é o fruto do vosso ventre, Jesus.
1: Santa Maria, Mãe de Deus, rogai por nós, pecadores, agora e na hora de nossa morte. Amém.
0: Ave Maria, cheia de graça, o Senhor é convosco. Bendita sois vós entre as mulheres, e bendito é o fruto do vosso ventre, Jesus.
1: Santa Maria, Mãe de Deus, rogai por nós, pecadores, agora e na hora de nossa morte. Amém.
0: Ave Maria, cheia de graça, o Senhor é convosco. Bendita sois vós entre as mulheres, e bendito é o fruto do vosso ventre, Jesus.
1: Santa Maria, Mãe de Deus, rogai por nós, pecadores, agora e na hora de nossa morte. Amém.
0: Ave Maria, cheia de graça, o Senhor é convosco. Bendita sois vós entre as mulheres, e bendito é o fruto do vosso ventre, Jesus.
1: Santa Maria, Mãe de Deus, rogai por nós, pecadores, agora e na hora de nossa morte. Amém.
0: Ave Maria, cheia de graça, o Senhor é convosco. Bendita sois vós entre as mulheres, e bendito é o fruto do vosso ventre, Jesus.
1: Santa Maria, Mãe de Deus, rogai por nós, pecadores, agora e na hora de nossa morte. Amém.
0: Ave Maria, cheia de graça, o Senhor é convosco. Bendita sois vós entre as mulheres, e bendito é o fruto do vosso ventre, Jesus.
1: Santa Maria, Mãe de Deus, rogai por nós, pecadores, agora e na hora de nossa morte. Amém.
0: Ave Maria, cheia de graça, o Senhor é convosco. Bendita sois vós entre as mulheres, e bendito é o fruto do vosso ventre, Jesus.
1: Santa Maria, Mãe de Deus, rogai por nós, pecadores, agora e na hora de nossa morte. Amém.
0: Ave Maria, cheia de graça, o Senhor é convosco. Bendita sois vós entre as mulheres, e bendito é o fruto do vosso ventre, Jesus.
1: Santa Maria, Mãe de Deus, rogai por nós, pecadores, agora e na hora de nossa morte. Amém.
0: Ave Maria, cheia de graça, o Senhor é convosco. Bendita sois vós entre as mulheres, e bendito é o fruto do vosso ventre, Jesus.
1: Santa Maria, Mãe de Deus, rogai por nós, pecadores, agora e na hora de nossa morte. Amém.
0: Ave Maria, cheia de graça, o Senhor é convosco. Bendita sois vós entre as mulheres, e bendito é o fruto do vosso ventre, Jesus.
1: Santa Maria, Mãe de Deus, rogai por nós, pecadores, agora e na hora de nossa morte. Amém.

0: Pai nosso que estais no céu, santificado seja o vosso nome. Venha a nós o vosso reino, seja feita a vossa vontade, assim na terra como no céu.
1: O pão nosso de cada dia nos dai hoje. Perdoai as nossas ofensas, assim como nós perdoamos a quem nos tem ofendido. E não nos deixeis cair em tentação, mas livrai-nos do mal. Amém.
0: Ave Maria, cheia de graça, o Senhor é convosco. Bendita sois vós entre as mulheres, e bendito é o fruto do vosso ventre, Jesus.
1: Santa Maria, Mãe de Deus, rogai por nós, pecadores, agora e na hora de nossa morte. Amém.
0: Ave Maria, cheia de graça, o Senhor é convosco. Bendita sois vós entre as mulheres, e bendito é o fruto do vosso ventre, Jesus.
1: Santa Maria, Mãe de Deus, rogai por nós, pecadores, agora e na hora de nossa morte. Amém.
0: Ave Maria, cheia de graça, o Senhor é convosco. Bendita sois vós entre as mulheres, e bendito é o fruto do vosso ventre, Jesus.
1: Santa Maria, Mãe de Deus, rogai por nós, pecadores, agora e na hora de nossa morte. Amém.
0: Ave Maria, cheia de graça, o Senhor é convosco. Bendita sois vós entre as mulheres, e bendito é o fruto do vosso ventre, Jesus.
1: Santa Maria, Mãe de Deus, rogai por nós, pecadores, agora e na hora de nossa morte. Amém.
0: Ave Maria, cheia de graça, o Senhor é convosco. Bendita sois vós entre as mulheres, e bendito é o fruto do vosso ventre, Jesus.
1: Santa Maria, Mãe de Deus, rogai por nós, pecadores, agora e na hora de nossa morte. Amém.
0: Ave Maria, cheia de graça, o Senhor é convosco. Bendita sois vós entre as mulheres, e bendito é o fruto do vosso ventre, Jesus.
1: Santa Maria, Mãe de Deus, rogai por nós, pecadores, agora e na hora de nossa morte. Amém.
0: Ave Maria, cheia de graça, o Senhor é convosco. Bendita sois vós entre as mulheres, e bendito é o fruto do vosso ventre, Jesus.
1: Santa Maria, Mãe de Deus, rogai por nós, pecadores, agora e na hora de nossa morte. Amém.
0: Ave Maria, cheia de graça, o Senhor é convosco. Bendita sois vós entre as mulheres, e bendito é o fruto do vosso ventre, Jesus.
1: Santa Maria, Mãe de Deus, rogai por nós, pecadores, agora e na hora de nossa morte. Amém.
0: Ave Maria, cheia de graça, o Senhor é convosco. Bendita sois vós entre as mulheres, e bendito é o fruto do vosso ventre, Jesus.
1: Santa Maria, Mãe de Deus, rogai por nós, pecadores, agora e na hora de nossa morte. Amém.
0: Ave Maria, cheia de graça, o Senhor é convosco. Bendita sois vós entre as mulheres, e bendito é o fruto do vosso ventre, Jesus.
1: Santa Maria, Mãe de Deus, rogai por nós, pecadores, agora e na hora de nossa morte. Amém.

0: Jesus.
1: Pai nosso que estais no céu, santificado seja o vosso nome. Venha a nós o vosso reino, seja feita a vossa vontade, assim na terra como no céu.
2: O pão nosso de cada dia nos dai hoje. Perdoai as nossas ofensas, assim como nós perdoamos a quem nos tem ofendido. E não nos deixeis cair em tentação, mas livrai-nos do mal. Amém.
1: Ave Maria, cheia de graça, o Senhor é convosco. Bendita sois vós entre as mulheres, e bendito é o fruto do vosso ventre, Jesus.
2: Santa Maria, Mãe de Deus, rogai por nós, pecadores, agora e na hora de nossa morte. Amém.
1: Ave Maria, cheia de graça, o Senhor é convosco. Bendita sois vós entre as mulheres, e bendito é o fruto do vosso ventre, Jesus.
2: Santa Maria, Mãe de Deus, rogai por nós, pecadores, agora e na hora de nossa morte. Amém.
1: Ave Maria, cheia de graça, o Senhor é convosco. Bendita sois vós entre as mulheres, e bendito é o fruto do vosso ventre, Jesus.
2: Santa Maria, Mãe de Deus, rogai por nós, pecadores, agora e na hora de nossa morte. Amém.
1: Ave Maria, cheia de graça, o Senhor é convosco. Bendita sois vós entre as mulheres, e bendito é o fruto do vosso ventre, Jesus.
2: Santa Maria, Mãe de Deus, rogai por nós, pecadores, agora e na hora de nossa morte. Amém.
1: Ave Maria, cheia de graça, o Senhor é convosco. Bendita sois vós entre as mulheres, e bendito é o fruto do vosso ventre, Jesus.
2: Santa Maria, Mãe de Deus, rogai por nós, pecadores, agora e na hora de nossa morte. Amém.
1: Ave Maria, cheia de graça, o Senhor é convosco. Bendita sois vós entre as mulheres, e bendito é o fruto do vosso ventre, Jesus.
2: Santa Maria, Mãe de Deus, rogai por nós, pecadores, agora e na hora de nossa morte. Amém.
1: Ave Maria, cheia de graça, o Senhor é convosco. Bendita sois vós entre as mulheres, e bendito é o fruto do vosso ventre, Jesus.
2: Santa Maria, Mãe de Deus, rogai por nós, pecadores, agora e na hora de nossa morte. Amém.
1: Ave Maria, cheia de graça, o Senhor é convosco. Bendita sois vós entre as mulheres, e bendito é o fruto do vosso ventre, Jesus.
2: Santa Maria, Mãe de Deus, rogai por nós, pecadores, agora e na hora de nossa morte. Amém.
1: Ave Maria, cheia de graça, o Senhor é convosco. Bendita sois vós entre as mulheres, e bendito é o fruto do vosso ventre, Jesus.
2: Santa Maria, Mãe de Deus, rogai por nós, pecadores, agora e na hora de nossa morte. Amém.
1: Ave Maria, cheia de graça, o Senhor é convosco. Bendita sois vós entre as mulheres, e bendito é o fruto do vosso ventre, Jesus.
2: Santa Maria, Mãe de Deus, rogai por nós, pecadores, agora e na hora de nossa morte. Amém.

0: Pai nosso que estais no céu, santificado seja o vosso nome. Venha a nós o vosso reino, seja feita a vossa vontade, assim na terra como no céu.
1: O pão nosso de cada dia nos dai hoje. Perdoai as nossas ofensas, assim nós perdoamos a quem nos tem ofendido. E não nos deixeis cair em tentação, mas livrai-nos do mal. Amém.
0: Ave Maria, cheia de graça, o Senhor é convosco. Bendita sois vós entre as mulheres e bendito é o fruto do vosso ventre, Jesus.
1: Santa Maria, Mãe de Deus, rogai por nós, pecadores, agora e na hora de nossa morte. Amém.
0: Ave Maria, cheia de graça, o Senhor é convosco. Bendita sois vós entre as mulheres e bendito é o fruto do vosso ventre, Jesus.
1: Santa Maria, Mãe de Deus, rogai por nós, pecadores, agora e na hora de nossa morte. Amém.
0: Ave Maria, cheia de graça, o Senhor é convosco. Bendita sois vós entre as mulheres e bendito é o fruto do vosso ventre, Jesus.
1: Santa Maria, Mãe de Deus, rogai por nós, pecadores, agora e na hora de nossa morte. Amém.
0: Ave Maria, cheia de graça, o Senhor é convosco. Bendita sois vós entre as mulheres e bendito é o fruto do vosso ventre, Jesus.
1: Santa Maria, Mãe de Deus, rogai por nós, pecadores, agora e na hora de nossa morte. Amém.
0: Ave Maria, cheia de graça, o Senhor é convosco. Bendita sois vós entre as mulheres e bendito é o fruto do vosso ventre, Jesus.
1: Santa Maria, Mãe de Deus, rogai por nós, pecadores, agora e na hora de nossa morte. Amém.
0: Ave Maria, cheia de graça, o Senhor é convosco. Bendita sois vós entre as mulheres e bendito é o fruto do vosso ventre, Jesus.
1: Santa Maria, Mãe de Deus, rogai por nós, pecadores, agora e na hora de nossa morte. Amém.
0: Ave Maria, cheia de graça, o Senhor é convosco. Bendita sois vós entre as mulheres, e bendito é o fruto do vosso ventre, Jesus.
1: Santa Maria, Mãe de Deus, rogai por nós, pecadores, agora e na hora de nossa morte. Amém.
0: Ave Maria, cheia de graça, o Senhor é convosco. Bendita sois vós entre as mulheres, e bendito é o fruto do vosso ventre, Jesus.
1: Santa Maria, Mãe de Deus, rogai por nós, pecadores, agora e na hora de nossa morte. Amém.
0: Ave Maria, cheia de graça, o Senhor é convosco. Bendita sois vós entre as mulheres e bendito é o fruto do vosso ventre, Jesus.
1: Santa Maria, Mãe de Deus, rogai por nós, pecadores, agora e na hora de nossa morte. Amém.
0: Ave Maria, cheia de graça, o Senhor é convosco. Bendita sois vós entre as mulheres e bendito é o fruto do vosso ventre, Jesus.
1: Santa Maria, Mãe de Deus, rogai por nós, pecadores, agora e na hora de nossa morte.

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2: Olha que o sertanejo de sucesso, de clássico, de músicas maravilhosas está chegando. Aliás, é o meu, é o seu, é o nosso programa Sertão Saudade. Que programa, né? Quando se fala em sertanejo raiz, se fala no túnel do tempo, se volta no tempo pra gente recordar, pra gente trazer sucesso, músicas boas que nunca vão passar do tempo. E se é sucesso, é claro, é aqui no programa Sertão Saudade que tá no ar.

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13: E é isso, Brasil, já estamos de volta no meu, no seu, no nosso programa Sertão Saudade, mandando um abraço para Margarida de Viçosa Lagoa, sempre curtindo a melhor programação, viajando e acompanhando a nossa programação, né, Margarida, aí gosta de uma viagem, hein? Quero também mandar um abração pra ele, meu amigo Grandão Santos, lá de Cicero Dantas, na Bahia. Grandão, aquele forte abraço do seu amigo de hoje e de sempre, pode confiar, é o Wilson Meirelles, aqui está no ar. Olha aí, o homem agora tá cheio das rimas, né? E a gente vai seguindo e contando sempre com a sua participação, né? Para nossa programação ficar ainda melhor. Mande seu áudio, mande sua mensagem, mas não fique acanhado, não. Mande lá. DDD 989-81-3693-65. Cadê áudio, produção? Coloque áudio para mim aqui, produção. Vamos lá.
14: Esse, o seu programa é de 7 depois da farinha quebradinha, né?
13: Olha aí.
14: Aí eu sou ouvinte do seu programa aqui de Viçosa, é o Cicero Gandu lá.
13: Aí.
14: É colega do Adaldo.
13: Adaldo.
14: Do Adaldo e do Tito do Gado.
13: Olha.
14: É, Coxinha é quase meu parente.
13: Coxinha, rapaz.
14: E o Marco Silva. Todos que faz.
13: Pronto.
14: A Rádio Tropical e a Rádio Princesa.
13: Oh, maravilha, Rádio Tropical, aquele forte abraço. Um abração pra você, o Cícero Oliveira.

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quem nos assiste aí pelos canais digitais. Quero primeiramente ler um trecho da Bíblia Sagrada, como de costume. Josué 1:9. Não fui eu que lhe ordenei: seja forte e corajoso, não se apavore nem desanime, pois o Senhor, o seu Deus, estará contigo por onde quer que andares. Eu declaro aberta a presente sessão ordinária do segundo período legislativo. De antemão, quero desejar um bom dia na comemoração do Dia dos Estudantes, que é hoje. Quero dar desejar tudo de bom para os estudantes da Pera, em especial, e a todos os estudantes do Pernambuco e do Brasil. Queria também entregar o kit parlamentar que foi entregue a semana passada, e os vereadores que não receberam a semana passada, que possam vir pegar aqui, o vereador Elbert César e o vereador Leonardo. Destaque especial para o Leonardo aqui. Queria agora passar a palavra ao nosso secretário Riva, para que ele possa ler as matérias que estão aqui sobre a mesa, informando ao secretário também que o vereador Osório tem matérias a ser apresentadas e ele vai ler as mesmas.

vai ter resolução no 15/2026. E meta, concede medalha de orgulho da cidade da Pedra, Erivalda de Lima, no município da Pedra. O vereador João Lima Cavalcante de Araújo, no uso de suas atribuições regimentais, propõe à Câmara Municipal de Vereadores da Pedra e a aprovação do seguinte projeto de resolução. Artigo 1º. Fica concedida a medalha de orgulho da cidade da Pedra à senhora Erivalda de Lima, pelos relevantes serviços prestados neste município. Artigo 2º. A outorga do título se dará em sessão solene previamente acordada entre a mesa diretora da Câmara e o homenageado. Artigo 3º. Fica o presidente da Câmara Municipal de Vereadores da Pedra autorizado a utilizar recursos do orçamento do Legislativo para custear as despesas com a referida sessão. Artigo 4º. Esta resolução entrará em vigor na data de sua publicação. Artigo 5º. Revoga-se as disposições em contrário. Justificativa. A senhora Erivalda de Lima muito bem contribuído com o crescimento e desenvolvimento da nossa cidade, trabalhando e com isso prestando relevantes serviços para com a nossa região, a nossa gestão municipal e população em geral. Exposto às razões, solicitamos às ilustres pares a aprovação da presente resolução. Sala das Sessões, José Heraque Tenório Heraquinho, Pedra, 11 de agosto de 2026, João Lima Cavalcante de Araújo, vereador, autor. Concede medalha de orgulho, projeto de resolução número 16/2026, em meta, concede medalha de orgulho da cidade da Pedra ao senhor Josenildo Ormínio da Silva, no município da Pedra, Pernambuco. O vereador João Lima de Araújo, no uso das suas atribuições regimentais, propõe à Câmara Municipal de Vereadores da Pedra a aprovação do seguinte projeto de resolução. Artigo 1º. Fica concedida a medalha de orgulho da cidade da Pedra ao senhor Josenildo Ormínio da Silva, pelos relevantes serviços prestados nesse município. Artigo 2º. A outorga do título se dará em sessão solene, previamente acordada entre a mesa diretora da Câmara e o homenageado. Artigo 3º. Fica o presidente da Câmara Municipal de Vereadores da Pedra autorizado a utilizar recursos do orçamento legislativo para custear as despesas com referida sessão. Artigo 4º. Essa resolução entrará em vigor na data da sua publicação. Artigo 5º. Revoga-se as disposições em contrário. Justificativa. O senhor Josenildo Honório da Silva, muito bem, tem contribuído com o crescimento e desenvolvimento em nossa cidade, trabalhando e com isso prestando relevantes serviços para com a nossa gestão municipal e população em geral. Exposto às razões, solicitamos aos ilustres pares a aprovação da presente resolução. Sala das Sessões, José Heraque Magalhães Tenório Heraquinho, Pedra, 11 de agosto de 2026, João Lima Cavalcante de Araújo, vereador, autor. Projeto de resolução número 17/2026. Ementa. Concede medalha de orgulho da cidade da Pedra ao senhor Antônio Carlos Cordeiro Tenório, no município da Pedra, Pernambuco. O vereador João Lima Cavalcante de Araújo, no uso de suas atribuições regimentais, propõe à Câmara Municipal de Vereadores da Pedra a aprovação do seguinte projeto de resolução. Artigo 1º. Fica concedida a medalha de orgulho da cidade da Pedra ao senhor Antônio Carlos Cordeiro Tenório, pelos relevantes serviços prestados neste município. Artigo 2º. A outorga do título se lhe dará às sessões solenes previamente acordada entre a mesa diretora da Câmara e o homenageado. Artigo 3º. Fica o presidente da Câmara Municipal de Vereadores da Pedra autorizado a utilizar recursos do orçamento do Legislativo para custear as despesas com a referida sessão. Artigo 4º. Essa resolução entrará em vigor na data da sua publicação. Artigo 5º. Revoga-se as disposições em contrário.
Justificativo. O senhor Antônio Carlos Cordeiro Tenório muito bem tem contribuído com os crescimentos e desenvolvimento da nossa cidade, trabalhando com isso, prestando, revelando serviço para com a nossa região municipal e população em geral. Exposto as razões, solicitamos aos ilustres pares a aprovação da seguinte resolução. Sala das Sessões, José Heráclio Magalhães Tenório, Heraquinho, Pedra, 11 de agosto de 2026, João Bão Lima Cavalcante de Araújo. É, projeto de resolução número 18 de 2026. Emenda, concede medalha de orgulho da cidade da Pedra ao senhor Sebastião Tenório Cavalcante, no município de Pedra, Pernambuco. O vereador João Bão Lima Cavalcante de Araújo, no uso das suas atribuições regimentais, propõe à Câmara de Vereadores da Pedra e a aprovação do seguinte projeto de lei. Artigo 1º. Fica concedida a medalha de orgulho da cidade da Pedra ao senhor Sebastião Tenório Cavalcante pelos relevantes serviços prestados nesse município. Artigo 2º. A outorga do título se dará em sessão solene previamente acordada entre a mesa diretora da Câmara e o homenageado. Artigo 3º. Fica o presidente da Câmara Municipal de Vereadores da Pedra autorizado a utilizar recursos do orçamento do Legislativo para custear as despesas com a referida sessão. Artigo 4º. Essa resolução entrará em vigor na data da sua publicação. Artigo 5º. Revoga-se as disposições em contrário. Justificativa. O senhor Sebastião Tenório Cavalcante muito bem tem contribuído com o crescimento e desenvolvimento em nossa cidade, trabalhando e com isso prestando, revelando serviços para com a nossa gestão municipal e população em geral. Exposto razões, solicitamos aos ilustres pares a aprovação da presente resolução. Sala das Sessões, José Heráclio Magalhães Tenório, Heraquinho, Pedra, 11 de agosto de 2026, João Lima Cavalcante de Araújo, vereador doutor. Agora, se tiver outra justificativa diferente, né? Tem que ver se... Vou até olhar aqui essas outras. Não, mas já estão já acertando aqui. Essas outras duas estão. Aí termina depois eu vou ler a dele, né? Projeto de resolução número 19/2026. Emenda. Concede título de cidadão pedência ao senhor Jadson Azevedo da Cunha, no município de Pedra, Pernambuco. O vereador Herbert César Diniz Torres, no uso das suas atribuições regimentais, propõe à Câmara de Vereadores da Pedra a aprovação do seguinte projeto de resolução. Artigo 1º. Fica concedido medalha de orgulho da cidade da Pedra ao senhor Jadson Azevedo da Cunha pelos relevantes serviços prestados neste município. A outorga do título se dará à sessão solene previamente acordada entre a mesa diretora e da Câmara e o homenageado. Artigo 3º. Fica o presidente da Jadson Azevedo de Cunha pelos relevantes serviços prestados neste município. A outorga do título se dará à sessão solene previamente acordada entre a mesa diretora

Justificativa. O senhor pastor Jackson Azevedo de Cunha nasceu no Rio de Janeiro em 1957, casado, formado em marketing, bacharelado em teologia para Seminário Presbiteriano do Norte Recife, tendo vários cursos de experiência secular, ministerial e participando de vários cursos e congressos na área pastoral. Foi pastor em diversas congregações aqui em nosso estado e hoje atualmente na Igreja Presbiteriana de nossa cidade. Há um ano e meio contribuindo assim com a nossa fé cristã. Exposto às razões, solicitamos as ilustres pares de aprovação da presente resolução. Sala das Sessões José Araque Magalhães Tenório Araquinho, Pedra 11 de agosto de 2026, Herbert César Diniz Torres, vereador autor. Projeto de resolução número 22. Ementa. Concede medalha de orgulho da cidade da Pedra à senhora Lidaura Galindo Cavalcante, no município de Pedra. A vereadora Cleide Jean Braz, no uso das suas atribuições regimentais, propõe à Câmara de Vereadores da Pedra a aprovação do seguinte projeto de resolução. Artigo 1º. Fica concedida a medalha de orgulho da cidade da Pedra à senhora Lidaura Galindo Cavalcante pelos relevantes serviços prestados em este município. A outorga do título se dará em sessão solene previamente acordada entre a mesa diretora da Câmara e o homenageado. Artigo 3º. Fica o presidente da Câmara, os vereadores da Pedra, autorizado a utilizar recursos do orçamento do Legislativo para custear as despesas com a referida sessão. Artigo 4º. Essa resolução entrará em vigor na data da sua publicação. Artigo 5º. Revoga-se as disposições em contrário. Justificativa. Uma mulher além do seu tempo. Esposa, mãe, avó, é uma mulher que dedicou grande parte da sua vida à construção e à história do nosso município. Ao longo de sua trajetória, atuou em diversos cargos públicos e em diferentes participações do município. Acompanhou e contribuiu para a fundação do Hospital Municipal Justino Alves Bezerra, onde exerceu suas funções por 30 anos. Também foi professora de corte e costura na Associação Filantrópica Santa Inês, hoje atual Escola Professor Brasiliano. Foi ainda a primeira tesoureira da Câmara de Vereadores do município, deixando sua contribuição registrada na história desta casa. Hoje, aos 97 anos, Dona Lindaura permanece lúcida, ativa e dedicada à preservação da memória e da história do nosso município, sendo um verdadeiro exemplo de força, dedicação e amor por sua terra. Lindaura Galindo Cavalcante, uma mulher além do seu tempo, cuja história permanece viva na memória da Pedra. Sala das Sessões José Araque Magalhães Tenório Araquinho, Pedra, 11 de agosto de 2026, Cleide Jean Braz, vereador autor. Indicação número 27/2026. Indico à mesa do senhor presidente Hermes Gomes de Lira, vereador, com assento nesta Casa Legislativa e no uso das atribuições que lhe confere o regimento interno, solicito a Vossa Excelência que seja submetida a presente indicação para apreciação do plenário. E, se aprovada, se envia o ofício ao senhor Gilberto Júnior Vanderlei Vaz, com endereço na Prefeitura Municipal de Pedra, Pernambuco. Solicito ao Poder Público Municipal a aquisição de celulares para cada distrito que tenha ambulância no município de Pedra. Justificativa. A presente indicação fundamenta-se na solicitação de toda a população, pois tendo um celular para cada ambulância, independente de motorista que estiver no plantão do dia, o número é o mesmo e facilita o contato nesses momentos de tanta necessidade. Contando com a sensibilidade do Poder Executivo Municipal para que esta importante demanda, reitero a necessidade da presente solicitação. Pedra, 11 de agosto de 2026, Leonardo Félix Cavalcante, vereador autor.

0: Ofício número 165 de 2026. Pedra, 11 de agosto de 2026. Excelentíssimo senhor Emerson Gomes de Lira, presidente da Câmara Municipal de Vereadores de Pedra, Pernambuco. Nesta, prezado senhor, no ensejo de honrosamente cumprimentar Vossa Excelência nesta oportunidade, encaminhamos proposta do projeto de lei da que lavra da, dessa chefe de, do Executivo Municipal para, após sua análise e tramitação nas respectivas comissões, nos termos regimentais desta respeitável Casa Legislativa e da Lei Orgânica Municipal, ser dito projeto submetido à apreciação e à votação da Câmara Municipal de Vereadores, de modo que, em sendo aprovado, possa ser devidamente posto à pretensa sessão do Prefeito Constitucional, onde, virando lei, possa a produzir seus jurídicos e legais efeitos, pelo que, anexo ao presente, segue-me a mensagem e a proposta do projeto de lei municipal. Requer que a tramitação do presente projeto de lei seja submetida na forma estatuída no regimento da Câmara Municipal da Lei Orgânica Municipal, isto considerando a relevância da matéria, bem como buscando satisfazer o mais estrito interesse público desta municipalidade. Sem mais para que o momento, elevamos votos de consideração e apreço. Anteciosamente, Gilberto Júnior Vanderlei Vaz, prefeito. Projeto de Lei número 10/2026. Emenda. Da nova redação ao artigo 2º e ao inciso 1º do artigo 4º da Lei Municipal número 1574/2026, de 3 de junho de 2026. Haja vista a necessidade de adequar o correto período aquisitivo com que ocorrerá os repasses a menor do valor do Fundef, que compreende os exercícios de agosto de 2000 a dezembro de 2026, em consonância com as disposições do processo judicial originário no número 00088772015.405-8305 e da outras providências. O município da Pedra, Estado de Pernambuco, no uso das suas atribuições conferidas pela Lei Orgânica Municipal e pela Constituição Federal, submete à apreciação da Câmara Municipal de Vereadores da Pedra o seguinte projeto de lei. Artigo 1º. O artigo 2º da Lei Orgânica número 1574/2026, de 3 de junho de 2026, passa a vigorar com a seguinte redação. Artigo 2º. Será repassado, na forma do abono, o valor correspondente, no mínimo de 60%, do valor a ser recebido pelo município da Pedra em favor dos profissionais professores da educação básica ativos, inativos, pensionistas e contratados, que estavam em efetivo exercício das funções na rede pública do referido entre durante o período em que ocorre o repasse a menor do valor do Fundef, compreendido entre os exercícios de agosto de 2000 a 2006. Artigo 2º. O inciso 1º do artigo 4º da Lei Municipal 1574 de 2026, de 3 de junho de 2026, passa a vigorar com a seguinte redação. Os professores da educação básica ativos, inativos, pensionistas e contratados que estavam em efetivo e pleno exercício das funções da rede pública do referido entre durante o período do mês de agosto de 2000 a dezembro de 2006. Artigo 3º. Fica revogada as disposições em contrário. Artigo 4º. Esta lei entrará em vigor na data da sua publicação. Gabinete do Prefeito, 11 de agosto de 2026, Gilberto Júnior Vanderlei Vaz.
1: antes de passar a palavra ao vereador Osório para que ele possa ler suas matérias, esse projeto aqui de autoria do executivo, é onde vem a questão desse dos precatórios aqui dos professores, a gente vai, desde já eu digo aos vereadores que vai ser encaminhada às comissões para que possa ser votada semana que vem. E vou mandar tirar uma cópia aqui para dar cada um dos senhores para que possam entender aqui o que está se alterando. O que me consta é, houve o período aquisitivo que está nesse processo judicial não era da forma que a gente teria votado o lapso de tempo, e está se fazendo essa adequação, mas está tudo assim. O sindicato, inclusive a presidente do sindicato, Valéria, já vem conversando comigo há muitos dias, professores até perguntando se esse projeto tinha sido encaminhado já desde a semana passada, mas aí é uma questão dessa de quando é que foi garantido o direito desse precatório. Aí eu vou mandar tirar uma cópia aos senhores vereadores para vossas excelências semana que vem estejam sabendo que estão votando, sabendo argumentar aqui e tirar qualquer dúvida que possa. Se vossas excelências quiserem, a gente até manda vir o jurídico aí da casa para dar alguma explicação, e se quiserem fazer presente também, o pessoal do sindicato vir aqui e explicar o que foi que. É o presidente Eduardo do sindicato. Então, acredito que Valéria deve estar nos ouvindo, que possa trazer. Como é o nome dele? Doutor Danil. Que ele possa comparecer para no pequeno. Um pequeno expediente, não. Na tribuna popular, ele possa dar aqui algum esclarecimento. De antemão, assim, é só essa questão do lapso temporal aí que foi percebido lá na ação que para reenquadrar esse tempo aí do pessoal aqui dos precatórios. Mas assim, para a semana ele vai já estar com os pareceres e a gente vai ter uma semana aí para dar uma lida nisso e ver realmente o que foi que vai ser alterado. Então eu passo a palavra ao vereador Osório, que ele passa

0: eu lhe adianto, Cleide, que eu não sei realmente lhe responder essa pergunta a fundo. Por isso que é bom a gente pedir para que se faça presente aqui o advogado do sindicato com a sua presidência, para que possa nos esclarecer realmente o que foi e por que está sendo essa alteração, para que nós, cada um, formemos nossas convicções. Mas esse, a gente vai ter uma semana aí para a gente estar adquirindo aí esse conhecimento.
1: É até bom mesmo trazer e convocar, mas assim, até eu acho que por ofício mesmo, para não cair no colo da Câmara mais uma vez esse debate, né, e atrasar esse pagamento do Fundef aqui do município. Então, acho importante Vossa Excelência fazer oficialmente esse convite, tanto ao sindicato quanto ao seu advogado.
0: Inclusive, me chegou agora aqui uma relação aqui onde falando desse processo e aqui começa, ó, tem todo o valor devido, a diferença, correção monetária, diferença corrigida, os percentuais aqui começa de agosto de 2000 até dezembro de 2006. É isso aqui que consta lá no processo e que a gente não perceberam também que estavam mandando do período de 97, sendo que o que a ação vai garantir e foi os precatórios pagos foi de agosto de 2000 até dezembro de 2006. Eu vou pedir para tirar uma cópia aqui também e dar a cada um dos vereadores para a gente já ficar se inteirando desse tema também.
1: E a gente também vai ficar devendo uma explicação ao pessoal de 1997 a 2000, né? E aí tem que ter uma explicação do município muito clara e do sindicato para que seja apresentada aqui na Câmara. Porque assim, eles mandaram a lei e nós votamos de 97. Para a gente retirar essa votação que a gente deu de 97, tem que vir um respaldo aí, alguma explicação, né, vereador Gol? E por que a gente vai retirar esses 3 anos
0: A
1: da
0: gente
1: matéria?
0: justamente vai ser essa parte aqui que está no processo, que não se atentaram que o que está sendo, o precatório que está sendo pago é de agosto de 2000 a dezembro de 2006. Que diga-se de passagem, de antemão, a gente fazendo uma avaliação, foi uma desatenção que houve tanto da equipe da prefeitura e vou dizer também do sindicato que vinha acompanhando isso e que não informou. Então, os dois entes aí, eu acho que até na ansiedade de acertar e de produzir, porque a gente sabe a pressão que é feita em cima dos agentes políticos e do próprio sindicato também, e apressaram isso aí, não se ative, não perceberam que se tratava apenas do período referente a agosto de 2000 a dezembro de 2006. Mas a gente vai com calma aqui, vamos dar a tramitação normal, que emitir, encaminhar para a comissão, as comissões para que dê o parecer e a gente esteja apto o projeto para votar. E na semana que vem, desde já, fica aqui o convite para que a presidente do sindicato e o seu assessor jurídico venham aqui nessa casa, que se não quiserem se inscrever na Tribuna Popular, mas a gente vai abrir o espaço antes do pequeno expediente para que eles derem e expliquem aqui essa questão, não só para a gente, que eu acho que os senhores vereadores já estão ficando a par do que aconteceu, mas também para a população em geral e especificamente a quem interessa, que realmente são os professores, que estão ávidos para receber esse dinheiro.
1: Alguns já gastaram, né, presidente?
0: já estão gastando por conta. Mas eu passo a brincadeira à parte, eu passo a palavra ao vereador Osório, que ele possa ler suas matérias aqui do pequeno expediente.
1: Só antes, senhor presidente, para contribuir também, mesmo que o sindicato não queira vir, nenhum advogado, que mandem alguma coisa escrita que a gente leia aqui também, né? Encaminhar o senhor, encaminhar a mesa diretora aí, que a gente possa ler essa justificativa. E também deixando claro que houve o debate aqui na sessão, a gente foi até participativo desse debate, mas que a Câmara não teve nenhuma participação com relação a essas datas. A Câmara simplesmente, né, fez um trabalho de aprimoramento da lei. Mas essa questão de datas, de fato, a gente não ficou, não passou pela Câmara de Vereadores. Excelentíssimo senhor presidente da Câmara Municipal da Pedra, Pernambuco, moção de aplauso número 11/2026. O vereador que presente subscreve, José Osório Galvão de Oliveira Filho, propõe à mesa, ouvido o plenário, que esta moção de aplauso seja encaminhada ao COCUP, Coletivo Cultural da Pedra, nas pessoas de Ailton Nunes, Jailson Valério, Leonires de Oliveira e Elianeide, atual diretoria, e seus colaboradores, pela celebração de seus 13 anos de existência. Justificativa. Ao longo de mais de uma década, o COCUP tem se consolidado como um pilar fundamental da resistência e da difusão cultural no município da Pedra. 13 anos de trajetória não representam apenas o passar do tempo, mas a construção de uma identidade coletiva que valoriza nossas raízes, promove o acesso à arte e incentiva o protagonismo da nossa juventude e dos artistas locais. A atuação do Coletivo Cultural da Pedra ultrapassa a organização de eventos e oficinas. Ela se traduz em um trabalho contínuo de vivência e conscientização cidadã, preservação da memória histórica e fomento à economia criativa da nossa região. Instituições como o COCUP são indispensáveis para garantir que a cultura pedrense continue pulsante, diversificada e democrática. Esta moção é, portanto, um reconhecimento justo e necessário a todos que, ao longo desses 13 anos, dedicaram seu tempo, talento e paixão para transformar a realidade cultural da nossa querida Pedra. Que esta data sirva de inspiração para que os novos projetos continuem a florescer e a fortalecer nossa cultura. Diante da relevância da data e do papel transformador do COCUP, conto com o apoio dos nobres pares para a aprovação desta moção, que presta homenagem a uma trajetória marcada pelo compromisso e com o povo pedrense. Pelo exposto, esta Casa de Leis, reconhecendo o mérito, trajetória e ação, parabeniza e presta essa singela homenagem, formulando votos de sucesso contínuo. Peço aos nobres pares que, se possível, após a apreciação, votem em esta homenagem. Pedra, 11 de agosto de 2026, José Osório Galvão de Oliveira Filho, vereador, autor. Projeto de resolução número 20/2026. Ementa. Concede título de cidadão pedrense ao senhor Diógenes Antônio de Lima, no município da Pedra, Pernambuco. O vereador José Osório Galvão de Oliveira Filho, no uso de suas atribuições regimentais, propõe à Câmara Municipal de Vereadores da Pedra a aprovação do seguinte projeto de resolução. Artigo 1. Fica concedido título de cidadão pedrense ao senhor Diógenes Antônio de Lima pelos relevantes serviços prestados a este município. Artigo 2. A outorga do título se dará em sessão solene previamente acordada entre a mesa diretora
2: e a Câmara e o homenageado. Artigo 3. Fica o presidente da Câmara Municipal de Vereadores da Pedra autorizado a utilizar recursos do orçamento legislativo para custear as despesas com a referida sessão. Artigo 4. Esta resolução entra em vigor na data de sua publicação. Artigo 5. Revogam-se as disposições em contrário. Justificativa. Diógenes Antônio de Lima nasceu em 1982 na cidade de São Paulo. Em 1996, ainda adolescente, mudou-se com seus pais e irmãos para a cidade da Pedra, onde construiu sua história pessoal, profissional e de dedicação à comunidade. Neto do saudoso senhor Agenor Lourenço de Lima, conhecido por todos como Agenor do Denox, figura marcante na história do município, reconhecido por sua alegria, generosidade e espírito comunitário, Diógenes foi ao longo dos anos consolidando laços de amizade, respeito e confiança com a população pedrense. Desde a juventude, participou ativamente da vida política do município, sempre acompanhando as transformações e os debates nas esferas estadual e nacional. Embora firme em suas convicções, sempre manteve o diálogo respeitoso com diferentes correntes políticas, contribuindo com ideias e ações voltadas ao interesse coletivo. Ao longo de sua trajetória, exerceu funções na administração pública municipal, atuando durante a segunda gestão do prefeito Zeca Vaz, na diretoria e na coordenação da farmácia no Hospital Justino Alves Bezerra. Também colaborou com a Secretaria Municipal de Educação no último ano da gestão do prefeito Francisco Braz e posteriormente exerceu o cargo de diretor executivo de comunicação e secretaria executiva de gabinete na gestão do prefeito Osório Filho. Nos últimos anos passou a aprender no comércio local, reafirmando sua confiança no potencial econômico e no desenvolvimento do município. Paralelamente, desenvolve um importante trabalho voluntário ao lado de sua esposa Carla Caliane Estevão de Lima, em apoio às famílias de pessoas com transtorno do aspecto autista. Juntos, orientam pais atípicos na busca por médicos especialistas, terapias, tratamentos e acesso a programas e direitos sociais, contribuindo para uma rede de acolhimento, informação e inclusão. Ao longo de quase 3 décadas vivendo em Pedra, Diógenes Antônio de Lima construiu uma trajetória marcada pelo serviço público, pelo empreendedorismo e pelo compromisso com as causas sociais e pelo amor à cidade, que escolheu como seu lar, tornando-se merecedor do reconhecimento e da homenagem concedida pelo povo pedrense em meio por título de cidadão. Sala das Sessões, José Heráclio Magalhães Tenório, Heraquinho, Pedra, 11 de agosto de 2026, José Osório Galvão de Oliveira Filho, vereador, autor. Projeto de Resolução número 21/2026, ementa, concede medalha de orgulho da cidade da Pedra à senhora Dilberta Siqueira Japiaçu, no município da Pedra, Pernambuco. O vereador José Osório Galvão de Oliveira Filho, no uso de suas atribuições regimentais, propõe à Câmara Municipal de Vereadores da Pedra a aprovação do seguinte projeto de resolução. Artigo 1. Fica concedida medalha de orgulho da cidade da Pedra à senhora Dilberta Siqueira Japiaçu pelos relevantes serviços prestados a esse município. Artigo 2. A outorga do título se dará em sessão solene previamente acordada entre a mesa diretora e a Câmara e o homenageado. Artigo 3. Fica o presidente da Câmara Municipal de Vereadores da Pedra autorizado a utilizar recursos do orçamento legislativo para custear as despesas com a referida sessão. Artigo 4. Esta resolução entrará em vigor na data de sua publicação. Artigo 5. Revogam-se as disposições em contrário. Justificativa. É com profunda emoção, respeito e um forte senso de justiça histórica que submeto à apreciação desta Casa Legislativa a concessão desta medalha de honra à senhora Dilberta Siqueira Japiaçu, carinhosamente chamada de Dona Dilberta. Nascida em 7 de dezembro de 1945, Dona Dilberta construiu uma trajetória indissociável da história e do desenvolvimento humano da Pedra. Sua biografia é marcada pela dedicação incansável ao próximo, tendo desempenhado funções fundamentais para a administração municipal como secretária municipal nos períodos de 1985 a 1993 e de 2005 a 2008. E somando esforços com o nosso mandato, também esteve presente e atuante na nossa gestão como prefeito de 2017 e 2020. Além de sua atuação como ex-primeira-dama, o verdadeiro legado de Dilba, como é chamada por familiares e amigos mais próximos, reside em seu coração e em seu compromisso com os mais vulneráveis. Ela sempre teve o trabalho voltado para o social e para as pessoas mais carentes do nosso município. Sua casa e sua vida sempre estiveram de portas abertas, tanto no nosso município quanto na capital Recife, para acolher, orientar e estender a mão a todo e qualquer filho e filha da pedra que lá chegava em busca de apoio. Apresentar este projeto tem também um peso de reparação. Esta honraria vem para corrigir uma falha histórica do nosso município, que até hoje nunca havia prestado uma homenagem oficial à altura de tudo que a dona Dilberta representou e continua representando para a nossa gente, sendo um exemplo ímpar de respeito, seriedade e honestidade. É o Poder Legislativo da Pedra registrando a gratidão eterna de um povo que reconhece os frutos de uma vida inteira dedicada à solidariedade e ao bem comum. Por tudo o que fez pela justiça desta reparação histórica, conto com o voto favorável dos nobres pares para a aprovação dessa justa e merecida homenagem. Sala das Sessões, José Heráclito Magalhães Tenório Araquinho, Pedra, 11 de agosto de 2026, José Osório Galvão de Oliveira, vereador, autor. Projeto de Resolução número 24/2026, emenda. Concede medalha de orgulho da cidade pedrense à senhora Marleide Gomes Florencio de Amorim, no município da Pedra, Pernambuco. O vereador José Osório Galvão de Oliveira Filho, no uso de suas atribuições regimentais, propõe à Câmara Municipal de Vereadores da Pedra a aprovação do seguinte projeto de resolução. Fica concedida a medalha de orgulho da cidade da Pedra à senhora Marleide Gomes Florencio de Amorim pelos relevantes serviços prestados a esse município. A outorga do título se dará em sessão solene, previamente acordada pela mesa diretora da Câmara e o homenageado. Artigo 3. Fica o presidente da Câmara Municipal de Vereadores da Pedra autorizando a utilização dos recursos do orçamento legislativo para custear as despesas com a referida sessão. Artigo 4. Esta resolução entrará em vigor na data de sua publicação. Artigo 5. Revogam-se as disposições em contrário. Justificativa. Fundadora da primeira escola particular do nosso município, quando ninguém ainda pensava em uma educação profissional e de qualidade, com apenas 16 anos de idade, uma jovem, já dedicada à educação, que viria a fazer sua história honrada nesse município. Em 1985, quando os desafios estruturais e sociais da nossa cidade eram imensos, Marleide enxergou no conhecimento a ferramenta mais poderosa de transformação. Movida por uma coragem ímpar e por uma fé inabalável no potencial das novas gerações, ela abriu as portas da primeira escola particular do município. Mas mais do que fundar uma instituição de ensino, ela criou um santuário de sonhos. E hoje, com muito orgulho, eu, como ex-aluno da escola José Florencio, também fui um semeador de sonhos, um privilégio para poucos. A nossa escola foi um espaço de igualdade, acolhimento e oportunidades. Querida Marleide, a nossa comunidade curva-se hoje em respeito e gratidão à sua história e à sua obra. O suor do seu trabalho, as noites de dedicação aos livros e a firmeza com que segurou o giz ajudaram a moldar o alicerce intelectual da Pedra. Diante do exposto, a homenagem e medalha Orgulho da Cidade da Pedra merece ser apreciada e votada pelos pares. Sala das Sessões, José Heráclito Magalhães Tenório Araquinho, Pedra, 11 de agosto de 2026. José Osório Galvão de Oliveira Filho, vereador, autor. Projeto de Resolução número 23/2026. Emenda. Concede medalha de orgulho da Cidade da Pedra à senhora Maria José Tenório Lira, no município da Pedra, Pernambuco. O vereador José Osório Galvão de Oliveira, no uso de suas atribuições regimentais, propõe à Câmara Municipal de Vereadores da Pedra a aprovação do seguinte projeto de resolução. Fica concedida a medalha de orgulho da Cidade da Pedra à senhora Maria José Tenório Lira, pelos relevantes serviços prestados a esse município. A outorga do título cidadão se dará em sessão solene, previamente acordada entre a mesa diretora da Câmara e o homenageado. Artigo 3. Fica o presidente da Câmara Municipal de Vereadores da Pedra autorizado a utilizar recursos do orçamento legislativo para custear as despesas com a referida sessão. Esta resolução entrará em vigor na data de sua publicação. Artigo 5º. Revogam-se as disposições em contrário. Justificativa. Nascida no município da Pedra, mais conhecida como Dona Maria, ela tem serviços prestados como secretária municipal em várias gestões, diretora da escola estadual, que sempre desempenhou o seu papel de mulher pública com honradez, pautada na ética e na seriedade. Mas tem seu grande destaque como esposa e mãe, exercendo o seu papel, sendo a base da família, que até hoje desenvolve um trabalho social e político para o povo da nossa cidade. Sendo também exemplo de mulher cristã, hoje atuando como ministra da Eucaristia. Esta homenagem tem como propósito principal preencher uma lacuna de reconhecimento institucional, eternizando o nome e a biografia de uma figura pública, cuja liderança, sensibilidade social e rigor ético deixarão marcas na história da pedra e na memória de todos os pedrenses que tiveram a oportunidade de estar com Dona Maria nas suas funções de relevância na administração pública ou como diretora na escola estadual. Diante do exposto, a homenagem de medalha de orgulho da Cidade da Pedra merece ser apreciada e votada pelos pares. Sala das Sessões, José Heraque Magalhães Tenório, Heraquinho, Pedra, 11 de agosto de 2026. José Osório Galvão de Oliveira, filho, vereador, autor.
3: Projeto de resolução número 25/2026. Emenda. Concede título de cidadão pedrense à senhora Maria das Graças Bezerra de Araújo Soares, município da Pedra, Pernambuco. O vereador Everson Gomes de Lira, nos das suas atribuições regimentais, propõe à Câmara Municipal de Vereadores da Pedra a aprovação do seguinte projeto de resolução. Artigo 1º. Fica concedida a título de cidadão pedrense a Maria das Graças Bezerra de Araújo Soares pelos relevantes serviços prestados a este município. Artigo 2º. A outorga do título se dará em sessão solene previamente acordada entre a mesa diretora da Câmara e o homenageado. Artigo 3º. Fica o presidente da Câmara Municipal de Vereadores da Pedra autorizado a utilizar recursos do orçamento legislativo para custear as despesas com a referida sessão. Artigo 4º. A resolução entrará em vigor na data da sua publicação. Artigo 5º. Revoga-se as disposições em contrário. Justificativa. Natural de Tupanatinga, Maria das Graças Bezerra de Araújo Soares chegou à Cidade da Pedra ainda criança, aos 2 anos de idade. Foi aqui que cresceu, construiu sua história e escolheu dedicar sua vida ao cuidado com o próximo. Formou-se como técnica de enfermagem e atuou no Hospital da Cidade desde 1988, dedicando 35 anos de sua vida ao atendimento da população pedrense. Sua trajetória é marcada pelo compromisso, pela humanidade e pelo amor em servir, deixando um legado de cuidado, respeito e dedicação à comunidade. Diante o exposto, a homenagem e medalha de orgulho da Cidade da Pedra merece ser apreciada e votada pelos pares. Sala das Sessões, José Heraque Magalhães Tenório Heraquinho, Pedra, 11 de agosto de 2026, Everson Gomes de Lira, vereador, autor.
0: Não havendo mais matérias, agora a gente vai passar o grande expediente, mas eu queria fazer um breve comentário, que fui pego de surpresa aqui pelo vereador Osório por apresentar uma medalha de orgulho para minha mãe. Nem eu estava sabendo disso. Eu imagino até quem lhe pediu para apresentar, estou até imaginando, mas assim, eu tinha pedido aos senhores que a gente tentasse limitar um pouco para dar tempo de a gente se organizar para fazer essas entregas, e eu mesmo me saí me limitando um pouco também, né? Mas aí vi que deu uma extrapoladazinha e ainda apresentei o outro que eu queria também, então. Aí foi bom. Mas agradeço de antemão, vereador Osório, por a lembrança aí, porque se alguém pediu para Vossa Excelência fazer, mas quando você bota a rúbrica lá e assina, é porque também está colaborando para marcar essa história na vida de minha mãe. Eu agradeço desde já. Então a gente termina o pequeno expediente, passa ao grande expediente, onde hoje nós temos poucos vereadores inscritos. E de antemão, De antemão, a gente convida o vereador Osorinho para fazer uso da tribuna por 10 minutos. Está aqui.
4: Boa noite mais uma vez, senhores vereadores, senhor presidente, ao qual cumprimento todos os membros da mesa e os demais colegas. Boa noite a todos os amigos ouvintes da Rádio Pedra FM e também aos internautas que nos acompanham pelas redes sociais da casa. Senhor presidente, a gente tem a grata satisfação de mais uma vez estar aqui desempenhando o nosso papel. E quando Vossa Excelência abre um espaço para que a gente possa fazer algumas homenagens referente a pessoas importantes e que têm uma história de dedicação ao nosso município, muitas vezes vêm alguns nomes e às vezes passa despercebido, assim como na semana passada Vossa Excelência relatou o caso de Marli, que vive com o senhor, vivia esse tempo todo na pedra e a gente não sabia que ela não era pedrense. Então, são fatos esses que acontecem no cotidiano e que, de repente, a gente é surpreendido com essas situações. Eu vou dar aqui o exemplo de Dona Dilberta. Dona Dilberta é a ex-primeira-dama desse município, tem uma história de vida e de atuação junto aos mais carentes, junto ao povo mais necessitado, vereador Riva, dessa cidade, e nunca havia sido feita uma homenagem. Diante de tanto tempo militando na política pedrense, mas passa muitas vezes despercebido, não que o seu trabalho não era reconhecido, mas é aquela história de que a gente pode fazer amanhã, a gente pode fazer depois, e termina o tempo passando e a gente deixa de homenagear pessoas importantes, pessoas que a gente tem um carinho muito grande. Então, eu fico feliz de, na noite de hoje, ter apresentado essa homenagem à Dona Dilberta, à Marleide, professora Marleide, que tem uma história já tão contada aqui no município, tem uma história de empreendedorismo muito forte, é uma inspiração para mulheres e para a nova geração de professoras aqui do nosso município. Então, a gente tem a grata satisfação de usar do nosso mandato para poder estar fazendo essa justa homenagem. Fiz aqui, com muito respeito e com muita atenção, uma moção de aplausos ao COCUP, esse instrumento de divulgação da cultura pedrense, esse instrumento que reúne jovens, que reúne apaixonados pela cultura e que, acima de tudo, utiliza dessa associação para disseminar a força da cultura pedrense. Nos seus 13 anos, eu tenho o prazer de apresentar essa moção de aplausos para que seja apreciada aqui pela Câmara de Vereadores. E eu acho que nada mais do que justo a gente está podendo trazer essa homenagem, porque não trata apenas só da associação, só do corpo de diretores da associação. Trata do respeito à cultura pedrense. Hoje também apresentei um título de cidadão a um grande amigo, irmão, compadre, uma pessoa que eu aprendi a respeitar nas diferenças. Às vezes a gente conhece uma pessoa e se torna amigo daquelas pessoas pela afinidade, pelo que faz junto, pelo estar perto. E outras, a gente aprende a admirar pelo respeito nas diferenças. Diógenes é uma dessas pessoas que tem uma história de vida na transferência de São Paulo para Pedra, na sua estadia em São Paulo, de muita dificuldade, e na sua vinda para Pedra também. Mas que construiu uma família linda, tem um filho que para muitos poderia ser uma dificuldade, e ele com sua esposa Carla transformaram isso em um legado, em uma força, em um combustível para também ajudar a outras famílias. Então, fico muito feliz de estar apresentando essas homenagens na noite de hoje. E, senhor presidente, fiz com muita atenção. Apesar de Dona Maria ser a sua mãe, não foi isso que o fez eu trazer essa indicação na noite de hoje. Como Vossa Excelência disse, de fato, fui lembrado. Fui lembrado, mas Deus prepara esses momentos. E a gente é lembrado e aceita, porque Dona Maria tem uma história muito forte e uma história de dedicação e honradez muito grande. Dona Maria me aconselhou em alguns momentos durante a gestão. Dona Maria esteve presente, vibrando e participando ativamente. Da gestão é uma coisa, mas da nossa campanha ela foi sempre um suporte muito forte para que a gente pudesse estar junto e trabalhando para o povo da Pedra. Então, fui lembrado sim, mas é Deus que coloca esses momentos para que a gente possa aceitar. Como Vossa Excelência disse, depois que a gente apresenta e assina, é porque a gente tem convicção daquilo que a gente está fazendo e a gente sabe que é Dona Maria é merecedora dessa homenagem. Então, fico muito feliz e entrego na noite de hoje aos nobres pares essas indicações e que a gente possa celebrar o aniversário da Câmara reunindo aqui pessoas merecedoras dessa honra e que a gente possa mais uma vez estar honrando o nosso mandato. Muito obrigado, senhor presidente.
0: Agradeço pela fala do vereador Osório e desde já convido o vereador Gó para fazer uso da tribuna por 10 minutos.

0: Boa noite, senhor presidente. Boa noite, colegas vereadores, vereadora Cleide. Boa noite aos populares aqui presentes. Boa noite, doutor Helder. Boa noite ao ouvinte da Rádio Pedra FM e aos internautas que nos acompanham através das redes sociais. A gente estamos apresentando, né, esses títulos de cidadãos aos moradores da nossa cidade, Pedra, e homenageando eles com medalhas de orgulho pelos trabalhos relevantes que eles têm feito pelo nosso município. E hoje eu trago essa entrega, né, esse projeto para nós fazer essa entrega a quatro pessoas lá do Horizonte Alegre: Erivalda de Lima, Sebastião Tenório Cavalcante, o popularmente conhecido Tetel, Antônio Tenório Cordeiro, que lá popularmente é Carrinho, o nome dele, e Josenildo Hormínio da Silva, o popularmente conhecido como Lídio de Hormínio. Eu trago esse nome para apresentar essas medalhas para eles, realmente é pelos trabalhos que eles têm feito na gestão do nosso prefeito Júnior Vaz, é pela ajuda que ele nos dá lá no Horizonte Alegre, um respaldo que ele tira de cima da gente e toma essa responsabilidade para eles, para através dos trabalhos dele nos ajudar na gestão. E eles têm feito isso muito bem, esse trabalho que eles fazem lá no Horizonte Alegre, e nos deixa mais à vontade. Porque eu, como vereador lá do Horizonte Alegre, do município da Pedra, sempre tenho outros afazeres. E eles ficam lá dando esse suporte, e graças a Deus têm feito um serviço muito bom lá para a nossa região. São merecedores desse reconhecimento. E se Deus quiser, né, na nossa comemoração aqui da Câmara, eles vão receber essas medalhas de orgulho, para que eles sintam-se reconhecidos pelos trabalhos que eles fazem. Quero aqui, não vou me cansar de, sempre que eu tiver a oportunidade, agradecer ao prefeito Júnior Vaz pela oportunidade que me deu. Falei a semana passada, falo hoje, se for necessário para a semana eu falo de novo, pela oportunidade que ele me deu de hoje apoiar um deputado independente ao deputado estadual aqui no nosso município, que é o deputado Antônio de Moraes. Agradecer ao doutor Helder também, que foi quem me convidou para ir até o deputado Antônio de Moraes, pelo trabalho que o deputado fez aqui no nosso município, sem saber, nem sei se ele sabia onde era a Pedra, mas pelo respeito e a consideração que teve ao doutor Helder, a João Batista, ao prefeito da Pedra, quando chegaram lá com o problema do nosso fórum aqui da Pedra, e ele, com o conhecimento que tem lá no Recife, com as articulações que ele tem lá, tanto político como judicial, ele fez com que o nosso fórum não fosse fechado. Então, dito isso, eu fui até o prefeito, através do convite de todo o Helder, e ele me liberou para que eu fosse falar com Antônio de Moraes e pudesse andar com ele, apresentar ele como um deputado estadual para ser votado aqui na Pedra, principalmente por esse feito, que foi o nosso fórum se manter aberto aqui na nossa cidade. Se não fosse isso, hoje nós éramos um distrito de Santo Antônio, um distrito de Venturosa, em relação à justiça do nosso município, porque ia se transferir tudo para lá. Então nós passávamos a ser um distrito de Venturosa. E graças ao deputado, a influência que ele teve lá, manteve o nosso fórum aberto. E mais ainda, depois do apoio que a gente está dando a ele, começou a se abrir um leque para que ele pudesse ajudar o nosso município mais ainda. Como já mandou a emenda da rádio, do calçamento da rua da rádio, onde o prefeito, com a parceria do prefeito, se concluiu tanto a rua da rádio como as outras ruas laterais lá por trás da rádio, na frente, e fez todo o calçamento ali daquela localidade. Mais ainda, o deputado Antônio de Moraes já disponibilizou R$150 mil para calçar umas ruas lá no Horizonte Alegre. E, como eu falei a semana passada, fui a ele, ao deputado Antônio de Moraes, deputado Clodoaldo Magalhães, com a parceria do prefeito Júnior Valles, e vamos fazer um calçamento na chegada do Horizonte Alegre, calçamento esse particular, sem empresa, sem ninguém interferir no trabalho. Eu estou à frente do trabalho e, graças a Deus, comecei hoje a fazer esse trabalho lá na chegada do Horizonte Alegre. Mais ainda, estive com o deputado Antônio de Moraes para que, se possível, ele pudesse arrumar alguma coisa para a gente, ajudar o homem do campo. E ele me destinou 3 máquinas forrageiras e 3 tratoritos. Máquinas essas, que uma eu fiz uma doação para a Associação da Pedra d'Água, para que ajudasse aquela associação a fazer as silagens do povo daquela região. E graças a Deus, graças ao trabalho do nosso amigo Antônio de Senilha, que é o presidente lá daquela associação, essa máquina tem trabalhado bastante lá naquela região para atender aqueles pequenos e médios agricultores. Não foi diferente, 2 que ficou lá no Horizonte Alegre, e nós temos trabalhado para aquela comunidade. Nós temos feito mais ou menos de 25 a 30 pequenos silos de pequenos e médios portes. E é 2 máquinas que trabalham lá diariamente, quase sempre que procura, se encontra a máquina lá para fazer essa silagem. Samuel, meu filho, é quem fica à frente dessas máquinas. Quando dá um problema, ele é quem vai procurar resolver. E graças a Deus tem atendido aquela população muito. É muita gente que precisa, e é muita gente fazendo o seu pequeno silo, o seu silo médio, para que quando a seca vier, ele possa ter uma ração guardada para os seus animais. Então, com esse trabalho que a gente tem feito, eu peço ao povo livre e independente do nosso município, que não tem assim, que tem seu veto livre, que pode votar por uma causa, que possa ajudar esse deputado Antônio de Moraes, deputado estadual, para que o nosso trabalho possa continuar, que ele seja votado e possa ter um reconhecimento maior, para que eu possa ir atrás das coisas e ele nos atender cada dia mais. Com certeza, hoje eu posso dizer, eu estou num dos melhores momentos da minha vida política, porque encontrei um caminho de ir buscar as coisas para o município da Pedra, e tenho encontrado. Tenho uma confiança muito grande nesse deputado, e ele tem nos atendido. Se Deus quiser, quinta-feira eu vou lá fazer novas cobranças a ele de alguma coisa que a gente precisa aqui, para que no dia das eleições a gente possa ter mais uma credibilidade de pedir o voto e ter um argumento por que ele merece ser votado aqui no nosso município. Tenho certeza de uma coisa. Hoje eu tenho a quem recorrer para que meu nome apareça no município. Graças ao prefeito Júnior Vaz por me dar essa independência para apoiar esse deputado. Graças ao deputado que tem uma confiança em mim e está fazendo com que as coisas cheguem. Está chegando aos poucos. Ele nunca foi votado aqui, ele nunca teve uma representatividade aqui no nosso município e hoje vai ter. E a gente vai fazer um trabalho diferenciado para que possamos ser reconhecidos lá na frente. Uma boa noite a todos. Meu muito obrigado.
1: Agradecer as palavras do vereador Gó e convidar a vereadora Cleide para fazer uso da tribuna por 10 minutos.

Boa noite, presidente da casa, demais colegas vereadores, pessoas presentes no recinto e que nos acompanham também pelas redes sociais. Parabenizar os estudantes nessa data de 11 de agosto, que perseverem por dias melhores. Fazer um registro de pêsames à família de William, que tão jovem perdeu a vida. Um abraço em sua mãe lutada e que Deus fortaleça. Na questão dos precatórios, os professores têm, né, a ansiedade de receberem aquilo que trabalharam. Precatórios do Fundef representam valores que professores não receberam devidamente na época em que dava aula. Então, é uma luta bastante antiga, ela não se restringe apenas aos professores do município da Pedra, mas de todo o país, uma espera longa. Existe uma ansiedade para saber a data. Eu até achava que fosse ser mais rápido, mas quando tiver sido concluído a votação, existe uma ansiedade para saber a data. Eu até achava que fosse ser mais rápido, mas

ou formalize alguma insatisfação, caso aconteça, para que o processo continue sendo repassado para uma empresa de contabilidade, o que é necessário vai sendo ajustado para que os professores possam receber. Então, isso aí pode levar um tempo ainda de, no mínimo, em média, 60 dias. Agradecer a sensibilidade da apresentação e da aceitação pelo presidente da casa, Messinho, na apresentação da medalha Orgulho da cidade, a dona Lindaura. Na verdade, eu havia feito esse comentário, essa dica, ano passado. E por quê? Porque, como a justificativa falou, Lindaura participou, trabalhou, atuou em vários órgãos públicos municipais do município, tendo também sido oficialmente a primeira tesoureira desta casa. Então, agradecer a Maldonado pelo trabalho que ele produziu junto à dona Lindaura, e que ficará, que fará parte do material desta casa. É um registro importante. Uma pessoa que, além de ter trabalhado, possui aos 97 anos de idade uma excelente memória e que discursa, que fala, que relata histórias sobre o hospital, sobre construção de prédios públicos do município. Foi uma mulher extremamente atuante, inteligente e que vai deixar uma contribuição extremamente especial a essa casa pelo relato, pelo registro que ela fez. E quando a gente fala de homenagens, de pessoas que serão homenageadas, de títulos de cidadãos pedrenses que serão entregues, de pessoas que nasceram em outros locais e hoje residem no nosso município e contribuíram ou contribuem para o desenvolvimento ou por melhores dias dos nossos cidadãos, eu vou fazer um registro nessa lembrança de falar por quem trabalha pelo município. E também uma indagação. O prefeito de Venturosa, Kelvin, deu continuidade ao trabalho deixado pelo prefeito Eudes, tem avançado. Venturosa passou a ser destaque na saúde em relação aos municípios de nossa região. E eu estou citando isso porque alguns vereadores desta casa sabem como tem recorrido a Venturosa para que cidadãos do nosso município lá tenham acesso a exames diversos, de exames laboratoriais, a diversos tipos de ultrassonografia, de colonoscopia, de cirurgias diversas, e a assistência, a atenção que Venturosa tem dado às nossas gestantes é fora do normal, é fora do padrão. Eu tenho exemplos conhecidos de gestantes desse município que sequer, fazendo acompanhamento no posto de saúde por a enfermeira, teve determinados exames solicitados e que eram precisos ser solicitados para que o acompanhamento da gestação seja eficiente. São duas vidas que estão sendo tratadas diretamente durante a gravidez. É a mãe e o filho, e envolve uma família. É um período delicado

0: de exames, de evolução, que muitas vezes culmina na necessidade de uma cesárea e o município da Pedra, em alguns casos, infelizmente, não tem a sensibilidade de oferecer às nossas gestantes um acompanhamento digno. O exemplo de uma gestante não tendo todas as requisições recebidas por parte da, solicitadas por parte da enfermeira, dirigiu-se à Venturosa e teve a suspeita de um problema de saúde que, quando confirmado na gestante, é inclusive necessário encaminhar para um hospital referência. E no dia seguinte da consulta que ela fez em Venturosa, foram marcados lá mesmo exames para ela fazer. Ela foi, fez, havendo a suspeita de um problema maior, foi marcada uma outra data para ela ir. E acreditem vocês, ela foi atendida de 8 da manhã até 2 da tarde para poder fazer uma sequência de exames mais aprofundado. Gente, enquanto muitas vezes não se consegue no município um simples exame de sangue, as gestantes da Pedra vão para Venturosa e tem um atendimento nota mil, um atendimento completo. A consulta é feita por obstetra. Lá, do meu conhecimento, a única ultrassonografia que não se faz é a morfológica, que é solicitada à gestante no seu quinto mês de gravidez, mas as demais são feitas. E os vereadores daqui, eu vou repetir, são testemunhas da quantidade de cesáreas que chegaram a conseguir no município de Venturosa. E eu deixo uma pergunta: municípios de portes parecidos, Pedra e Venturosa, população equivalente, FPM equivalente, dinheiro no município da Pedra tem jorrado como jamais entrou. Nenhum ex-prefeito recebeu tanto recurso como o atual. E sequer consegue dar um acompanhamento digno às gestantes. Aí eu deixo o questionamento: onde vão parar os recursos? Os recursos da saúde, recursos já recebidos, onde eles vão parar? Porque eu estou citando aqui caso de gestantes. Exemplo de mais uma. Fez a consulta, fez o acompanhamento, o médico deixou tudo encaminhado para a cesárea e a laqueadura da paciente. No dia marcado, às 4h30 da manhã, trabalho de parto começou e ela não teve como esperar, foi para o regional. Pela organização da documentação que ela levou para o regional, o médico de lá não titubeou e fez a cesárea da paciente da Pedra. Que vocês sabem que em outros casos, quando existe a necessidade, a indicação de uma cesárea, vai para o regional e caso não consiga naquele dia ou tenha uma complicação, a paciente tem que ser encaminhada para um outro município. Então eu deixo essa indagação. Há uma cidade que já foi referência na saúde, até de outros estados, que vocês sabem da quantidade de pessoas de outros municípios e de outros estados que vinham para a Pedra fazer acompanhamento médico e hoje não consegue atender as mulheres que vão dar à luz aos cidadãos pedrenses que agora passam a ser cidadãos venturosenses. Então, eu deixo essa reflexão, eu deixo o agradecimento de vários vereadores, de lideranças e de pessoas comuns que, ao se dirigirem para Venturosa, em casos de acidente e de outros problemas de saúde, têm um atendimento nota mil. Procurem ver, vocês que têm acompanhado os serviços que hoje Venturosa oferece, na parte de fisioterapia, em exames já de alta complexidade realizados lá, é um centro para atender crianças de espectro autista. e que o município da Pedra sequer fala sobre essa realidade. E deixo para falar sobre esse assunto, sobre o precário funcionamento do CEAPD em um outro momento. E precário porque a quantidade de profissionais que lá atuam não é suficiente para dar o atendimento necessário às nossas crianças que têm problemas de saúde e que são crianças especiais. Então, na comemoração do aniversário da Câmara, amanhã estaremos mais uma vez, parabéns, Messinho, nesse recinto, onde vai acontecer o culto. Na sexta-feira, a entrega, o reconhecimento a cidadãos apontado pelos vereadores e pelo presidente em receber homenagens especiais. Fecha no sábado e no domingo a Santa Missa. E que Deus abençoe esse município com melhores dias. E que o grande volume de recursos direcionados para cá, eles sejam melhores utilizados. Boa noite e obrigada.
1: Eu queria passar a presidência para o vereador do Benevides, para que eu possa fazer uso da tribuna. Queria dar uma boa noite mais uma vez aos senhores vereadores, na pessoa do agora presidente Benevides. Dar uma boa noite a quem nos ouve aí pela Rádio Pedra FM, nos escuta, né? E que nos assiste aí pelos canais digitais. Dizer que no último sábado estive dando uma entrevista lá na Rádio Pedra FM, onde a gente pôde explanar algumas ações desenvolvidas por esse vereador, mas que também foi mais direcionada à nossa atuação aqui à frente do Poder Legislativo, informando a população quais seriam, como seria a nossa semana em comemoração aos 141 anos do Poder Legislativo, onde a entrevista correu, e agradeço a Veridiano e a menina lá também que participou da entrevista, Gerlânia, onde a gente pôde explicar à população da Pedra como a gente tem atuado aqui à frente do Poder Legislativo. Dizer aos senhores vereadores que essa semana é muito importante a participação de todas vossas excelências. Amanhã nós já temos esse encontro aqui, a partir das 19 horas, o culto em ação de graças. Eu queria a presença dos senhores na sessão solene também na sexta-feira, importante, onde aqui o vereador Osório falou muito bem esse momento em que a gente apresenta uma medalha de orgulho, um título de cidadão, a cidadão, a pessoas aqui do nosso município, uma forma de homenagear essas pessoas que se destacaram na nossa sociedade e que a gente está desde o ano passado, e vou falar a princípio da nossa gestão, que a gente abriu um espaço para que fossem feitas muitas reparações aqui, e que a gente tem feito muitas sessões solenes para que a gente pudesse. Isso é um instrumento da gente como vereador de prestar nosso serviço também à sociedade. Então, Eu acredito que a gente deu um impulso, uma alavancada nessa situação onde todos os vereadores aqui têm o espaço para apresentar esses projetos de resoluções e a gente homenagear muitos populares aqui da nossa cidade que, seja através do título de cidadão, seja através da medalha de orgulho da cidade da Pedra, mas de uma forma ou de outra a gente conceder essas honrarias a muitos populares aqui da nossa cidade. Então a gente vai ter uma sessão solene muito com mais de 20 homenageados, já contando que esse mais de 10 projetos você tem ali para a gente votar e que tenho certeza que vai ser aprovado por todos aqui. Nós temos coro também para votar daqui a pouco. E a gente vai seguir essa tramitação, se Deus quiser, concedendo essas honrarias também a esses que se encontram ali sobre a mesa. No mais, senhores vereadores, nós também iremos ter a Santa Missa no domingo, né, a partir das 19h30, onde queria também fazer com que todos os vereadores que possam se fazer presente, a gente combinou com o padre para a gente fazer uma entrada dos vereadores na missa, com as bandeiras aqui do município, com a do Brasil, com a Pernambuco. Então a gente vai fazer uma entrada também com a participação dos senhores vereadores, com os funcionários dessa casa. Então é importante demais assim a gente participar. E no dia 17, que é o dia do aniversário realmente desse poder legislativo, para a gente contemplar também a nossa criançada, os jovens, a gente fez aí, contratou de forma particular, a gente contratou aí quatro brinquedos aí, e vai ser dado, distribuir também um algodão doce, uma pipoca, um confeito aí, de 3 horas grátis aí para as crianças, Osório, brincarem aí na segunda-feira, a partir das 19 horas. Então vai ser de 19 até as 22 horas aí, os brinquedos, para a criançada também se fazer presente. Haja visto que a maioria desses eventos que nós elaboramos tem um público mais adulto que participa disso aí, e a gente tentou também incluir a criançada em algum evento, e a gente elaborou isso aí no dia 17. Então é isso, eu espero contar com a presença da população da Pedra nesses eventos comemorativos, dos vereadores, que são chaves, são peças fundamentais para que isso também esteja acontecendo e que a gente possa fazer essas comemorações à altura do que representa e nos honra participar desse poder legislativo. Muito obrigado.

0: terminado o grande expediente, a gente vai, vereador Riva, compareça para darmos continuidade aqui e passar para a ordem do dia. Como havíamos de forma informal, nós tínhamos combinado de apresentar alguns títulos e medalhas. Eu peço ao vereador Riva que possa pegar de todos esses projetos de resolução e peço que vote em bloco para dar uma dinâmica, haja vista que nós estamos trabalhando aqui de forma consensual. A gente pede para o secretário pedir o parecer da Comissão de Constituição e Justiça, onde se participa o vereador Gó, o vereador Leonardo e Vossa Excelência. Não, é Reginaldo. Reginaldo Riva e o vereador Gó. Então a gente peça que pegue os pareceres orais e que botem todos esses projetos de resolução para votar em bloco. Sendo que aqui também ainda vai ter uma indicação e uma moção que depois Vossa Excelência pega também os votos.
1: Alô? A gente vai votar os projetos de resoluções do 15º ao 25º. Nos parecer, votar o parecer. Vereador João.
0: Sim.
1: Vereador Ribanil, sim. Reginaldo não está presente. Foi aprovado pelos dois votos, não é isso? Agora a gente vai fazer isso com a moção de aplausos. Passa para. Sim, pronto. Então vai ser também votado os projetos do 15º de resolução ao o 25º. O 25º. A medalha de orgulho, todos juntos aqui. Projeto de resolução. Vereadora Cleide.
2: Sim.
1: Vereador Herbert César.
3: Sim.
1: Vereador Emerson Gomes.
4: Sim.
1: Vereador João Boão Lima.
5: Sim.
1: Vereador José Benevides.
6: Sim.
1: Vereador José Osório.
7: Sim.
1: Vereador Leonardo Félix.
8: O meu está aí também. Esse agora...
1: A sua indicação.
8: Porque eu queria falar um pouco, pode ser?
1: Na indicação, né?
8: Sim.
1: Vereador Rivanil Zenão, sim. Vereador Wilson de França.
9: Sim.
1: Agora o parecer da moção, vereador. A votação, não é isso? Vereadora Cleide.
2: Sim.
1: Vereador Herb César.
3: Sim.
1: Vereador João Baão.
10: Sim.
1: Vereador José Benevides.
6: Sim.
1: Vereador José Osório.
7: Sim.
1: Vereador Leonardo Félix.
8: Sim.
1: Vereador Ivanilson Venâncio. Sim. Vereador Wilson de França.
9: Sim.
1: Agora vai para a votação a indicação no 27 do vereador Leonardo. Ele quer falar sobre ela.
8: Boa noite a todos e a todas que presentam, todos que estão me ouvindo. Essa indicação é uma indicação que eu já vinha pensado há tempo, porque eu mesmo tenho dificuldade de saber qual é o motorista de tal dia. Tem um dia que é um, tem um dia que é outro, e quanto mais a população. Aí, com essa indicação de, se Deus quiser, aprovado hoje, encaminhar o prefeito, acredito que logo, logo ele vai colocar em prática. Porque quando acontece uma emergência, a população não sabe qual é o motorista. É, tem pessoas que ligam para mim perguntando qual é aquele motorista que daquele dia. Aí, com o celular junto à ambulância, a população já vai ligar diretamente para aquele celular. Ou ligação normal ou via internet, que se pode colocar um plano e dar certo. Por exemplo, Santo Antônio mesmo tem aqui 4 motoristas. Eu não sei qual é o dia de cada um. Aí às vezes tem 3 de folga. Eu ligo para um. Aquele motorista quer estar de repouso, tem outros afazeres na sua residência, não quer ser incomodado. E até aquele motorista não sabe qual é o outro que está na ambulância. E com essa indicação, com esse projeto, vai ser melhor para todos nós, inclusive não só Santo Antônio, eu só estou dando exemplo de Santo Antônio, mas todos os distritos. Vereador Beto me falou aqui que não sabia qual era o número do motorista lá de Poço das Ovelhas, né, Beto? Só de um. E fica mais prático para todos nós, que às vezes a ambulância de Santo Antônio não está lá em Santo Antônio, tem emergência, a gente corre, como eu, Riva. Quando não está de Santo Antônio, eu mesmo ligo para a Riva, para a Reginaldo, a população liga também. E tendo aquele contato já certo, fica muito mais melhor para todos nós que moramos na zona rural. Muito obrigado. E peço o voto de todos vocês.
1: Alguém mais quer discutir a matéria? Não discutindo, vai para a votação. Vereadora Cleide.
2: Alô. Antes do meu sim, o meu voto é sim, pode marcar, mas só deixar um registro aqui que estão solicitando, se possível, fazerem alguns reparos na estrada que vai para o Recanto, está bem complicado para os moradores de lá. Então, eu não falei no momento devido, porque só recebi a mensagem agora, mas gostaria que a Câmara repassasse isso para o secretário competente.
1: Voto. Sim. Everton.
0: Sim.
1: João.
3: Sim.
1: Vereador José Benevides.
5: Sim.
1: Vereador José Azora.
6: Sim.
1: Vereador Leonardo.
7: Sim.
1: Vereador Ivanilson Renan, sim. Vereador Wilson de França.
9: Sim.
1: Aprovado.
0: Todas as matérias que estavam possíveis de ser votadas hoje foram votadas. Nossa pauta está zerada. Como disse logo no início da reunião, o projeto do executivo que trata dos precatórios dos professores será encaminhado às comissões e estará apto a ser votado para a semana. Espero que todos os vereadores tenham pego a cópia tanto do projeto como dos valores lá da tabela que foi repassada aqui também. A Xerox.
10: Isso aqui. Dá-lhe ao vereador Azor. Por isso está sobrando tanta cópia aqui.
0: Se algum mais vereador não tiver com essa tabela, a gente tem aqui a Xerox. A presidente, só para terminar, a presidente do sindicato mandou uma mensagem de gente que já está inscrito na tribuna popular para a semana. Então a gente vai ter um debate aqui, se Deus quiser, saudável, e a gente vai ter condições de agora realmente concluir essa questão dos precatórios dos professores. No mais, senhores vereadores, reiterar mais uma vez, a presença de vossas excelências nesses eventos é fundamental.